que pode ajudá-los no alívio do seu sofrimento e a libertá-los, desde que creiam e tenham muita fé. Prezados ouvintes, se porventura alguém que me ouve neste momento esteja passando por esta fase, por esta luta em sua vida, saibam que não está tudo perdido. Creiam na Santa Vó Rosa e façam prova em sua vida. Talvez exista alguém que me ouve agora e que está passando por algum conflito. Talvez está angustiado, triste e pode ter passado em sua mente buscar solução, buscar resposta ou até mesmo para esquecer os seus problemas ou uso de drogas e vício em geral. Ah, queridos ouvintes, essa é uma oportunidade. Busquem em Deus a solução. Tentem, façam uma experiência. Contem a Jesus, à Santa Vó Rosa, o seu problema. Diga a eles, santos poderosos, tudo o que te aflige. Orem, prezados ouvintes. Não tenham receio de falar com eles. Eles estarão prontos para te ajudar, se pedirem de coração. Tem de bom ânimo. Você, o Senhor, a Senhora, podem ser um vencedor. Desde que queiram, estará sobre si o poder maior, que é daquele que criou o mundo e tem poder sobre todas as coisas. Jesus, em um de seus ensinamentos, disse assim: "No mundo tereis aflições,

unidade sobre a triste realidade que assola a humanidade. As drogas primárias que têm destruído muitas vidas, muitos lares, muitas famílias. Pessoas que têm procurado alívio onde podem encontrar somente mais tormento. Mas também, primaz, mostrei-lhes a solução para este mal. Solução esta que é a Igreja Apostólica, onde realmente podem encontrar todas as respostas.

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esqueço. Perdoo, mas não quero mais amizade com ele ou com ela. Isto não é perdão. O perdão que a Bíblia ensina é cheio de amor e misericórdia. E normalmente se

isto não é perdão. O perdão que a Bíblia ensina é cheio de amor e misericórdia. E normalmente, se... E não me lembro mais. O Senhor Deus lança os teus pecados perdoados para trás de suas costas e joga nas profundezas dos mares. Caro amigo ouvinte, o sangue de Jesus Cristo nos purifica de todo o pecado. Através do seu sangue, que temos a comunhão uns com os outros, e o sangue do Cordeiro de Deus, o Filho de Deus, nos purifica de todo o pecado. Isso, se conhecemos a Jesus Cristo e sabemos que Ele é o Senhor, mantemos a comunhão uns com os outros, e o sangue do Cordeiro nos purifica, e nos lava, e nos limpa de toda iniquidade. Amigo ouvinte, pare, pense, confesse os seus pecados, e a partir de hoje, tu serás uma nova criatura em Cristo, Jesus, o Filho de Deus. Aprenda a perdoar, e será perdoado. Pois quem conhece a Deus, sabe perdoar. 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

Espírito Santo de Deus, Tu que habitas dentro do meu ser, consagra-me cada dia mais, pois para Ti somente eu quero viver. Ó Espírito Santo da verdade, Tu és a garantia, Tu és a confirmação de que fui por Deus selada.

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1: Paz do Senhor, meus irmãos. Aqui quem fala é o Diogo Guilherme Neves. E gostaria de contar um pouco sobre o meu testemunho. Sobre o que Deus fez na minha vida, de onde Deus me tirou. Que eu era viciado. Viciado em cocaína, viciado em maconha, bebida alcoólica, cigarro, traficante também. Então, desde os meus 11 anos de idade, eu comecei a conhecer o mundo do crime e desde então não parei. Foi muito sofrimento para minha família, muito desgosto para minha mãe. E eu não acreditava em religião nenhuma. Eu não acreditava em Deus. Sempre abusava, muito demais. E muitas das vezes a minha mãe vinha me dar conselhos. Eu rejeitava os conselhos dela, né? Muitas vezes xingava, brigava com ela e saía pra rua, pra me afundar na droga, pra esquecer um pouco da minha vida, que eu passava dentro da minha casa. Recebi muitos livramentos de Deus na minha vida enquanto eu tava no mundo do tráfico, recebi livramento de morte. Quantas vezes, meus irmãos, de eu estar na esquina passando droga e pessoas que queriam me matar passavam por mim e eu sabia que a pessoa queria me matar, mas a pessoa, ela parecia que não me via ali, entendeu? Então, agora eu sei que foi Deus, né, que fez isso por mim, me deu esses livramentos, vários livramentos. Eu usava tanta cocaína que me deu uma overdose de cocaína. Fui parar no hospital, me deu uma parada cardíaca. Os médicos me reanimaram, eu voltei. Mas mesmo assim, meus irmãos, não adiantava. Eu queria aquele mundo, aquilo para mim, para minha vida. Então, até então, eu conheci a minha esposa, meus irmãos, que é crente desde sempre, desde os 15 anos dela. Então, eu na época eu não gostava de crente. Eu olhava um crente na minha frente e eu detestava, minha vontade era de trucidar. Então, meus irmãos, Deus trabalha de uma maneira, né, tão perfeita que a gente acaba não entendendo, né? Então, eu acabei conhecendo a minha esposa e eu era drogado ainda. E ela me convidou, meus irmãos, para a igreja. E eu não aceitava. Então, um certo dia, Deus tocou no meu coração, porque ela vivia insistindo, eu falei, eu vou ir para parar de insistir. Então eu fui e me lembro até hoje, isso faz 5 anos atrás. E me lembro até hoje que a gente sentou numa praça, frente à igreja que ela congregava, e falei, olhei no olho dela e falei pra ela, falei, te dou 30 dias pro teu Deus fazer um milagre na minha vida. 30 dias. Se 30 dias passar e não acontecer nada, eu te largo e fico no mundo onde eu tô. Meus irmãos, não passou 15 dias. Deus fez um milagre tremendo na minha vida. Eu parei de beber, parei de fumar, parei de usar drogas. Deus me libertou de uma maneira que nem eu mesmo entendia. Deus falava comigo que nem eu mesmo entendia. Então, para quem era incrédulo uma época e se casar com uma pessoa crente depois e se converter, então é um milagre muito maravilhoso da parte de Deus, meus irmãos. Então, eu falo assim, que se você tem alguém da sua família na mesma situação que eu me encontrava, não desista dessa pessoa. Dobre o teu joelho, ore a Deus, peça a Deus para que Deus possa libertar essa pessoa, que os irmãos vão ver. Deus vai fazer um milagre tremendo na vida dessas pessoas. Amém? Eu agradeço pela minha oportunidade, por estar contando esse testemunho. Meu nome é Diogo Guilherme Neves, congrego na IPDA do bairro Interlagos. Deus abençoe.
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2: A paz do Senhor a todos nossos irmãos. Estamos dentro do interior da nossa Igreja Deus e Amor, sede central da cidade de Santa Teresa do Oeste. Estamos aqui com testemunho diante de Deus que uma irmã alcançou. A paz do Senhor, irmã. Conte a bênção.
3: Ah, eu fiz um voto com o Senhor, porque meu marido estava enfermo e não está conseguindo de trabalhar. Daí eu fiz um propósito com o Senhor, assim, para que ele conseguisse pegar aquela febre aqui em Quene, que estava muito difícil, e ele conseguiu. E agora estou esperando em Deus aí que a aposentadoria já logo vem, né, que falta só 2 meses, a férias 3 meses, e estou esperando em Deus. Eu vim aqui, fiz o propósito, Deus me abençoou, que eu adiantei o meu voto, eu contribuí antes, cumpri com o meu voto antes, e o Senhor abençoou, que ele foi trabalhar na segunda e não conseguiu de trabalhar, ficou muito mal lá, e daí eles conseguiram dar essa férias para ele. E graças a Deus, eu me alegrei muito, porque estava muito complicado. Ele teve 2 infartos, fez 2 cateterismos, fez aquela, pôs a molinha no coração, esqueci o nome desse negócio que eles colocam lá, uma mola no coração ali. E daí ele não pode mais estar trabalhando, mas Deus abençoou que ele agora ele está por casa, está melhor, e eu recebi a bênção, o milagre das mãos de Deus, que Deus deu vitória nesses dias para mim.
2: A senhora fez o voto, colocou a fé em ação e Deus respondeu esse propósito.
3: Sim, eu cumpri no domingo e na segunda ele foi trabalhar e já conseguiu de pegar essa férias quinquênia lá, que fica 3 meses em casa, né? E agora eu já vai poder encaminhar a aposentadoria, que falta só 2 meses, né? Por tempo de serviço. Daí foi uma grande bênção que o Senhor concedeu na nossa vida.
2: Que maravilha, né, irmã? Então é um Deus que responde através de propósito.
3: Sim, graças a Deus, ele tem nos abençoado, dado vitória na nossa vida.
2: Está aí, meus irmãos, testemunho de milagre, colocando a fé em ação diante de Deus e Deus respondendo. Seu nome e seu endereço, irmão?
3: Nazir Lopes, na rua Santos Dumont, 2590, Santa Teresa do Oeste.
2: Que Deus abençoe a todos.
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5: Cumprimento o povo de Deus com a paz do Senhor Jesus, amém? Irmãos, uma excelente boa noite a todos. Meu nome é Marcelo, tenho 22 anos e vim aqui hoje dar o meu testemunho a vocês para que possamos edificar a nossa fé. Eu quero pedir nesse momento, você mãe que tem filho adolescente em casa, seja onde ele estiver, se ele esteja no quarto mexendo no computador, mexendo no celular, peça também para que ele possa ouvir esse testemunho e eu tenho certeza absoluta que a vida dele será mudada. Hoje, vidas serão mudadas através desse testemunho e eu tenho certeza disso. Vou começar contando então a minha história. Eu tenho 5 irmãos. Em 2009, o meu pai, ele faleceu em decorrência do uso de bebidas alcoólicas. A partir desse momento, morava só eu e minha mãe na minha casa, meus outros irmãos todos moravam em Curitiba, eu sou o irmão mais novo. Infelizmente, em 2012, a minha mãe também veio a falecer por causas naturais. Eu tinha uma irmã que morava em Curitiba, a mais velha, ela veio aqui para Cascavel para que pudesse cuidar de mim. Na época eu tinha apenas 14 anos. Fiquei 2 anos em casa. Em 2016, em 2014, desculpa, completei 16 anos e comecei a trabalhar numa rede de farmácia aqui em Cascavel. Então imagina um jovem do bairro Interlagos, que não tinha acesso à internet, agora trabalha numa empresa e conhece pessoas. Quando você conhece pessoas, sua vida pode ser transformada para melhor ou para pior. No meu caso, foi para pior. Quando eu entro trabalhar com os meus 16 anos, eu conheço o mundo do conteúdo adulto, ou seja, o mundo da pornografia. Quando eu comecei a assistir, eu tinha 16 anos, para mim era normal, não via problemas, como muitos hoje não veem também. Então assisti em 2014, 2015, 2016, 2017. Em 2017, desde muito pequeno, eu tinha um sonho, que era ser policial militar. Em 2017, eu consegui passar num concurso no estado de São Paulo. Passei no concurso, passei na prova física, no exame médico. Quando chegou na fase psicológica, eu reprovei. Falei, nossa, reprovei na fase psicológica. Vou fazer de novo o concurso. Saiu outro concurso, eu fiz novamente. E reprovei de novo na fase psicológica. Então comecei a orar pedindo a Deus. Eu não era batizado ainda, mas sempre fazia a minha oração. Falei, Senhor, o que está acontecendo que eu estou reprovando? Então o Senhor falou para mim, Marcelo, para de consumir conteúdo adulto. Isso está acabando com a sua vida. Olha a prova, você já reprovou 2 vezes. O que você está fazendo com a sua vida? E eu falei, a verdade, eu vou parar de assistir. E comecei por conta própria, meus irmãos. Ficava 1 dia, 2 dias sem assistir e não conseguia. E eu tentava e nunca conseguia parar. Várias vezes à noite eu falava, já que eu não vou conseguir, não tem jeito para mim, eu vou me matar. Várias vezes eu falava, eu vou me matar, mas eu nunca tive coragem de fazer isso. E eu tinha uma Bíblia em casa, que eu tinha ganhado lá da igreja adventista. E eu ouvia as pessoas falando, apenas Jesus é que pode te libertar. E eu falava, como? Isso é impossível, não tem como. É celular, não tem como. Eu prestei um 3º concurso, meus irmãos. Reprovei de novo na fase psicológica, 3 vezes na fase psicológica. Um dia em casa eu falei, de novo, eu vou me matar, mas antes eu vou ir à igreja. Se o Senhor falar que está ouvindo as minhas orações, o Senhor confirma. E eu vim aqui na igreja do bairro Interlagos. Lembro até hoje, quem me recebeu aqui foi a irmã Alice, estava apenas ela aqui na igreja, sentei no banco. E eu fui revelado naquela noite que havia um jovem aqui que Deus estava confirmando. A partir daquele momento, falei, o Senhor é comigo. A partir daquele momento, eu lancei uma luta contra o vício. Só que dessa vez foi tudo diferente, porque eu tinha o Deus do exército ao meu lado. Vou falar para vocês que não é fácil, meus irmãos. Não foi fácil vencer esse problema, porque muitas pessoas hoje acham que vício é só bebida alcoólica, uso de drogas, mas o consumo de conteúdo adulto também é um vício, e nós temos que lutar contra isso. Nós precisamos lutar, principalmente hoje, os jovens, isso está por todos os lados, seja em grupo de WhatsApp, nas redes sociais, as pessoas compartilham esse tipo de conteúdo a todo momento. Virou banal. E nós, como cristãos, não podemos aceitar isso de forma alguma. O apóstolo Paulo, ele já dizia que a sensualidade é condenada. Ele diz que todas as coisas me são lícitas, mas nem todas me convêm. Todas as coisas me são lícitas, mas eu não me deixarei dominar por nenhuma delas. Os alimentos são para o estômago para os alimentos. Mas Deus destruirá tanto estes como aquele. Porém, o corpo não é para a impureza, mas para o Senhor, e o Senhor para o corpo. Então, irmãos, você jovem que está ouvindo nesse momento esse testemunho, inicie a luta. Se você está assistindo, isso vai acabar com a sua vida, da mesma forma que a minha. Nós temos que agradecer a Deus, que Ele é um Deus misericordioso, meus irmãos. Ele nos perdoa. Quando você pega a vocação de Levi, Jesus senta para comer com pecadores. Alguns escribas ali criticavam os discípulos, dizendo como Jesus come a mesa com pecadores. Jesus responde que Ele não veio chamar justos, e sim pecadores ao arrependimento. Se você está aí, você está ouvindo esse testemunho, e você diz: Marcelo, já tentei várias vezes parar, eu não consigo. O Senhor te diz: porque eu, Senhor, teu Deus, te tomo pela tua mão direita e te digo, não temas, que eu te ajudo. Você não pode olhar para o tamanho do seu problema. Você tem que olhar para o tamanho do nosso Deus. Não importa o vício que você tenha, se seja em cigarro, em drogas, em bebida alcoólica. Meus irmãos, Jesus te liberta, Ele me libertou. E eu vou te falar que para mim estava sem saída. Eu pensava que a única forma era me matando. Mas não, meus irmãos. Jesus, Ele pode sim te ajudar. Nós também temos que fazer a nossa parte. A palavra diz: vigiai e orai para que não entreis em tentação. O espírito, na verdade, está pronto, mas a carne é fraca. A luta é diária. Mas agora nós temos o Senhor ao nosso lado. E Satanás, ele cai por terra. Então não fiquemos perguntando o tamanho do nosso problema. É muito legal quando Davi, ele ouve o gigante filisteu, e ele pergunta ali para os israelitas: quem é, pois, este incircuncioso filisteu para afrontar o exército do Deus vivo? Davi não teve medo. Davi não teve medo. Quando o Senhor parece a Abraão, Sara ri do Senhor, dizendo: como gerarei um filho já velha? Sabe o que o Senhor disse para ela? A coisa é demasiadamente difícil para o Senhor? Eu pergunto para você: você acha que Deus não pode te libertar do vício de cigarro? Você acha que o Senhor não pode te libertar do vício da pornografia? Você acha que o Senhor não pode te libertar do vício da bebida alcoólica? É claro que pode, meus irmãos. Então você hoje que tem esse mesmo problema, aceite Jesus. Põe Ele na linha de frente. Arrependa-se dos seus pecados. O Senhor pode te libertar da mesma forma que Ele me libertou, meus irmãos. E hoje eu digo que eu vou dedicar a minha vida à obra de Deus, libertando essas pessoas. Enquanto você está ouvindo esse áudio aqui, pessoas estão consumindo conteúdo adultos nesse momento, acabando com as suas vidas. Então eu convoco a igreja para que possamos orar em favor dessas pessoas, para que Deus venha libertá-los. Talvez alguém fez esse tipo de oração e me libertou. Irmãos, eu tenho certeza que aquele que ouve estas minhas palavras, como diz o Senhor, e as pratica, será comparado ao homem prudente, que edificou sua casa sobre a rocha. Caiu a chuva, transbordaram os rios, sopraram os ventos e deram com ímpeto contra aquela casa que não caiu porque fora edificada sobre a rocha. E todo aquele, pois, que ouve estas minhas palavras e não as pratica, será comparado ao homem sensato, que edificou sua casa sobre areia. Caiu a chuva, transbordaram os rios, sopraram os ventos e deram com ímpeto contra aquela casa. E ela desabou, sendo grande a sua ruína. Espero que você hoje, que enfrenta um problema de vício, possa despertar essa esperança em você. O Senhor me libertou, Ele vai te libertar. Faça a sua parte. Dobre o seu joelho em oração. Peça ao Senhor que Deus, sim, Ele pode te libertar e Ele vai te libertar. Fico por aqui. Continuo orando a todos. Vou orar para você que enfrenta também algum vício, algum problema semelhante, para que Deus possa vir te libertar. Fique com a paz do Senhor. Continuarei orando. Sou aqui da igreja do bairro Interlagos, da mesma forma que Deus fez uma obra na minha vida, eu tenho certeza que Ele também fará uma obra na vida de vocês. Um grande abraço a todos. Eu tenho certeza que o Senhor é contigo. E só para finalizarmos, o salmista Davi diz: bem-aventurado aquele cuja iniquidade é perdoada, cujo pecado é coberto. Ele continua dizendo: enquanto calei os meus pecados, envelheceram-se os meus ossos pelos meus constantes gemidos. Então eu sei que você, a maioria dos homens, tem esse problema. Lute contra. Lute. Não desista. O Senhor é contigo. Peça ajuda. Jovem, conta para o seu pai, conta para a sua mãe. Hoje é raro você encontrar um jovem que não consome conteúdo adulto. Peça ajuda. Um grande abraço a todos e despeço de vocês com a paz do Senhor Jesus. Amém.
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6: Esse testemunho, irmãos, é como eu costumo falar, eu nunca havia testemunhado na igreja, porque a gente tem um pouco de vergonha, né? Mas eu senti a necessidade de ir lá e contar a minha bênção. O pastor Paulo, um homem muito usado, nosso pastor aqui na sede estadual de Cascavel, que fica na rua Paraguai 302, eu sou o cooperador Daniel. Eu queria deixar aqui o testemunho, porque pode edificar a vida de alguém e acrescentar a fé de um irmão ou de uma irmã. Irmãos, eu tinha um sonho de ter a minha casa própria.

0: de 12 dias. A campanha começaria no dia 1º e no dia 22 ele nos entregou o envelope, um formulário, e o tema da campanha se chamava Meus Projetos na Mão de Deus. Este projeto, Deus havia revelado para ele, ele estava pedindo uma resposta de Deus, uma bênção para a sua vida. Ele, e Deus falou para ele, na madrugada, que ele queria alcançar o povo também. Então ele falou, então respondeu, né, a Deus e fez com a igreja. Ele contou o testemunho que Deus havia falado para ele fazer com a igreja. E nisso acrescentou a minha fé. E o pastor Paulo, um homem referência para nós ali na igreja, um homem muito abençoado. Então eu peguei, passando os formulários para os irmãos, e eu senti algo diferente. Eu senti que era real e verdadeiro. Eu falei, recebam, peguem, porque Deus vai trazer a resposta para o plano. Porque tudo que a gente consagra ao Senhor, tudo que a gente coloca nossa fé em ação, Ele responde. Então, eu coloquei lá, escrevi, né, meus projetos. Eu pedi a Deus somente que neste ano de 2026 eu conseguisse a entrada da minha casa. Porque a maior dificuldade hoje para comprar uma casa é a entrada. Então, eu falei, Senhor, eu quero pedir que o Senhor me ajude a juntar a entrada e final de ano eu posso tentar comprar uma casa. Irmãos, no dia 22 nós fizemos esse propósito. Passou 23, 24, quando foi na quarta-feira. Um cliente me ligou e a respeito de trabalho, nós conversando ali, fechamos tudo e ele falou assim, Daniel, deixa eu te fazer uma pergunta, você mora numa casa própria ou alugada? Eu falei, olha, eu pago aluguel, mas eu tenho desejo de comprar uma casa, né? Ele falou, pois é, eu estou construindo uma e eu senti de perguntar para você, você quer comprar uma casa? Aí eu falei assim, cheguei assim, parar na hora, já me lembrei na hora do propósito, eu falei, mas senhor, faz 2 dias, eu pedi apenas para... ia começar a campanha, mas não tinha orado ainda. Então, eu falei, quero sim. E nesse momento, ele me colocou no carro dele, a gente foi lá ver a casa, eu era do jeito que eu tinha sonhado. Então, eu falei assim, olha, eu quero, porém eu não tenho a entrada. Eu não contei para ele que eu tinha feito um propósito com Deus. E ele falou assim, Daniel, faz 10 anos que você faz serviço para mim. Você não vai fugir de Cascavel, né? Até usou esses termos. Eu falei, não. Ele falou, então vamos embora. Você quer a casa? Eu falei, quero. Ele falou, então ela é sua. Irmãos, e para a honra e glória do Senhor, daqui 3 meses nós vamos entrar na casa, porque eu comprei ela, estava tá sendo acabada. Nós estamos fazendo do jeito que eu queria, do jeito que eu sonhei. E o nome do Senhor foi glorificado. Como na palavra que nós lemos hoje, foi pela fé. Não foi por mérito meu, mas sim porque Deus é misericordioso. Tudo que a gente consagra na mão dele, nós crendo, nós receberemos, porque ele é fiel. E esse é o meu testemunho, sou Daniel Jordão, e que Deus, assim como ele me alcançou, ele alcance os teus sonhos, apenas você confiar. A palavra de Deus nos diz, tudo que pedirem em oração, crendo, recebereis. Tenha fé, somente creia e você vai receber.
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2: A paz do Senhor Jesus, amada igreja. Meu nome é Aline Ramos. E hoje eu venho aqui contar um testemunho de cura. Porque Jesus é lindo, Jesus é fiel. Eu tenho 2 filhos. E o meu caçula, o Gabriel, quando ele tinha 1 ano e 5 meses, ele teve um tumor chamado linfangioma na parte cervical do pescoço dele. A princípio, pensávamos que era uma gordurinha a mais, né? Mas foi feita a ultrassom e aí foi descoberto que era um tumor. Na época, eu morava em São Paulo. E vocês sabem, meus irmãos e irmãs, que em São Paulo a situação da saúde é bem complicada. Em todo o Brasil, né? Mas São Paulo, por ter mais população, é bem difícil. O Gabriel foi acompanhado no hospital durante 2 anos. Só que como é escasso

É difícil a saúde em São Paulo. Eles não fizeram uma tomografia, uma ressonância para saber a profundidade, né, do tumor. E o que que aconteceu, meus irmãos? É que o tumor, por ter tomado já uma boa parte da garganta dele, ele saiu para fora. Então, meu filho, ele ficou com o rosto deformado. O tumor cresceu dentro dele durante 2 anos. Quando estufou para fora, a gente se desesperou. Corri para o hospital, onde ele foi acompanhado durante 2 anos, e o médico simplesmente olhou para mim e falou assim: "Mãezinha, só volta aqui se o tumor avermelhar ou se ele começar a ter febre." Meus irmãos e minhas irmãs, o meu filho estava morrendo, porque além do tumor começar a apertar a artéria dele, ele também tinha adenoide, que é carne esponjosa no nariz, e também as amígdalas grandes, né? E devido a toda essa ocorrência, então elas ficavam inchadas. O meu filho tinha muita apneia do sono devido a tudo isso, né? Meus irmãos, só Jesus. Eu me lembro que quando o médico me mandou para casa, eu olhei para o céu, meu filho com 3 anos e 5 meses. A minha vontade era gritar naquela cidade de São Paulo tão grande e falar: "Socorro! Socorro!" Fui para casa com meu filho e ele foi brincar com o irmão mais velho dele, o Júnior. E aí, meus irmãos e irmãs, eu vi que era só eu e Deus. Procurei outros hospitais, ninguém ajudou, nem prefeito, nem vereador, nem hospitais. Todos os hospitais que eu fui atrás para poder socorrer o meu filho, eles disseram não, que não poderia interná-lo, que não poderia. Então eu fui para casa. Deixei o meu Gabriel brincando com o Júnior e fui para o quarto. Quando eu entrei dentro do meu quarto, eu falei: "Deus, eu só saio daqui quando o Senhor falar comigo." Dobrei meus joelhos, coloquei meu rosto no chão e comecei a orar: "Jesus, eu já vi tantos testemunhos de que o Senhor cura AIDS, que o Senhor curou câncer. E agora, Jesus, eu preciso desse milagre, Pai. O meu filho precisa desse milagre, Deus." E, irmãos, eu fui tão, né, sincera em minhas orações que eu falei assim: "Deus, se o Senhor recolheu Gabriel, eu preciso, Pai, que o Senhor me ajude, porque eu não sei se eu vou ter forças para continuar te servindo e te adorando caso o Senhor recolha o Gabriel. Mas eu venho aqui, Jesus, em oração, porque eu quero conhecer o médico dos médicos. Eu quero conhecer o médico dos médicos." Foram 5 horas com o rosto no chão, buscando a presença de Deus, dizendo: "Eu quero conhecer o médico dos médicos." E teve um momento, irmãos e irmãs, que o meu quarto ele ficou uma luz assim muito clara. Espírito Santo de Deus tomou os meus lábios e o Senhor falou através da minha boca assim: "Deixa eu trabalhar. Eu não vou recolher o teu filho. Isso que está acontecendo é para minha glória. E tem mais, filha. Todos os nãos que você ouviu, eu, o Senhor, estava lá com vocês e estou com vocês." Eu comecei a chorar. Eu sabia, Deus estava falando ali comigo naquele momento. E eu senti paz dentro do meu espírito. Só Jesus pode dar essa paz. Como ter paz enquanto teu filho está morrendo?
Mas quando Deus fala, está falado. E o Senhor falou, é para minha glória essa enfermidade. Não sabia como Jesus ia fazer, de que forma Deus ia fazer, mas eu sabia que o Gabriel não ia. Gabriel não ia morrer, que aquela enfermidade era para glorificar o Senhor. Então eu peguei a foto do Gabriel, mandei para minha mãe, que ela mora em Santa Catarina. Para resumir, Deus confirmou a minha ida. Eu, sendo de São Paulo, eu congregava na Deus e Amor de São Paulo, fui muitas vezes na sede orar no santuário. E Deus confirmou através dos irmãos. E aí eu fui com o Gabriel. Meus irmãos, Deus preparou tudo. O médico que fez a cirurgia, meu filho passou pelas mãos do médico, mas não foi qualquer médico. Deus preparou o melhor cirurgião que mexe com cabeça e pescoço. O testemunho tem muitos detalhes. Não dá tempo de contar os detalhes, mas ele foi internado. A cirurgia durou 5 horas. É uma coisa que não deveriam ter feito, que era anestesiar, né, o Gabriel. E ele foi anestesiado e ele já não conseguia mais respirar porque não tinha mais espaço para respiração. Eu me lembro que teve um momento que eu estava esperando a cirurgia e o Espírito Santo fala assim para mim: tu consegue adorar a Deus agora? Tu consegue adorar em louvor e adoração neste momento ao Senhor? Eu estava quebrada, eu estava destruída por dentro. E ali eu falei: sim, meu Deus, eu vou te adorar. E ali eu comecei a adorar a Deus com louvores dentro daquele hospital, enquanto meu filho estava na mesa de cirurgia. A minha tia, chefe de enfermagem, ela acompanhou toda a cirurgia. Quando anestesiaram o Gabriel ficou roxo, roxo. Roxo, sem ar, sem vida. E a minha tia falou que do nada ele recebeu o fôlego de vida, ele voltou. Eu creio que foi naquele momento mais difícil da minha vida. Enquanto eu estava adorando o Senhor, Deus soprou o fôlego de vida. Quando a cirurgia terminou, eu falo aqui contando, eu me arrepio. A cirurgia terminou, o médico veio feliz, com um sorriso lá em cima. Falou: deu tudo certo. E eu nunca vivi uma experiência como eu vivi agora. Foi uma das melhores cirurgias que eu já fiz. E tinha tantos perigos dele ficar com o rosto torto, dele não falar, e sobrou apenas a cicatriz para lembrar, aleluia, do que Jesus fez na vida dele. Meu filho saiu do hospital com o pescoço costurado, mas totalmente curado, igreja. Totalmente curado. Foi feita a biópsia. E o tumor não voltou mais e não vai voltar mais, porque quando Jesus cura, ele cura. A bênção de Deus é completa. Você que está ouvindo esse testemunho, entra dentro do teu quarto e clame ao Senhor. Jesus, ele pode curar. Jesus também pode recolher. Mas em meio à vitória e em meio à perca também, Jesus está contigo. Clame ao Senhor e ele vai te responder. Deus é fiel. E eu agradeço a minha oportunidade. Amém.

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0: lugar, em ti serão benditas todas as famílias. Terceiro lugar, não leva ninguém, mas Ló foi. E de repente nós vemos aqui essa questão familiar. Agora eu quero que você se aparte para que não haja contenda. Se você escolher a esquerda, eu vou para a direita. Se você escolher a direita, eu vou para a esquerda. E aqui começa, meus irmãos, uma situação que, quando nós concluímos a mensagem, vocês vão entendendo que nem sempre a gente percebe o quanto a gente está perto do perigo. Deus vem e entra na casa da gente, entra na vida da gente, abençoa a gente, e de repente uma direção errada que a gente toma pode comprometer toda a nossa situação, a nossa vida, e criar consequências para toda a vida. Versículo 10, vocês estão comigo? E Ló levantou os seus olhos e viu a campina do Jordão, terra boa, regada, bastante água. Antes do Senhor ter destruído Sodoma, era lindo. Eu estou resumindo, não é? E Ló olhou, contemplou com seus olhos, viu toda aquela beleza, aquele potencial. E a Bíblia Sagrada nos diz que Ló então armou as suas tendas até Sodoma. Colocou a sua morada perto de um local perigoso. Capítulo 13, versículo 13, o que diz a Bíblia? Os varões de Sodoma eram maus, eram grandes pecadores diante do Senhor. Mantenha a distância, é o nosso tema, hein? Está vendo? Mantenha a distância. Quando a Bíblia Sagrada, meus irmãos, fala que ele estendeu as suas tendas, então, na direção de Sodoma, até Sodoma, os irmãos sabem que de vez em quando a gente dá uma cutucada no grego e tal, né, essas coisas, não necessariamente ele havia ainda ido morar na cidade de Sodoma. E nos faz entender o texto que ele poderia estar nas cercanias de Sodoma, mas muito perto desses varões de Sodoma, muito perto desses pecadores contra o Senhor. Abraão viu, ele escolheu aquele lado, falou: bom, você escolheu para cá? Então eu vou para lá, eu vou habitar em outro lado. Não sei se Abraão falou com Ló: olha, tudo bem, você é meu sobrinho, eu te amo muito, né? Mas peraí, faz o seguinte, perto da cidade, não, são grandes pecadores. Meus irmãos, do pecado nós temos que manter a distância.
1: Glória a Deus.
0: A gente viaja nas estradas e às vezes nós vemos aqueles caminhões que trafegam transportando produtos inflamáveis ou produtos químicos, e sempre tem uma placa bem grande lá: mantenha a distância. Porque é perigoso, porque flertar com o perigo. Observe vocês que eu não estou falando de um homem qualquer. Observe vocês que eu não estou falando com... Vou trazer para os dias de hoje. Eu não estou falando aqui a respeito de um crente meia boca. Eu estou falando de uma pessoa que a Bíblia Sagrada diz que era um homem justo. Deus livrou o justo Ló, por isso que eu quis ler em 2 Pedro. Capítulo 2, versículo 7, Deus livrou o justo Ló. Não era uma pessoa que vivia na farra, na gandaia, não, era uma pessoa justa.
1: Glória a Deus.
0: Mas de repente as atitudes desse homem injusto vão trazendo para ele alguns problemas. O capítulo 14, meus irmãos, é emblemático. É um capítulo que nós devemos meditar com uma tremenda profundidade. O que aconteceu? Aconteceu que entraram alguns reis em guerra contra Sodoma. Capítulo 14, versículo 12. A Bíblia Sagrada nos diz que nessa guerra, os reis que lutaram contra Sodoma tomaram toda a fazenda de Sodoma e de Gomorra e todo o seu mantimento e foram embora. Está no capítulo 14, versículo 11. E no versículo 12, imediatamente a Bíblia diz que tomaram também a Ló, que habitava em Sodoma. Agora Ló já não estava nas cercanias de Sodoma, Ló já estava habitando em Sodoma. Vocês estão entendendo como é que a gente vai chegando perto do perigo e a gente vai se acostumando àquilo, e de repente, quando a gente vê, a gente já está no meio da confusão. Por isso é que eu disse que pode acontecer com qualquer um, pode acontecer com você. Você pode ser uma boa pessoa, pode ser uma pessoa justa, pode ser um bom crente, mas se você não perceber, e se você se permitir ir se acostumando a determinadas situações, logo, logo você está vivendo situação de perigo, achando que está tudo normal, porque você se acostuma ao ambiente. Ló não estava nas cercanias, Ló estava habitando em Sodoma, e a mesma punição que os reis que atacaram Sodoma e Gomorra, Ló a sofreu, sendo levado também cativo, escravizado, até que Abraão foi e o livrou, pelejou, tomou as suas coisas de volta. Acho que chegou e falou: sobrinho, toma vergonha, rapaz, mas que coisa é essa? Você fica no meio desse povo, se você estivesse lá nas Campinas não teria acontecido isso. Quando eu disse que é emblemático, meus irmãos, é que depois de Ló ser preso, seus bens tomados, levado para cativo, levado escravizado, vou dizer assim, ele foi livre pelo tio Abraão, e o que ele fez? Ele voltou a habitar em Sodoma. Do perigo, mantenha a distância. Mantenha a distância. Não dá para se arriscar. Deus entrou na sua vida, ou Deus entrou na vida de alguém que é abençoado, você se aproximou, você está bem, você está tranquilo, por que ficar se arriscando? Dizem, meus irmãos, eu não tenho coragem de fazer isso, mas dizem que o sapo, não faça isso, por favor, mas dizem que o sapo, se você coloca ele numa vasilha com água, ele fica ali sossegado, e se você acende o fogo, ele vai se adaptando àquilo ali até morrer cozido. Ele não sai, porque ele não sai, vai lá até ele morrer, porque parece que vai se acostumando com aquilo ali. Nós podemos dizer, meus irmãos, que nós hoje nem precisamos ir a Sodoma e Gomorra. A sensação é que Sodoma e Gomorra tem vindo a nós, não é verdade? A sensação, meus irmãos, é que as coisas malignas, a malignidade tem alcançado a gente em todo lugar que a gente vai. Vai no mercado, você tem coisa que vai na rua, sai de casa, às vezes não precisa nem sair. E nós temos que abrir os olhos e não nos permitirmos morrer a morte dos sapos. Sapo é sapo, nós somos gente, não tem esse negócio. Não nos permitirmos ser mortos pelo nosso próprio comodismo. Quando a Bíblia Sagrada fala para nós não nos conformarmos com esse mundo, mas antes nós sermos transformados, sermos renovados na nossa mente, transformados. Nós não podemos permitir esse espírito conformista, esse espírito de não, é assim mesmo, não é assim mesmo não. Se você pode manter distância do pecado, mantenha a distância do pecado, porque o pecado, cedo ou tarde, cobrará o seu preço. Depois de tudo o que aconteceu, volta Ló para as cercanias de Sodoma. Mas não é só isso. A gente poderia dizer, não, mas é porque ele tinha se estabelecido ali, as suas plantações iam bem, o seu gado estava ótimo ali. Pode até ser. Eu quero que vocês passem as páginas das vossas Bíblias até alcançarem o capítulo 19. O versículo primeiro, o que é que a Bíblia fala? Ló recebe os dois anjos em sua casa, é o que diz a Bíblia, e vieram, 19, versículo primeiro, e vieram os dois anjos a Sodoma à tarde, e Ló estava sentado à porta de Sodoma. É simples o versículo, parece que não significa nada, mas o significado, meus irmãos, desse versículo é muito grande, porque naquele tempo, não era qualquer pessoa que tinha o privilégio de assentar-se à porta das cidades, nos tempos bíblicos não, somente poderiam assentar, da forma que a Bíblia coloca, à porta das cidades, os representantes oficiais da cidade, ou os cidadãos, ou os anciãos da cidade. Não era qualquer pessoa não. E você vai perguntar, mas irmão Olival, o que quer dizer o irmão com isso? Eu quero dizer que primeiro ele foi para as cercanias, depois ele foi habitar na cidade de Sodoma, E depois, em terceiro lugar, a Bíblia Sagrada nos mostra ele como um representante, como um ancião da cidade, assentado à porta da cidade onde se recebiam as pessoas, que não era qualquer pessoa, ou seja, ele estava completamente adaptado ao sistema da cidade de Sodoma. E a nossa mensagem hoje é: mantenha a distância, ou pode acontecer com qualquer um. Muitas pessoas dizem: ah, irmão Orival, a igreja evangélica 50 anos atrás era diferente. Era. Se aí 50 anos não, há 10 anos atrás era diferente. Nós nunca vimos, meus irmãos, tanto tipo de coisa errada entrar dentro das igrejas, e eu não excluo nenhuma, como nós estamos vendo.

demasiadamente com uma situação que se tornou imutável e não pode ser de outra forma. Imagina você ter de falar para homens: olha, eu trago as minhas filhas para vocês. Mas não foi só isso, não. A Bíblia Sagrada nos fala, meus irmãos, ainda, podemos ver do versículo 10 para frente, não é? Foram feridos e tudo, mas o anjo falou: olha, os que estavam procurando o pecado, e os anjos falaram para Ló: quanta gente tem aqui? Não davam os 10 que Abraão estava questionando com Deus. E Ló falou: olha, filhas, futuros genros. E o anjo falou: nós vamos destruir esse lugar. Está no versículo 13, capítulo 19. Porque essa cidade é pecaminosa demais. Vamos destruir, para isso estamos aqui. E Ló então saiu a falar a seus genros, aos que haviam de tomar as suas filhas. Não se esqueça da questão do desposado, não é? Não creio que fossem ainda casados, mas iriam se casar. E a Bíblia fala claramente que as filhas de Ló eram virgens. E Ló falou para eles: olha, é o seguinte, esses aqui são anjos do Senhor, e a cidade vai ser destruída, mas nós vamos escapar. O que que aconteceu? A Bíblia Sagrada diz que os futuros genros de Ló o tomaram por zombador. Aí a pergunta vem: mas não iriam se casar com as filhas de Ló? Sim. Não haviam aprendido nada de Deus ainda. Ló, sua esposa, a família, não haviam falado nada ainda do Deus de Abraão. Não haviam falado nada ainda que Deus era poderoso e poderia enviar anjos e coisas que Deus... Esses rapazes não acreditaram uma palavra sequer que Ló havia dito a eles: olha, a cidade vai ser destruída e Deus vai destruir. Não, a Bíblia nos diz que os futuros genros de Ló o tiveram por zombador. Tipo assim: ah, futuro sogro, tá com... ainda bem que eu não vou ter genro, né? Ah, que isso, sogro? Você está de gozação, isso não existe não, você é um gozador, não vai acontecer nada disso não. Eu entendo, meus irmãos, que a proximidade do pecado levou Ló e a sua família a se calarem a respeito do verdadeiro Deus. Esses rapazes não sabiam nada, mas a Bíblia Sagrada nos diz que, versículo 15 para frente, estamos no capítulo 19, a Bíblia Sagrada nos diz: os genros incrédulos de Ló ficaram para lá, mas de manhã os anjos começaram a dizer a Ló e a sua família: vamos, vamos, gente, vamos. Estou falando no nosso português, viu, povo? Vamos, gente, vamos. Levanta-te, toma tua esposa, suas duas filhas. Não dá mais, olha, senão vocês vão perecer com a injustiça dessa cidade. Mas ele se demorava com a sua família. Foi preciso os varões pegarem na mão deles, na mulher, das filhas: vamos, vamos sair, saia dessa cidade, vai acabar tudo aqui. E no versículo 17, meus irmãos, a Bíblia Sagrada nos diz que os anjos foram claros, dizendo para Ló: escapa-te pela tua vida, não olhe para trás, não pare em toda essa campina, escapa para o monte para que não pereças. E a Bíblia Sagrada nos diz que Ló contestou: mas não, se eu tenho achado graça aos teus olhos, a misericórdia, olha, para a montanha não, deixa eu ir ali para aquela cidadezinha ali, pequenininha, não é pequenininha a cidade, para aquela cidadezinha. Olha, meus irmãos, é interessante que quando Deus falou com Abraão, eu acho que Abraão falou para Ló: olha, Ló, Deus falou comigo. Ele não contestou nada, foi para um lugar onde ele não sabia, mas sabia que estava na direção de Deus, e de repente nós vemos Deus dando a direção para ele, ele contesta dizendo: para a montanha não. Vejam vocês, meus irmãos, o quanto a proximidade do pecado pode tirar a nossa sensibilidade a respeito do que Deus fala conosco. Você vai dizer: mas o que significa isso, irmão Lourival? Deixa eu dizer a você: grande parte dos crentes que ouvem a palavra de Deus hoje contestam o que Deus fala. Alguns chegam a dizer: mas isso foi lá nos tempos bíblicos, isso não é para os dias de hoje não, principalmente quando se fala de santidade.

0: principalmente quando se fala na santificação. Alguns chegam a colocar tudo como se fossem costumes e meros costumes, para que as pessoas tenham, para elas, eu diria, um sentimento de direito a ter uma libertinagem, achar que está tudo certo, está tudo bem. Acham que os seus caminhos e os seus pensamentos e as suas ideias são melhores do que as ideias de Deus. Isso aconteceu com o justo Ló. Mais uma vez eu digo, não é porque ele era uma má pessoa, não. Aquela cidadezinha está perto, é melhor fugir para lá, é uma cidade pequenininha. Lembre-se que essa cidade ia ser devastada também. E o anjo falou, tá bom, tenho te aceitado também nesse negócio para não derribar essa cidade de que falaste. Ou seja, essa cidade seria derribada também. Seria uma teimosia, uma cegueira. E a Bíblia Sagrada nos fala que o nome da cidade passou a se chamar Zoar. Até parece zoeira, não é verdade? Zoar. Não é, mas eu estou aproveitando aqui, não é? E o Senhor então fez chover fogo e enxofre, diz a palavra de Deus. Caiu dos céus sobre Sodoma e Gomorra, e aquelas cidadezinhas ali todas foram derribadas. E no versículo 26 nós vemos mais uma consequência. A mulher de Ló, alguns dizem que é porque estava apegada, eu acho que ela estava curiosa. Mas quando Deus fala, olha para frente, olha para frente. Quando Deus fala, olha para cima, olha para cima. Quando Deus fala, o caminho é esse, o caminho é esse. E Deus havia dito, ninguém olha para trás, lá a mulher de Ló, ó. Deu aquela olhada sensacional, né? Aquela coisa de mulher, meu velho. Hã? Que homem é discreto, né? Homem disfarça assim, tipo homem. Finge que não está vendo, tipo. Dá uma coçadinha. Mulher não, é, gente? Porque mulher é assim. Uma passa pela outra. O olhar, a visão da mulher é uma visão de raio-x, né? Passou uma vez só, ela sabe a cor do sapato, a cor do cinto, a cor da bolsa, a marca da caneta, sabe tudo. O relógio, se é de marca ou se não é. Então eu acredito que foi aquela. Foi dar a olhada, meus irmãos, a Bíblia Sagrada diz que ela foi convertida numa estátua de sal. Os originais dizem um bloco de sal. Então veja só. Ló teve as suas falhas, porque se aproximou demais do pecado e se distanciou demais de Deus. Ló teve as suas interpretações, porque não era para ir para a cidadezinha, mas para a montanha. Ló teve também os seus deslizes ao não falar para os seus genros a respeito do Deus de Abraão. De repente nós vemos, meus irmãos, a mulher de Ló. Vejam como toda a família foi afetada. Os genros morreram, porque os genros não saíram com eles. Mas vejam vocês como toda a família foi afetada. Uma família que já havia experimentado Deus e os seus benefícios. Uma família que já havia sido pronunciada pela própria Bíblia como uma família próspera, abençoada, que tinha gado, que tinha tudo. De repente nós vemos aqui as falhas num todo, como família, e também no individual de cada um. Os genros, homens ímpios, homens que não acreditavam em nada, porque nada lhes havia sido, creio eu, anunciado, ou se foi anunciado, se Ló chegou a falar de Deus, é pior ainda, e achavam que era gozação. Deus não faz gozação não, meus irmãos. Quando Deus fala, Deus fala. Tem muita gente que, se você falar de arrebatamento da igreja, se você falar de grande tribulação, se você falar de pedras caindo do céu, se você falar do aquecimento total que vai matar gente de queimada na face da terra, tem gente que ri na sua cara.
1: Não, mas o National Geographic não falou isso. Isso é coisa de crente.
0: Não é verdade? Se você falar que essa terra, a Bíblia mesmo fala que ela cambaleia como um bêbado, balanceia como rede de dormir, porque a sua transgressão pesa sobre ela, ela cairá e não se levantará, essa terra não mais existirá. Tem gente que olha para você e fala: tomou remédio hoje, meu amigo? Genros de Ló. Genros de Ló. Depois nós vemos o fracasso também da mulher de Ló. para trás? Será que não dava para resistir mais um pouquinho? A Bíblia Sagrada nos diz que no outro dia Abraão se levantou de madrugada, aí sim que ele foi, deu uma olhada e tal, mas não era para olhar naquele momento. Mas não, faz aqui olhar. Vê se queimou a minha casa. Só que deixei vestido no varal. E a Bíblia Sagrada nos diz que nesse local, Zoar, Ló ficou meio amedrontado e resolveu agora sim subir para uma montanha e habitar numa caverna. E nessa caverna, meus irmãos, as filhas de Ló também falharam. Que encheram o pai do vinho para que pudessem ter filhos ou filhos com o próprio pai. O que elas fizeram? Deram ao mundo os amonitas e os moabitas, inimigos ferrenhos de Israel, posso dizer até os dias de hoje. Não é que Ló era uma má pessoa, eu repito, mas aproximou-se demais do pecado e ficou insensível ao pecado e também insensível a Deus. Logo no capítulo 14, só para encerrar, quando Ló sofreu aquele sequestro, eu poderia dizer assim, quando Ló perdeu os seus bens, ou quando Ló chegou na cidade e descobriu, mas peraí, que tipo de gente é essa? Que tipo de... não, são pecadores. Gente, mulher, vem cá, crianças, vem cá. Não, peraí. A gente só veio até aqui, daqui para cá? Não, Deus me livre. Que isso? Não. Mas não. Logo, logo era cidadão honorário, logo, logo era cidadão de destaque, logo, logo estava ali na porta da cidade como um representante oficial da cidade. Depois do sequestro, por que ele não resolveu sair de lá? Hoje em dia, meus irmãos, quando as pessoas sofrem violência num lugar, o que elas fazem? A grande maioria muda de lugar. Eu já vi gente falar, olha, escuta, o que aconteceu aí? É violência, assaltaram a minha casa, mas eu quero mudar daqui porque não dá mais. E Ló vê todas essas coisas e resolve voltar. Insensibilidade total do pecado, mantém a distância. É a única maneira de você se aproximar de Deus e ser um vencedor e ter a visão que vem de Deus para a sua vida. Glória a Deus. Respeitar não é nem a opinião, a posição de Deus, e não contestar o que Deus fala contigo. Se Deus fala, sobe a montanha, suba a montanha. Se Deus fala, desça a montanha, desça a montanha. Se Deus fala, o caminho é esse, anda por esse caminho, porque aí Deus vai estar no controle da sua vida. Deus vai estar no controle da sua casa. A questão toda aqui, meus irmãos, reside na distância. Não dá para nós acharmos que nós vamos viver entre dois mundos e não vamos ser afetados. Não dá para nós ficarmos parecendo aquilo que nós chamávamos no interior de espia gato no muro. Não dá para ficar no muro, não. Não dá para ficar na janela de Eutico, não. Tentando ouvir a palavra e olhando para fora. Não dá, não dá, não dá. Porque certamente nós vamos sofrer, meus irmãos, a perda dos bens que nós conhecemos ou que nós temos. E nós vamos adquirir e assimilar as coisas ruins, insensíveis às vezes, e no que parece que nada representa, nós começamos a colecionar derrotas e mais derrotas. Mantenha-se distante do pecado. A Bíblia fala que o espírito está pronto, mas a carne é fraca. Do pecado, peça distância. Encerro com a história de um amigo meu que já é falecido. Já contei essa história. Na Serra Gaúcha, ele foi dirigir, ou ele contou a história de um amigo que foi dirigir um caminhão para fazer teste de uma firma, e quando não tinha carro na estrada, o motorista andava bem no meio da faixa. E o examinador falou a ele, mas por que você anda no meio da faixa? Ele falou, porque tem abismo dos dois lados, e de abismo eu quero distância. É isso. Mantenha a distância, porque pode acontecer com qualquer um. Se a Bíblia fala que Ló era um homem justo, Ló era um homem justo, mas assim mesmo a carne é fraca, e nós vemos aqui, infelizmente, um começo maravilhoso, enquanto Abraão continuava prosperando. E olha que Abraão havia te intercedido ainda, né? Abraão continuava prosperando, continuava sendo abençoado. Aquele que se aproximou demais das coisas pecaminosas via a decadência dele, da família. Esse que um dia Deus entrou na sua casa, de repente a sensação que se tem é que não é que Deus tenha saído por completo, tanto que Deus o guiou para que saísse pelo menos livre, não é? Da condenação de Sodoma e Gomorra, mas pelo menos abençoado como era, não foi mais. E essa descendência que eu acabei de dizer a vocês, moabitas e amonitas, não é coisa boa de jeito nenhum. Então, do pecado, mantenha. Deus entrou na sua vida? Conserva. Conserva Deus na sua vida. Mantenha a distância do pecado e Deus vai se conservar na sua vida, vai conservar também a sua vida e você vai ser cada vez mais abençoado. Se Ló, sendo um homem justo, meus irmãos, eu diria que passou por todas essas penúrias. Eu, sinceramente, não sei, nós não somos assim tão justos assim não, né? Eu, pelo menos, acho que eu não sou tão justo assim como Ló, não. Então, a gente tem que tomar mais cuidado que ele, porque se aconteceu a ele, pode acontecer a qualquer um. Se você tiver uma direção a tomar, tome a direção da presença de Deus e distância do pecado, e que Deus abençoe você grandemente. Entra na minha casa, Senhor, entra na minha vida, entra na nossa casa, coloca-te de pé em nome de Jesus Cristo. Saboreie essa palavra, porque ela é gostosa e ela é de Deus. É a palavra de Deus para você. Quanto mais distante do pecado você estiver, mais próspero você será. Quanto mais distante de Deus você estiver, mais miserável você vai se tornando. Então, que Deus entre na sua casa e permaneça na sua casa. E tenha sensibilidade para perceber. Não, o caminho é esse. Eu estou perto demais do que me faz mal, e eu tenho que ficar perto demais do que me faz bem, não do que me faz mal. Senhor meu Deus, permaneça nessa casa, permaneça nessa vida, Senhor meu Deus, fazendo maravilhas nessa casa, fazendo maravilhas nessa vida, Senhor meu Deus, que todo o poder do pecado esteja subjugado debaixo dos nossos pés, Senhor meu Deus, que essa igreja, que o nosso povo, o povo vencedor, tenha visão, sensibilidade, que esse povo possa entender os caminhos, ou o caminho do Senhor, os preceitos do Senhor, e que cada dia mais esse povo se aproxime do Senhor e da sua presença e seja abençoado. Dá visão ao seu povo, meu Deus, dá visão à sua igreja, meu Pai, para que toda a sua igreja possa, Senhor meu Deus, entender o que é o caminho do Senhor, o que é agradável ao Senhor e o que não é o caminho do Senhor, o que não é agradável ao Senhor. Eu sei, ó Deus, que às vezes a insensibilidade vem, sei que às vezes nos acostumamos ao pecado, sei que às vezes desprezamos e abominamos a santidade, a santificação. Senhor, nós sabemos que todo aquele que profere o nome do Senhor deve se apartar da iniquidade, está lá na sua palavra. Nós sabemos que o povo do Senhor é um povo que habita à parte, e nós queremos ser esse povo, meu Deus. Nós não queremos ficar nas cercanias de Sodoma. Nós não queremos habitar na cidade de Sodoma. Nós não queremos ser cidadãos. Nós não queremos, ó Deus, representar alguma coisa que seja o pecado, que seja, Senhor meu Deus, o que traz de sabor ao Senhor, ou o que cheira mal às narinas do Senhor. Purifica-nos, ó Deus, purifica-nos. Nós queremos, ó Deus, nós queremos, ó Pai, ser mais que vencedores. Nós queremos nos apartar do mal, nós queremos distância do erro, nós queremos distância do pecado. Nós queremos que o Senhor nos oriente, nós queremos que o Senhor abra os nossos olhos espirituais para que vejamos, para que possamos enxergar, em nome de Jesus, meu Deus, em nome de Jesus, em nome de Jesus. Vem com o teu poder transformador a essa vida que quer recebê-lo, Senhor. Vem com o seu poder transformador a essa vida que quer sentir o Senhor bem de perto, a essa vida que quer distância do pecado. Entra nessa casa, Senhor meu Deus, entra nessa vida, Senhor meu Pai. Tira tudo que há de mal, tira tudo que é ruim, tira tudo, meu Deus, que é abismo, tudo, Senhor meu Pai, que representa o mal. Senhor, eu sei que o inimigo tem aproveitado brechas, Eu sei que o inimigo tem aproveitado, Senhor meu Deus, gretinhas, e ele tem entrado, tem trazido dissabor, tem trazido a morte, às vezes o cheiro da morte. Eu te repreendo, Satanás, eu te repreendo, demônio da mentira, do engano. Eu te repreendo, demônio da morte, demônio da destruição. Eu te repreendo, poder camuflado do pecado, espírito da prostituição, do adultério, da mentira, da fornicação, espírito maligno de todo tipo de perversão. Eu te repreendo no nome que é sobre todos os nomes. Saia dessa casa agora, saia dessa vida agora, saia em nome de Jesus Cristo. Senhor meu Deus, vem com o seu poder e abençoa essa casa. Vem com o seu poder e abençoa essa vida. Vem com o seu poder e abençoa essas pessoas, para que, meu Pai, essas pessoas não colham os dissabores de Ló, para que essas pessoas não vejam a família fracassar como um todo, e também na sua individualidade. No poder do nome do sangue de Jesus, eu te repreendo, espírito destruidor, eu te repreendo, espírito das trevas. Você não pode resistir, não, você tem que cair por terra. A chama do Deus vivo está conosco, a chama do poder de Deus está na nossa vida, o poder do Altíssimo está conosco, está em nós. Você não pode resistir. Saia dessa casa para que o meu Deus entre, saia dessa vida para que o meu Deus entre. Nós te obedecemos, Senhor. Nós, Senhor, estamos dispostos a servi-lo, nós estamos dispostos a cumprir aquilo que o Senhor fala aos nossos corações. Vem com o seu poder, meu Pai, vem com a sua vida em nome de Jesus Cristo. Vem com o seu poder, vem com a vida, vem com a graça, vem com a vitória, vem com a sua chama, vem com o entendimento que nós precisamos. Vem, Senhor, nós recebemos de bom grado, porque nós queremos a vitória sempre, Senhor. Nós não queremos, ó Pai, sermos destruídos com o mundo, não, Senhor. Nós queremos ser arrebatados com a igreja. Nós queremos a nossa vida apartada do mal. Nós queremos a nossa vida longe, Senhor, dos pecados desse mundo que jaz no maligno. Senhor meu Deus, em nome de Jesus, fortaleça esse povo, fortaleça essa igreja. Eu te repreendo, Satanás, tem que sair. Você tem que sair, eu te repreendo. Você tem que sair. Você tem que sair e levar com você a sua doença, levar o pecado. Sai, Satanás, você tem que sair com o seu pecado, sim, saia, Satanás, saia, não resista, não, não resista, não. Eu te ordeno, eu te repreendo em nome de Jesus. Saia dessa casa, porque o meu Deus está nessa casa a partir de agora. Saia dessa vida, porque o meu Deus está nessa vida agora, a partir de agora. Vem com o seu poder, meu Deus, aclarar essa mente. Vem com o seu poder dar inteligência a esse ser, para que possam viver livres da escravidão do pecado, na certeza, ó Deus, da vitória e do nome no livro da vida, em nome de Jesus Cristo. Amém, Senhor. Amém, Senhor Jesus. Amém. Mantenha a distância. Pode acontecer com qualquer um. Nós vamos fazer unção em todos vocês, meus irmãos. Vocês que estão desviados dos caminhos do Senhor, vocês vão procurar os nossos obreiros e vão dizer que estão se reconciliando hoje aqui. Vocês que ainda não entregaram as vossas vidas para Deus, como Deus poderia entrar na vossa casa dessa forma? Deus só vai entrar na sua casa a partir do momento que você entregar a sua vida para Ele. E você vai fazer isso agora. Vai procurar também os nossos colaboradores e vai dizer: eu quero esse Deus na minha vida, eu não quero consequências de desastre na minha vida, eu quero bênçãos de Deus na minha vida. Você vai vir, vai congregar, vai se batizar e vai ficar firme, em nome de Jesus Cristo. Eu agradeço a presença de todos os nossos irmãos que estão aqui, vocês de todos os ministérios. Agradeço a presença também de vocês da Igreja Deus e Amor, nossa banda, nosso vocal, nossos queridos obreiros, todos vocês que estão aqui, bem-vindos, venham sempre. Digam comigo assim: a paz do Senhor Jesus. Mais uma vez, a paz do Senhor Jesus. Mais uma vez, a paz do Senhor Jesus. Venham receber a unção, vocês que estão recebendo Jesus, venham, contem a vossa história, nossos obreiros querem ouvi-los. Vocês que estão reconciliando-se com Deus, contem a vossa história, nossos obreiros vão ouvi-los, e sejam bem-vindos à casa de Deus, em nome de Jesus Cristo. Muito obrigado, prezados ouvintes, fiquem todos com Deus, na paz do nosso Senhor Jesus. Na sequência, o nosso programa Voz da Libertação, da Igreja Deus e Amor, uma igreja de todos e para todos.
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0: Por natureza, o homem é esquecido. Esquece de fatos, datas, pessoas e compromissos. Por outro lado, a tendência humana é para não esquecer certos fatos que ocorrem na vida, principalmente quando se trata de perdoar ou pedir perdão. Vemos e ouvimos muitas pessoas afirmarem: eu perdoo, mas não esqueço. Perdoo, mas não quero mais amizade com ele ou com ela. Isto não é perdão. O perdão que a Bíblia ensina é cheio de amor e misericórdia. E normalmente, se perdoando, se esquece, se sepulta no passado. E isso é possível se a pessoa experimentar o perdão divino, tornando-se revertida do grande amor de Deus. Deus, Ele é onisciente, é onipresente, é onipotente, mas sem dúvida alguma, Ele esquece dos nossos pecados. Pois eu mesmo, Senhor de Israel, apago as tuas transgressões por amor de mim, dos teus pecados, e não me lembro mais. O Senhor Deus lança os teus pecados perdoados para trás de suas costas e joga nas profundezas dos mares. Caro amigo ouvinte, o sangue de Jesus Cristo nos purifica de todo o pecado. Através do seu sangue, que temos a comunhão uns com os outros, e o sangue do Cordeiro de Deus, o Filho de Deus, nos purifica de todo o pecado. Isso se conhecemos a Jesus Cristo e sabemos que Ele é o Senhor. Mantemos a comunhão uns com os outros, e o sangue do Cordeiro nos purifica e nos lava e nos limpa de toda iniquidade. Amigo ouvinte, pare, pense, confesse os seus pecados e a partir de hoje, tu serás uma nova criatura em Cristo, Jesus, o Filho de Deus. Aprenda a perdoar e será perdoado, pois quem conhece a Deus sabe perdoar. Esta é mais uma mensagem da Igreja Deus e Amor, levando você ao caminho do Senhor.
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5: Meia-noite 2.
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2: Meia-noite 33.
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3: 1 e 3.
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1: 1h31.
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4: Duas e um.
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5: 2h29.
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2: 12h55.
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2: 3:26.
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5: 3:59.
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1: 4h31.
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5: 4h59.

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2: 5 horas e 30 minutos.
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7: 5h59.
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2: 6:28.
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3: 7 horas.
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3: 7:30.
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3: 8 horas.

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2: 8h28.
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4: 9:52.

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2: 10h22.
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4: 10h56.
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3: 11h29.
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3: 11:58.
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3: Meio-dia e 27.
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2: Uma e um.
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2: 1:30.
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4: 2 horas.
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5: 2h25.

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5: 2h54.
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2: 3:24.
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3: 3:55.
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0: Senhoras e senhores, 4 horas e 1 minuto, 4 e 1, nesta tarde de domingo, na nossa tarde do dia 4 de outubro. E aqui estamos chegando pela Estúdio 92.3 FM de Cascavel, com a cobertura das eleições 2026.
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0: Você é nosso convidado para participar, fique à vontade em nossas redes sociais, tá bom? Entre em contato com a nossa bancada, bancada aqui jornalística, com diversos convidados também para o debate de hoje. Estaremos acompanhando daqui a pouquinho, tá? Faltam 58 minutos para as urnas se fecharem. E aí começa então a contagem, a apuração dos votos, tá ok? Apuração dos votos nestas eleições. Você que já fez aí, então, o seu dever cívico, parabéns. Seja bem-vindo aqui a Estúdio 92.3 FM de Cascavel, porque a partir de agora teremos aqui, então, comentários, números, análises, entrevistas especiais com Emerson Bittencourt, Vilimar Irber, Osmar Júnior, Dr. Eduardo Tessano.

0: De 3 minutos, Vilimar Irber, boa tarde.
1: Boa tarde, Bettencourt, boa tarde a todos os colegas da mesa, o doutor Eduardo Tessaro, desculpa, a língua rolou aqui. Vi ele a última vez aqui e então hoje se encontramos aqui novamente, é um muito prazer em ficar discutindo alguma coisa e falando sobre as eleições. Eu só fiz uma coisa rápida aqui, que aí quem vai decidir eleições, tem 10 estados, colégios eleitorais, que correspondem a 71% do eleitorado brasileiro. Então, esses estados que vão decidir pela quantidade de voto que tem, lógico, é redundante falar isso, mas eles que vão decidir o destino para iniciar uma caminhada diferente para a nossa nação.
0: Osmar Júnior, boa tarde, seja bem-vindo.
2: Boa tarde, Emerson, doutor Tessaro, Vilimar Irber, amigos da Estúdio 92. Vamos ter a oportunidade hoje de avaliar, na minha opinião, as eleições mais emblemáticas da história republicana.
0: Explique então por que as eleições mais emblemáticas na sua visão, Osmar Júnior.
2: Primeiro, porque nós nunca vimos um protagonismo do Poder Judiciário tão alto como nós temos nessas eleições, o protagonismo tanto do STF quanto do TSE e também a polarização. Já tivemos lá atrás uma polarização, mas nunca tão acirrada como esta de 2026.
0: Perfeitamente. O nosso repórter Gilson Pessoa vai rodar a cidade, daqui a pouco vai entrar ao vivo, né, trazendo informações então desses últimos momentos de eleição, né, de votação, porque daqui a pouco começaremos aqui a transmitir ao vivo para você. Daqui a 54 minutos nós teremos então o início, o final, a finalização da votação e o início da apuração online, né? É rápido, então nós teremos aqui os números chegando a todo momento e nós vamos aqui atualizando a nossa audiência, seleta audiência, seja no rádio, seja em nossas redes sociais, tá?
2: Pois é, Bittencourt, eu cheguei atrasado um pouquinho, até por conta, eu estive lá no bairro Floresta, a minha esposa volta lá, eu volto lá no Esmeralda, e uma fila enorme lá
0: agora,
2: no Floresta,
0: nesse momento
2: fila muito grande, 30, 40 minutos para votar.
0: Olha só, o pessoal que deixou para a última hora, né, então vai ter que ter bastante paciência. Eu votei bem cedinho, eu tenho a satisfação de poder só atravessar a rua, eu moro em frente ao colégio onde eu faço o meu voto, né? Então era 8 e pouquinho ali, eu fiquei no máximo uns 10 minutinhos, porque quando eu cheguei ainda estavam ali fazendo os últimos trâmites para começar a votação. Cheguei exatamente 8:02, eu acho, ali na minha sessão. Fiquei ali mais ou menos uns de 5 a 10 minutinhos, dali a pouco me chamaram, fiz ali o meu dever físico por todos nós, pelo Brasil, porque a gente não vota só por nós, a gente não vota só por um candidato, a gente vota por uma nação toda, né? Depende de todos nós, de todos os votos dos brasileiros, o futuro da nação, especialmente agora nestas eleições, como disse o Osmar, são eleições emblemáticas, sem dúvida nenhuma, né? Primeiro turno ainda acontecendo. Vocês querem analisar, amigos, dar a opinião de vocês de como vocês viram essa campanha de primeiro turno?
3: Olha, como meu amigo de bancada já antecipou, foi a primeira vez que nós não tivemos praticamente campanha para presidente de verdade. Nós tivemos decisões judiciais, não tivemos debates, ou seja, o Poder Judiciário tomou um protagonismo muito maior do que dos candidatos. Então, ficou até difícil da gente saber e defender certos pontos. Ah, mas e nesse ponto, o que o cara é? Porque não houve essas discussões. Houveram pouquíssimas manifestações públicas também, só nos grandes centros, em algumas cidades onde os candidatos normalmente vão, Rio de Janeiro, São Paulo, Belo Horizonte, Salvador e assim por diante, em cima de carros de som, mas o tete-a-tete mesmo ali na televisão, na própria rádio, foram em poucos ambientes tivemos essa interação. Então foi uma eleição.

0: bastante diferente por causa disso. E eu diria também que é uma das eleições, se não a mais emblemática, diferente por esse caso, mas emblemática e importante para o futuro da nação, porque nós estaremos elegendo dois senadores da República, essa vez, ou seja, dois terços dos senadores serão reeleitos ou alternados, e sabemos que o poder na República está na mão dos... O poder da República está na mão dos senadores. Por que eu digo isso? Para impeachment de presidente da República, para impeachment de ministro do Supremo Tribunal Federal, ou seja, a figura do Senado Federal nunca esteve tão em evidência quanto está agora. Então, a importância do voto para senadores, para que se a gente quer mudar essa realidade de um superpoder do judiciário, talvez a gente tenha que começar exatamente pelo Senado Federal.
1: E vindo ao encontro das palavras do doutor Eduardo Tessaro, como eu participei, né, devido à idade de todas as eleições pós as diretas, o militar lá e as diretas, que foi indireta no caso,
0: uhum,
1: participei de todas, eu nunca vi a eleição onde a preocupação maior nem era com os candidatos, tal, era com o STF.
0: Exatamente.
1: Será que vai o ministro vai dar qual opinião, vai dar qual decisão? Então, é uma eleição totalmente diferente. E nós dependemos, que nem falou o doutor, do Senado e da Câmara Alta. Esse que vai dar suporte e condições para o novo presidente. Então não tem como dar. E falando que falou, o que conversou, o expressou o Osmar, com relação à fila, será que não é um presságio que teremos menos abstenção esse ano?
0: É, porque ano passado, a outra foi bastante,
1: Foi em torno de 20,49, 30 milhões, alguma coisa.
2: Eu acredito nisso, Osmar, diminuição das abstenções.
3: Com certeza, também aposto nisso. E já que vocês falaram na Câmara Alta, que é o Senado, isso, a importância do Senado nessas eleições de 2026, eu quero trazer aqui uma distorção histórica do Senado Federal, já que fala-se muito da força do Nordeste. Uhum. Nós temos hoje três senadores em cada estado, e os três senadores do maior colégio eleitoral do país hoje, que é São Paulo, têm o mesmo valor, uhum, que três senadores do Amapá, de Roraima, de Rondônia, do Acre, enfim. Eu penso que deveria haver uma revisão nessa proporcionalidade, né? Uma revisão constitucional quanto à representatividade do Senado Federal. Nós aqui do Paraná, do Rio Grande do Sul, de São Paulo, uhum, teríamos condições de ter mais senadores, assim como é também a proporcionalidade distorcida na Câmara. Mas no Senado ela se faz mais representante, mais representativa, e é por essa razão que acontecem essas discrepâncias políticas também.
2: Pois é, vejam nossos ouvintes, o Nordeste, que tem 9 estados, tem 27 senadores.
0: Por isso,
2: nós temos 13 estados aqui, nós temos só 9 senadores. Não, vocês acham que não tem uma discrepância aí?
0: Vamos fazer um pouquinho melhor, vamos pegar Mato Grosso do Sul, e incluir junto aqui com a gente.
2: Mesmo assim
0: ficamos fora.
2: Ficamos
0: por isso que a gente
2: menos.
0: Vê um Alcolumbre, que é de um estado...
1: Amapá?
0: Que tem quantos, uhum, eleitores, Amapá? Eu acho que tem 600 mil eleitores.
3: Alcolumbre, que se elegeu com 200 mil votos.
0: Tem 600 mil eleitores.
1: É, para ser preciso, 577 mil. Não chega a 600.
0: Olha, quase fui. Então, vejam, pessoal, ouvintes, que nós estamos aqui esmiuçando para vocês pensarem, né, a nossa república. Né? Daqui para frente a gente pensar melhor como que a gente tem que organizar isso. Porque como um camarada que com 200 mil votos tem o poder político de deixar 190 pedidos de impeachment guardado dentro de uma gaveta que tem milhões e milhões e milhões de assinaturas, milhares e milhares de pessoas representadas ali, dos próprios senadores, dos próprios deputados, e ele ficar sentado em cima do regimento. É. Ou seja, uma das coisas que tem que ser mudada é esse regimento ele sobre não só impeachment.
2: Ele, por exemplo, desrespeita a nação, o povo, mas os seus próprios
0: pares. Então, aqui, a mim, eu encaminharia, se fosse possível, o próximo senador ter um compromisso com a mudança do regimento e alcançou, por exemplo, a maioria absoluta, tem que pautar, não adianta. Porque senão fica esse toma lá da cá, esse jogo nojento. Porque é nojento isso. A gente sabe que é nojento, porque como pode 190 pedidos, ali estou incluindo todos os ministros e tal, e engavetados. Será que nenhum tem fundamento jurídico? Todo mundo é doido que colocou ali o Van Hatten, que buscou, o deputado Van Hatten do Rio Grande do Sul, que buscou dezenas e dezenas de assinaturas. Ou seja, ou estamos loucos ou há uma discrepância, um erro muito grande no sistema.
3: E por falar em processos de impeachment ou de cassação engavetados, o Senado faz escola, o Supremo faz escola, nós temos aqui no estado do Paraná cassações que foram acobertadas pelo corporativismo da Assembleia Legislativa, temos aqui um caso recente. De um caso de cassação que foi acobertado pelo corporativismo da Câmara de Vereadores, e isso tudo tem que ser corrigido.
0: Claro, tudo, não, tá. O sistema precisa ser refeito, precisa ser refeito. A nossa Constituição Federal de 88,
3: que, aliás, amanhã faz aniversário.
0: Faz aniversário, triste já, ela já não é mais, tem mais de 120 emendas, ou seja, já está retalhada, né? Já está completamente um Freddy Krueger.
2: Um aniversário que acho que ninguém vai querer comemorar, né?
0: Ninguém vai querer comemorar.
1: E fora as emendas que não foram nem regularizadas ainda, né?
0: Sim.
1: O Osmar falou em representatividade. Sabe quanto que representa a população, nada contra a população no estado.
0: Não, a gente nunca fala aqui, pessoal.
1: Do Amapá, da população brasileira, 0,37, nem 0,5% representa.
2: Sabe por que é bom trazer esse tipo de número, gente? Porque lá na parte de cima do mapa, né? Lá na parte de cima do mapa, eles acham, se pode conversar com qualquer nordestino, a grande maioria, né, acha que o sul é privilegiado. Isso tem que ser mostrado em números, que na verdade isso aí é uma distorção. Não há privilégio nenhum nisso.
0: Se você pegar hoje, agora não tem os dados, mas o Smart vai ter aí. A cada real que o Paraná manda para Brasília, volta, eu acho, 6, se eu não me engano, ou 12.
2: Cada 100 volta 12.
0: Cada 100 volta 12.
1: É, 12. Uns falam então, 16, mas é isso.
0: Então,
1: mas que seja.
0: Mas que seja
2: 16.
0: Então, essa é a verdade. Uhum. Então, não somos nada privilegiados. Pelo contrário, somos, desculpa o termo, roubados.
2: Sim. Não pelo povo nordestino, não é isso que a gente está falando.
0: Não. E nós queremos que o povo nordestino seja o mais próspero possível.
2: Nós somos roubados pelo sistema.
0: Pelo sistema que foi criado para mantê-los na fome.
3: Quando eu era herança das capitanias hereditárias.
0: Quando eu era estudante, eu li uma vez uma capa, eu lembro até hoje, vocês que são contemporâneos a mim, tinha uma página da Veja. A Veja, hoje nem sei, acho que existe ainda a Veja ou não?
2: A revista existe.
0: A Veja tinha uma capa que dizia o seguinte, a indústria da seca. É exatamente isso, a manutenção das pessoas na pobreza, ou seja, ali a seca representava o quê?
2: Há quantos anos você leu essa revista?
0: Ixi, eu era piá, eu ia na escola.
2: Pois é, e a indústria da seca 30, continua.
0: 40 anos, 30
2: a,
0: anos.
2: É, 30 a indústria anos. Da seca continua.
0: Então, nós queremos levar a qualidade de vida, queremos levar a qualidade de saúde, educação. Só que o grande problema que os votos que precisam, né, para que isso mude, exatamente de lá não deixam chegar.
1: E quando você fala em Nordeste, nada contra o povo do Nordeste.
0: Não,
1: mas
0: o povo maravilhoso.
1: Por exemplo, o Maranhão. Quantas dinastias políticas veio daquele estado? Então, quanto o político teve acesso, se quisesse fazer alguma coisa? É o estado mais pobre do Brasil. Então, não é por aí. O assistencialismo não vai levar ao crescimento de ninguém, nem a viabilidade econômica. Então, até nós estamos montando um trabalho logo, nós vamos explanar isso. E, doutor Osmar, a dependência de todos os estados da participação do governo federal. Se, é a mesma coisa que nós tivéssemos uma casa onde o provedor da renda vem daqui, os provedores, vamos dizer, e a metade fala assim, não vamos mais aportar capital, aportar alimento. Iam morrer de fome, porque a maioria tem de 40% a 60% de dependência para sobreviver de aporte que o governo faz, ou seja, do suporte do governo. Então, isso tem que mudar, que nem falou o doutor Tessaro. É. Não tem mais como aguentar isso aí.
3: Só para citar um exemplo, Alagoas. E ainda
1: é o...
0: Alagoas
3: já
0: é
3: teve
0: outro.
3: 4 presidentes da República.
1: Uhum. E ainda, sim, só para finalizar, a questão da educação, também estou levantando lá, os países que têm menos educação, esses países, estado, uhum, o Sergipe, Piauí, o Maranhão, você fala. Então, algo está errado. Não foi por parte de participação política ou de interesse ou de recurso que vem. Aí falou que está Osmar. Não, olha, a mesma quantidade de senadores.
0: Eu ia levantar essa questão. Alagoas, na minha concepção, é uma coisa estranha demais. Porque de lá saem muitos caciques políticos fortíssimos.
2: Família Collor, família Renan. Família quem mais? Agora tem o Lira.
0: O Lira.
2: Mais conhecido.
1: Bolhões.
4: Pior de todos, vocês não falaram. O Barbalho.
2: Barbalho.
4: Pai e dois filhos.
2: É que esse não é do...
3: Nada era Barbalho do Pará.
2: Estamos falando do Alagoas?
5: Ah, não. Tudo bem. Desculpa, mas é que do Nordeste, os coronéis do Nordeste. Sim, sim. O Barbalho, ele é
0: filho,
5: coronel,
0: neto.
5: Dois filhos dele estão eleitos. O outro neto dele lá é vereador lá. Você falou, capitanias hereditárias.
3: Família Sarney.
2: Sarney. O Sarney lá no Maranhão.
0: No Maranhão. É. Acho que ele nasceu em Alagoas.
1: E
0: né?
1: Quando fala...
0: Acho que ele nasceu em Alagoas e foi para
5: o Maranhão. Na volta agora para o Senado.
1: E quando falamos em Sarney, foi presidente da República. Veja a importância do Senado que tem, os caras fazem qualquer coisa. Aonde foi se eleger a senador? No Amapá. Então,
3: E foi presidente do Senado.
0: Isso. Tá?
1: Então, tem algumas coisas que nós estamos falando hoje em senador, em deputado federal. Esses vão ter que fazer alguma coisa diferente.
5: Você fala, Abrimar, no Sarney, deixa eu só dizer um negocinho para vocês. Quem diz que o Zé Dirceu é o homem mais poderoso de Brasília, porque corre nos bastidores e tal, certo?
0: O jogo.
5: Não é mais poderoso que o Sarney. Com 90 e poucos anos, os caras vão lá beijar a mão do Sarney.
2: Fala nisso.
5: E perguntar para ele coisas.
2: Fala nisso. Vocês têm alguma novidade? Porque eu soube que esses dias ele estava internado. Saiu, não?
5: Não, já saiu.
2: Tá.
5: Deus não quer, o diabo não quer que
2: faz. 4h20. Gente, tava faltando o Sérgio Ricardo, agora ele chegou. Para falar a verdade. Nua e crua.
5: Falta Deus, não quer ele. Diabo não quer ele, o cara vai ficando por aqui.
2: Aí nós brasileiros temos que aguentar.
5: Ele tá bem gagazinho.
3: Tá parecendo com alguém que tá lá no posto mais alto do país.
5: O aniversário dele é uma das festas mais prestigiadas em Brasília. Vai político de todas as... Eu vou dizer um negócio para vocês. Tem um cara em Brasília, Chiquinho, meu amigo. Me tornei amigo dele através do Marcos Formigueri, que é amigo dele. E diga-se de passagem que lá na chácara dele, o presidente Jair Bolsonaro ia com o carro sem motorista, sem segurança, sozinho. Mesmo o presidente da República. Ia lá jogar bola, comer carne lá com o Chiquinho. Muito bem. O Chiquinho é amigo pessoal do Flávio. eu tive a oportunidade de encontrar o Flávio lá na chácara dele, o Marcos, o Marquinhos, neto do Marcos Familiério. O Marquinhos é amigo do Flávio, fizeram amizade, se conversam por WhatsApp e tal. Sabe quem que é esse Chiquinho? Esse Chiquinho, ele transita em Brasília assim com uma desenvoltura que vocês não fazem ideia. Tá? Quem é o Chiquinho na hora do dia? O Chiquinho era suplente do Sarney, suplente do Sarney. Quando o Sarney saiu do Senado, ele assumiu interinamente, então ele tem o título de senador. O cara que assume mesmo interinamente, fica com o Bottom, tem o passaporte vermelho e tal. E ele é um ilustre desconhecido de nós todos aqui, certo? Se eu falar no Chiquinho, ninguém sabe o que é o Chiquinho.
2: Ninguém.
5: Em Brasília, ele fala com o ministro do STJ. Por quê? Sabe quantos foram indicados pelo Sarney para o STJ?
2: Não faço ideia.
5: Não tenho ideia, mas... Todos. Todos, porque quem criou o STJ foi a nova Constituição. E o Sarney era o presidente da República. Sim. Ele indicou
2: Olha só, todos.
5: Claro que muitos já se aposentaram. Sim, sim. Mas ainda tem lá uns 17 ministros que combinaram o Sarney.
2: Muitos se aposentaram, mas o Sarney não.
5: Exatamente.
2: 4 horas e 24 minutos, amigos, 4 e 24. Daqui a 35 minutos, fecham-se as urnas. E começa-se a apuração. E nós estaremos aqui acompanhando, trazendo os números, trazendo tudo que está acontecendo, né? Aqui na bancada do jornalismo da Estúdio 92, uma bancada especial neste dia 4, muito importante, talvez a eleição mais importante da nossa história, ok? Obviamente que não acaba, eu não acredito que acaba nesse primeiro turno, tá? Teremos aí um segundo turno, pelo menos para no âmbito federal.
5: Mãe Dinah que vai acabar hoje.
2: Sério?
5: Tá viva ainda. Mãe Dinah ou Cantini, falei com ele agora, que vai acabar no Paraná e vai acabar no Brasil. Falei, tá, agora me passa os números da Mega Sena dessa
2: pois
5: semana.
2: Pois é, eu também quero. Mega Sena, Loto,
5: que acabe,
2: Loto Fácil.
5: Acabe, né? Mas não tem essa previsão.
1: Mas já acabou no exterior.
2: São Paulo é praticamente certa.
5: Sim. Né? Não. Veja bem, eu acho assim, no Paraná, o Moro está muito perto de ganhar no primeiro turno.
2: Muito perto.
5: Mas esse muito perto pode ficar só no muito perto.
0: Muito perto.
5: Agora, a nível de Brasil, nenhuma pesquisa, nenhum levantamento, nada, absolutamente nada, apontou para a final do primeiro turno.
0: Não tem como. Não. Vai ser jogo que nem na outra. Vai ser jogo ali do... no meio do campo ali.
5: Eu vou arriscar, claro que eu posso ser desmentido pelas urnas daqui uma hora. Quando começarem as primeiras urnas serem abertas, eu já posso ser desmentido pelas urnas. Eu vou partir do princípio da lógica do que eu estou vendo aí. A eleição vai para o segundo turno, minha opinião. Flávio e Lula vão disputar o segundo turno. E o Lula hoje ganha do Flávio por 2, 3% hoje, certo? Começa a campanha na segunda-feira com 2, 3% que ele ganhou no primeiro turno.
2: Anotem aí o que o Sérgio está falando, hein?
5: E aí é o seguinte, aí o Flávio vira essa eleição no segundo turno. Essa é a minha opinião. Agora, hoje
0: ele sai atrás.
5: Ele sai atrás. E essa é a minha opinião. Minha opinião.
2: Ok, gente. Até porque é o seguinte, segundo turno vai mudar um pouquinho. Por quê?
5: Mas é outra eleição.
2: É outra eleição. Vai mudar no sentido assim, os votos dos nobres lá, Caiado, Zema, Renan... Vai dar uma dividida, não vai tudo para um lado, não. Eu acho que vai dar uma boa dividida. Talvez os votos do Zema é quase a totalidade pro Flávio, do Zema.
5: Mas também tem 1%.
2: Não tem?
5: Parece que 1%.
2: Não, eu estava com quase 2. Caiado também acredito que a maioria pule pro lado do Flávio. Já o do Renan não tenho certeza.
5: Não, do Renan não tenho certeza e nem do Cury.
2: O Cury, rapaz, para você ter uma ideia, eu tô achando que do Cury vai quase que na totalidade pro Lula.
5: Pode ser.
2: Até porque ele disse que ele é Lula no segundo turno.
0: Pode ser. Agora, ele mesmo falou.
5: Pessoal, deixa eu falar um negócio.
0: Ele foi triste.
5: Vocês falaram de uma mulher aqui, e os mais antigos aqui, que deve ser eu e o Vigmar, somos os mais antigos aqui.
0: 2, 3 anos só de diferença.
2: Pouca coisa.
5: Nós vamos lembrar, vocês talvez nem se lembrem. Quando você fala assim, Emerson, a eleição do segundo turno é outra eleição. Sério? É outra eleição. E aí o seguinte, vamos lembrar de que tinha uma virtual candidata para ganhar a eleição no Brasil, para presidente do Brasil, que era a Rosiana Sarney. A Rosiana Sarney era o nome da onda e tal, governadora do lado do Maranhão, e com o pé na estrada para ser eleita presidente da República. Entraram no escritório do marido dela e confiscaram R$1 milhão que tinha lá em dinheiro vivo naquela época, que era para comprar votos.
6: Bem lembrado.
5: E ela nas pesquisas... Se fosse candidato, ia ficar devendo voto. Se fosse
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5: Isso aconteceu quando a internet não era a internet que nós temos hoje. Uhum. Então, como é que se pode hoje dizer o seguinte?
0: A rapidez
5: é... Segundo turno é batata, vai ganhar o fulano, vai ganhar o Beltrano. Se pode a qualquer momento aparecer no país dos escândalos aí, Brasília virou um circo, pode aparecer uma gravação, pode aparecer contra o Lula, contra o Flávio, certo? E pode mudar tudo. E pode mudar tudo, porque o eleitor, ele é passivo. Ele é passivo. Ele,
3: e de 89, lembra de 89? Na véspera da eleição, o sequestro do Abílio Diniz.
5: Não só isso. O Lula estava com a eleição ganha. Eu sei porque naquela época eu era vereador e eu fui o primeiro filiado do PRN. A minha ficha de filiação no PRN teve o abono do Fernando Collor de Mello, quando ele era governador de Alagoas e foi a Campo Grande fazer uma visita em Campo Grande, que ele estava começando a aparecer como caçador de marajás. Uhum. Daí é o seguinte, eu entrei no PRN e sei, portanto, os meandros daquela eleição de 1990, porque eu, inclusive, fui candidato a deputado naquela eleição. O Lula, aliás, perdão, a eleição de 90 não nada a ver, foi a eleição de 89. O Lula estava já na frente nas pesquisas internas para ganhar do Collor. Primeira vez que o Lula foi candidato a presidente, com todo vigor. Cara, onde ele chegava nos estádios de futebol, nos ginásios de esportes, essa loucura que se faz hoje com os Bolsonaro, se fazia com ele, lá em 89. E aí o seguinte, na véspera, prenderam o sequestro lá do... Pegaram o cara com a camiseta do PT e tal lá, e a Rede Globo mostrou pro Brasil inteiro. E mais do que isso, a Lúria, filha do Lula, a mãe dela, a Miriam Cordeiro, foi no horário eleitoral do Collor e disse que o Lula mandou ela fazer um aborto da menina. Não era para nascer aquela menina.
6: Bem lembrado.
5: Cara, de noite, isso foi de noite, o Lula estava na frente já do Collor. E ainda tem a terceira...
3: Já teve o debate. Ainda.
5: Daí tem a terceira coisa, que é exatamente isso, bem lembrado. A terceira coisa, foram três. O sequestro do Abílio Diniz, que apareceu a camiseta lá de um dos sequestradores sendo preso, camiseta do PT. Botaram no cara a camiseta do cara, né? Certo? E a Globo mostrou, e todo mundo mostrou e tal. Talvez agora, vendo o PT tudo que faz, eu acho que não botaram camisa nenhuma. Eu acho que já era uma facção que estava lá. Eu acho, pelo que a gente viu de PT depois disso, né? Mas assim, é o sequestro, ok? A Miriam Cordeiro denunciando num país católico, país religioso como é o nosso, o Flávio vai ver quanto vai custar para ele essa briga com a CNBB. Uhum. Ele vai ver hoje, nas urnas, quanto vai custar para ele. Ah, mas e se ele ganhar hoje? Ele ganharia com maior diferença se não tivesse brigado com os bispos. Certo? E qual era a terceira?
3: O debate foi assim,
5: empate, daria para dizer, mas com uma leve vantagem do Barbudo. Porque o Barbudo não era esse Barbudo que está aí.
0: Sim.
5: O Barbudo tinha raciocínio, não tinha problema de voz, ele era um demônio para falar o tal do Lula. Sabe o que a Globo fez? A Globo editou para botar no jornal hoje e no Jornal Nacional como os melhores momentos do Collor e os piores do Lula. Botou como se fosse assim um resumo do debate. Você que não viu o debate e assistia ali, você dizia, nossa, mas que surra que esse Lula levou. E não foi assim o debate. Não foi assim. Foi conduzida. Bom, como é que é o nome do poderoso Globo lá que saiu? Tá aí
6: Boninho?
5: Boninho.
6: O Boninho é o filho, isso mesmo.
5: O pai.
6: Boni pai.
5: Acho que o Boninho estava nas fraldas ainda nessa época aí. O Boni pai deu uma entrevista, tem um livro do Boni, que ele conta como é que foi feita aquela edição. Foi para realmente ferrópeter.
6: Amigos, 4h32 já. Vocês sabem que faltam apenas 27 minutos para se encerrarem, se lacrarem as urnas e aí começa-se a apuração e você vai estar acompanhando aqui na Estúdio 92. 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
3: Não é o Flávio Dino.
7: Não, eu ia dizer, esse é o Dino do Bem.
6: Não tem exato, não tem nada a ver com o Flávio. Não, esse aqui é o Dino do Bem. Tiago Kozak, doutor Tiago Kozak, seja bem-vindo. É uma surpresa para nós aqui recebê-lo. Seja aqui também bem-vindo na bancada de hoje aqui, desse especial Eleições 2026.
8: Muito obrigado, Bittencourt. Passei aqui para dar um oi para todo mundo, mas essa bancada, essa cadeira aqui, não tem como você recusar um convite, né, para dar uma palavra. Obrigado aos colegas de bancada. Cumprimento a todos aqui em nome do Bittencourt. Obrigado. Especial meu colega aqui, Tessara, advogado, fazia tempo que eu não ouvia. E estamos acompanhando esse momento final, né? Pessoal que não votou, dá tempo ainda.
6: Exatamente. Você já foi de manhã, já cedo já para...
8: Logo cedo. Ouvia você falar, não fui o primeiro igual você, mas foi ali, eu acho que o terceiro, quarto.
6: Eu acho ali da minha sessão, eu devo ter sido o quarto ou o quinto ali. Tinha bem pouca gente, e aí eu fiz o meu dever, saí feliz da vida, pensando aí no nosso futuro, né? No futuro da nossa nação. E agora, daqui a pouco, é que vem aí o segundo turno para a gente matar de vez todo esse processo. Agora são 4h34, a gente vai fazer um break rápido. Daqui a pouco, o Igor Siqueira já está com a gente? Está quase chegando aí. Igor Siqueira vai estar conosco online, presidente da Boca Maldita. Vai estar também fazendo seus comentários, suas análises direto da capital paranaense, tá bom? Daqui a pouco, Gilson Pessoa, de algum lugar aí também da cidade, vai entrar conosco aqui ao vivo. E você aí que está ligado na nossa audiência, fique aqui, porque aqui você tem tudo o que precisa saber das eleições 2026. Voltamos já.
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10: 4h34.
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6: Quatro horas e 39 minutos. Gilson Pessoa, nosso repórter que está nas ruas de Cascavel. Gilson, onde você está? Traga-nos as informações do dia das eleições para nós.
22: Boa tarde para você, Emerson Bittencourt, aos amigos da bancada. Estamos falando neste momento do Fórum Eleitoral aqui de Cascavel, ao lado do juiz eleitoral Leonardo Ribas Tavares. Aqui viemos para saber como está até o presente momento a situação, se está tranquila ou não no tocante a crimes eleitorais cometidos aqui na cidade. Doutor Leonardo, boa tarde, prazer em tê-lo falando aqui na 92.
23: Boa tarde, é um prazer também prestar informações, esclarecer a vocês.
22: Doutor, diga para os ouvintes da 92 como é que foi o pleito eleitoral até o presente momento.
23: Não fosse a falta de luz em alguns locais de votação, teria sido tudo muito tranquilo. Mas agora, graças a Deus, até a falta de luz está bem equacionada, bem encaminhada. Em relação a ocorrências criminais, felizmente não tivemos nenhuma prisão flagrante, até agora nenhum termo circunstanciado, e a gente tem percebido uma melhora ano após ano, eleição após eleição, em relação a esse ponto. No que diz respeito à ordem, segurança e disciplina, nosso eleitor está evoluindo bem.
22: Antigamente, doutor Leonardo, o que muito se praticava era aquela esparramação de santinhos próximo às sessões eleitorais, que é também, não deixa de ser um crime. Esse ano teve muito, não?
23: Também não. Não tivemos notícia de nenhum ponto, assim, com problemas nesse sentido. Talvez a forte chuva durante a noite, a madrugada tenha contribuído, ok, mas o fato é que não tivemos nenhuma intercorrência em relação a esse ponto também.
22: O senhor falou ainda há pouco no problema da falta de luz. Ouvimos dizer que a nível de estado do Paraná, muitas urnas deram problema por conta da bateria. Aqui em Cascavel tivemos situação semelhante?
23: Não. Aqui, graças a Deus, as baterias estavam em bom estado e foram nosso suporte. Tanto é verdade que, apesar da falta de luz, por exemplo, só num local com mais de 6 mil eleitores, faltou luz durante toda a manhã, mas ninguém voltou para casa sem votar. Por quê? Porque as baterias deram conta e nos resolveram o problema.
22: Obrigado, bom trabalho, doutor.
23: Muito obrigado, à disposição.
22: Está aqui falando, doutor, ao vivo na 92.3 FM, juiz eleitoral de Cascavel, doutor Leonardo Ribas Tavares. Bittencourt.
6: Obrigado, Gilson. Positivo. Direto do fórum.
5: Positivo, meu caro Emerson. Nós devemos registrar, uhum, e eu quero fazer questão de registrar para não esquecer, uhum, que nós temos algo muito positivo que aconteceu hoje. Nem uma grande confusão a nível de Brasil, de briga entre petistas e bolsonaristas. Nenhum esfrega a mão no outro.
6: E como disse o doutor aí, o juiz, né, aqui em Cascavel, nenhuma prisão.
0: Nenhuma. Nenhum termo circunstanciado também, que é levar
6: eleição o cara, tranquila, que é normal, né?
24: Aliás, eu quero fazer uma pergunta, se estiver nos ouvindo ainda, para ele verificar. Houve algum problema com material apócrifo de ontem para hoje, como houve nas eleições passadas? Nós tivemos
5: como
24: alguns
5: sempre
24: problemas.
5: Houve, né? O Justo aí?
24: Eu gostaria de ser como sempre houve.
6: Não,
24: como,
6: né? O Justo não está mais, né? Não, desligou.
5: Júnior, bem lembrado, viu? Vamos ser sinceros, está na hora de evoluir, né? Está na hora de evoluir. Você acha que, por exemplo, você largar aí um material contra determinado candidato? Olha o que o Romão fez com o Paranhos na eleição do Renato Silva. E o que é que ele conseguiu? Ele conseguiu eleger o Renato no primeiro turno. Uhum. Por quê? Porque daí, na verdade, o eleitor do Paraense foi com tudo para cima, apoiando o Renato. E o que adiantou todas aquelas denúncias que fez e tal, e vai pôr na cadeia e tal? Já se passaram 2 anos, entendeu? Então, batendo na mesma tecla. Aí diz que iam largar um jornal aí, quanto parece. Eu falei, gente, vocês não tiram um voto do cara. Porque é o seguinte, quem já tem consolidado o seu eleitorado, e nós temos aqui o Paraense, que tem seu eleitor já consolidado, Pacheco, que tem seu eleitor consolidado, o Alfredinho, que tem seu eleitor. Ah, é pouquinho, né? Já teve bem mais. Já fez 54 mil votos uma vez aqui em Cascavel. Mas tem pouquinho, não
1: Lemos.
5: Interessa. O Lemos. Você acha que, por exemplo, se largar uma coisa do Lemos aí, na véspera da eleição, vai tirar 10 votos do Lemos? Não vai tirar nenhum, entendeu? Está na hora da gente fazer aquilo que fazem na Suíça, aquilo que fazem em países verdadeiramente desenvolvidos e civilizados. Certo? Não tem nada de que ir para o ar. Olha aqui, ó. Eu não estou elegendo. Eu não estou votando hoje para marido. Eu não estou votando para marido. Certo? Ou para genro. Meu. Então o que me interessa a vida privada do cara? Ah, mas ele foi lá numa festa. E o que, que eu tenho que ver com isso? Isso é problema dele e da mulher dele. Não tenho nada que ver com isso. O que a gente tem que olhar é as propostas que, aliás, nessa eleição...
1: Ninguém viu.
5: Não teve proposta.
6: É, mas no âmbito da moralidade, não é só no Brasil que pegam no pé. No mundo todo, aí, quando acontece qualquer coisinha de âmbito, né, mais íntimo, cai a casa do cara.
5: Sim, cai a casa do cara, mas é o seguinte, Emerson, é hipocrisia. Porque muitas vezes o cara que está falando faz até pior. O cara que está ali falando. Pode acontecer. Entendeu? Então, essa moral e bons costumes, né, que se fala, eu sou honesto para você, eu não quero saber se o cara... é um mau marido, bom marido, se é bom pai. Isso é problema dele, das filhas dele, da família dele. Eu quero saber da competência dele para tocar o país. Isso eu, como eleitor, penso. Pode ser que os outros não pensem isso, tudo bem.
6: Tá certo, é isso aí. Ideias e opiniões sempre aqui debatidas nesta bancada. Agora são 4 horas e 45 minutos. Aqui em Cascavel não tenho esse número ainda, mas vou procurar aqui, se os amigos também quiserem procurar. Mas parece que no Paraná quase... 500 ocorrências com problemas nas urnas eletrônicas, né? Nas tão faladas urnas eletrônicas, muitas tiveram que ser trocadas, substituídas. Parece que a urna é a mesma de 4 anos atrás.
5: No Pará foram 150 só na capital que apresentaram defeito. 150 urnas no Pará.
6: No Pará, olha só.
5: Eu vi na Globo o rapaz falando lá, o repórter, e dizendo 150 urnas precisaram ser trocadas. Máquina é máquina, né, doutor?
6: Exatamente. Máquina. Uma hora dá problema e é isso aí, né? A gente espera que não dê aquele problema que ficou na mente do povo, ficou, né, no subconsciente. Será que foi? Será que não foi? Né? Ainda é uma grande dúvida que paira sobre todos a questão aí de pode ou não pode ser manipulado, né? Esperamos que não. A gente não torce para isso, né? A gente não torce para o caos. Porém, a dúvida ficou, acredito, né, irmãos?
5: Meu, deixa eu dizer uma coisa para vocês. O Brasil, aqui no Brasil, o tipo de golpes que são aplicados aí, você que vem de banco aí, o tipo de gente que cria um CPF, cria uma figura com CPF, com RG para ir no banco pegar dinheiro, nós tivemos aí um deputado que vai se eleger agora, que fez isso, está respondendo no Santander esse tipo de coisa. Então é o seguinte, aqui é o país da sacanagem. Vamos tapar o sol com a peneira? Aqui é o país da sacanagem. Mas as urnas não, as urnas são sérias. No país da sacanagem?
2: Difícil.
5: É difícil, né? É difícil.
6: Olha o Sérgio levantando novamente a questão, né? Mas é uma coisa lógica. No país onde se dá golpe todo dia tem um golpe diferente.
5: Mas as urnas são sérias. Tá bom. Tá bom.
6: Você falava há pouco aqui, você falava fora do ar ou no ar, sobre as eleições em âmbito internacional? Você falou fora do ar, né?
5: Não, mandaram pro Vili.
6: Ah, tá. Eu ouvi assim, que o Lula ganhou na maioria dos países, mas em número de votos o Flávio está ganhando.
5: Não, deixa eu dizer um negócio. Eu não sei, mas é que veio pro Vilimar agora.
3: Um fake news.
5: É um fake news, sabe por quê? Uh-huh. Porque mandaram ali encerrada a votação e apurado já na Bolívia, no Peru. Só do nosso fuso horário.
6: É a mesma.
5: É o nosso fuso horário.
2: O que já terminou foi na China.
5: Né? Mas daí é o outro lado do mundo. Isso, né? China, Japão.
6: A Austrália foi o primeiro, por exemplo.
5: Japão ganhou o Flávio Bolsonaro. E ganhou?
6: Pela estrondosa votação no Japão é que o Flávio, no exterior, está ganhando do Lula, mas em número de países o Lula está na frente.
5: O Lula está na frente. E daí, por exemplo, China. O que, que vocês acham que deu na China?
6: Lula?
24: 70%.
5: 70 a 30% para o Lula.
0: É, na China. Como, né?
5: Mas eu acho que eles querem levar o nosso Brasil para lá, né?
0: Minério, né? Minério, nosso minério.
5: Olha, se o eleitor parasse para pensar, Kozak, você que já foi candidato a vereador também, passou pelo batismo das urnas, eu vou dizer uma coisa para você, se o eleitor hoje parasse para analisar a eleição de hoje, ele tinha que botar terno e a mulher um vestido de gala para ir votar, porque essa eleição é uma eleição que pode virar a chave do país. Então é muito importante, é muito importante. Quando eu ouvi o porteiro do meu prédio dizer não vou votar,
0: ô louco,
5: eu falei, primo, não faça isso, não faça isso. Isso é que nem reunião de condomínio. Se você não for, o que eles decidirem na reunião, você vai pagar.
6: Você conseguiu convencê-lo?
5: Hoje de tarde eu perguntei pela última vez para ele, porque já tinha me dito isso, né?
6: Uhum.
5: Ele falou, seu Sérgio, eu fui lá hoje de manhã e fiz meu papel de brasileiro.
6: Opa, parabéns.
5: Eu falei, muito obrigado por você ter feito, muito obrigado. Aí perguntei para a mocinha que está lá agora, lá na portaria, quando eu saí. Eu falei, você já votou? Ela falou, ainda não. Eu falei, que hora sai do serviço? Ela falou, eu saio 6 horas. Eu falei, não, mas fale com a síndica aí, você precisa sair, você precisa fazer teu papel. Porque, gente, é o seguinte, não interessa em quem você vai votar.
0: Uhum.
5: Mas vote, para poder meter a boca depois. Porque se você depois quiser reclamar do Brasil, eu vou te perguntar, você votou? Não, não votei. Então cala a boca. Cala a boca. Quando você tinha a oportunidade de exercer o teu papel de cidadão ou de cidadã, você não exerceu.
6: Amigos, agora são 4h49, já estamos com o Igor Siqueira. Igor, boa tarde.
1: Boa tarde, amigos. Boa tarde, Emerson. Boa tarde a todos os membros da bancada. É um prazer mais uma vez estar com vocês na Rádio Estúdio 92.
6: Fala de Curitiba, Igor.
1: Não, já estou aqui para a capital do papel, Telêmaco Borba.
6: Telêmaco Borba.
1: Eu me desloquei de Curitiba para cá, para a cidade. Eu exerci meu direito cívico de votar hoje pela manhã em Curitiba. Uma eleição até bastante tranquila, pelo menos ali no meu local de votação. E tudo correu muito bem e já me desloquei, já acabei de chegar aqui na capital do papel, Telêmaco Borba.
6: Ok, você sabe como que foi aí o dia de votação dos candidatos ao governo?
1: Veja bem, pelo que eu acompanhei, Emerson, e pelo que pude ver pelas notícias vinculadas, tudo ocorreu dentro de uma normalidade além do esperado. Como até o próprio, eu vi o nosso amigo aqui de bancada comentando, é uma eleição que se esperava muito mais tumultos, uhum, e não aconteceu, graças a Deus. Então, acho que é importante que essa campanha, mesmo que ela tenha sido fraca no discurso e nos debates de ideias, pelo menos ela foi muito mais pacífica do que se esperava.
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6: Perfeitamente, 4h51.
24: Igor, bom dia. Osmar aqui, tudo bem?
1: Boa tarde, Osmar, querido. Como
24: Igor,
1: vai?
24: Igor, a expectativa aqui está se falando em vários meios de comunicação, aqui na bancada, inclusive, de que nós não teremos segundo turno no Paraná. Qual é o diagnóstico aí na capital e também aí na capital do papel, Telêmaco Borba? Vamos ter segundo turno ou não?
1: Veja bem, então, pelas minhas conversas que tivemos lá em Curitiba, quando estivemos hoje, pela manhã, realmente a expectativa, claro, de um lado, o pessoal que torce para que haja o segundo turno, para que haja de alguma vez, ou pelo menos haja a opção de um debate maior, torcendo, esse pessoal torcendo para o segundo turno. Mas boa parte, e aí eu acredito que uma opinião minha e é uma leitura do que eu vi lá na cidade, que acredito que não haja segundo turno. Por uma margem bastante curta, por uma margem mínima, mas acredito ainda que não vai haver segundo turno para governador do estado do Paraná.
6: Mesmo não havendo o segundo turno, Igor, você acredita que em segundo lugar deve ficar quem? Porque as últimas pesquisas aí estavam tentando trazer o candidato, né, do Ratinho para mais próximo do Moro. Será que isso aí pode se concretizar ou não?
1: Perfeitamente. Eu também tenho essa leitura, Emerson, mas assim, eu entendo de outra forma. Eu entendo que, na verdade, é um exercício que o pessoal de campanha, notadamente o grupo dos marqueteiros, tentando, de certa forma, influenciar ou até mesmo alavancar um pouco mais a campanha, que eu diria um tanto quanto medíocre, do Sandro Alex.
5: Igor.
1: Que se esperava muito mais, ser muito mais pujante e principalmente com a chegada do Rafael Breca. Aquilo que realmente não se confirmou.
5: Igor, boa tarde. Sérgio Ricardo, tudo bem?
1: Boa tarde, Sérgio. Como vai, meu amigo?
5: Prazer em ouvi-lo.
1: Prazer é meu.
5: Ó, eu, quando o pessoal chegava perto de mim, nas campanhas, e falava nessas pesquisas aí com 28, com 32 do Sandro Alex, eu falava assim, a hora que vocês trouxerem uma pesquisa da Quest, da Paraná Pesquisa, Paraná, ou do Datafolha, e que ele esteja aí em segundo, eu vou respeitar a pesquisa, porque são institutos com nome internacional. Entendeu? Fazem pesquisas, até em eleições presidenciais em outros países. Tem agora, esses institutozinhos aí de fundo e quintal, esses mequetrefe aí, enquanto eles estiverem dando esse resultado, eu não estou acreditando. Essa é a verdade, Igor.
1: Sérgio, você, muito mais do que nós, tem experiência nisso em campanhas políticas e pesquisas, né? Nós sabemos como funcionam esses institutos menores, tal, não tão conceituados, né? Muitas vezes eles são influenciados, né, pelo próprio pagador, né, da pesquisa. Mas enfim, amigos, eu acho que assim, a verdadeira pesquisa é aquela que vai ser divulgada hoje a partir das 17 horas. Essa sim, não tem como nós questionarmos.
5: Eu mandei uma mensagem agora para o governador, tentando botar ele no ar aqui. Claro que ele deve estar com a cabeça mil, né? Mas o não eu já tenho.
6: Exato. Porque hoje todo mundo vai procurá-lo, né? Ele vai ter que tirar no palitinho. Com quem que ele vai falar?
1: Vai ter.
5: Mas o não eu já tenho. Então eu mandei para ele aqui que gostaríamos de ouvir ele no ar. Mas eu acho que o Ratinho hoje vai assistir a apuração, provavelmente de casa, ou com os amigos e tal. E acho que o Ratinho hoje vai ter poderá ter um final de tarde, um começo de noite bem indigesto, né?
1: Não, provavelmente não tenha muitos motivos para comemorar nesse domingo, né?
5: Exatamente.
4: Mas amigos, eu acho que muito próprio dele, né? Muito se deve.
5: Só dele.
4: A posição dele, de omissão. Né? Ele não caminhou.
5: É com o único Alex. Culpado.
6: Se o fim é esse, ele mesmo que arrumou
4: ele. Ele que arrumou. Se a carne vai queimar, foi ele.
5: O Flávio pode ganhar a eleição hoje.
1: Essa inércia, essa demora da decisão, esse titubear que nós falamos, né? Causou uma série de problemas, inclusive internamente.
5: Mas olha aqui, eu vou dizer um negócio para vocês. O Flávio pode ganhar a eleição hoje no primeiro turno. Beleza. Acabou que abre as urnas e o Flávio ganhou no primeiro turno. Não vou deixar de dizer o que eu vou dizer aqui agora. Mesmo que o Flávio ganhe a eleição no primeiro turno. Era muito mais fácil ganhar com o Tarcísio na cabeça e a Michelle na vice. Não teríamos passado por sufocos que passamos aí para trás. Porque o Tarcísio estava consolidado como candidato. Então, se o Flávio não ganhar a eleição, o Jair Bolsonaro escolheu errado. Porque era o candidato natural era o Tarcísio. Eu ouvi hoje de um alto coturno do PT. Alto coturno do PT, não é daqui. Gente que atua lá em Brasília. Que se o Tarcísio fosse o candidato, o Lula não ia concorrer. O Lula não ia concorrer porque não ia querer ter na biografia dele uma derrota a essa altura da vida.
6: Pena que ele avisou só agora para nós.
5: É verdade.
4: Esse coturno
5: então,
4: aí.
5: Então é o seguinte. Mas eu peguei esse exemplo do Flávio para dizer o seguinte. O candidato natural era o Tarcísio. Ganhava no primeiro turno a eleição. Ninguém tem dúvida disso. Aí, então, vamos para o Paraná. A mesma coisa aconteceu com o Ratinho. Ele escolheu o pior, não no sentido de que é isso, que é aquilo. Isso. Pior que eu digo, porque é um cara que não é conhecido no Paraná. Mal e porcamente é conhecido na região dele ali.
6: Dos Campos Gerais.
5: Entendeu?
1: É um cara que derrotado nas últimas eleições.
5: Exatamente. Não foram, o candidato deles não foi para o segundo turno na eleição de prefeito. O candidato deles, que eu digo, do Marcelo Rangel e do Sandro Alex e do Nilson de Oliveira, os três, o pai e os dois filhos. Não foi para o segundo turno o candidato deles.
6: Amigos, a gente tem que fazer um break rápido e daí é o seguinte, daí nós vamos já começar a trabalhar aqui aguardando... Os números, né? Vamos começar, porque faltam 2 minutos para as urnas se fecharem. 2 minutos e 30 segundos nesse exato momento.
24: Pelo horário de Brasília. E nos locais que tiver fila, fica um pouquinho
6: mais. Aí sim, fica fechado para para entrar. Não entra mais ninguém. É exatamente. Quem está lá dentro, ok, vai poder votar, está tudo certo.
4: Só que eles não divulgam também, sabia, né?
6: Enquanto não fecha.
4: Não fecha.
6: Exatamente.
4: Não,
6: aquela urna
4: para não ter influência.
6: Sem dúvida nenhuma.
5: Mas para não ficar sem sentido, Emerson, o que eu estava falando, eu queria dizer o seguinte: se ele tivesse o Ratinho pego o menino aí,
6: o Cury,
5: o Alexandre Cury, para candidato a governador, com o Greca de vice, o Sérgio Moro ia ter dificuldade para ganhar a eleição.
6: Bem lembrado. Uma curiosidade aqui, amigos, antes do nosso break, que eu quero pedir para o doutor Thiago Kozak falar para nós aqui, que ele estava buscando os números lá do exterior, né? Dos brasileiros que votam aí pelo mundo afora. Uma curiosidade, doutor Thiago, lá na Palestina, o que deu?
7: Pois é, só dar a fonte aqui, né? Que é importante, né? Então, fonte do Globo, né? O globo.com.br. Na Palestina nós tivemos 93% para
4: o Lula.
6: Olha só, quase 100%, a totalidade, quase 100% para o Lula. O Lula já teria ganho no primeiro turno lá na Palestina, Igor Siqueira.
1: Teria ganho na Galáxia, né?
4: Com essa pontuação,
6: sem dúvida nenhuma. Voltamos já, amigos, aguardem, voltamos já. 1 minuto e 5 segundos faltando para se fecharem as urnas, né? E, claro, aqueles que estiverem ainda votando vão ficar votando e a gente vai aguardar aqui a abertura, então, das urnas para a apuração. E os números você vai acompanhar aqui na Estúdio 92. Voltamos já.
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10: 5 horas.
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2: Cinco horas e quatro minutos, 5:04 nesta tarde. Bem, pelo horário, né, eram então para as urnas se encerrarem, né, se lacrarem, se fecharem. Mas, como foi dito e é bem lembrado, algumas pessoas ainda devem estar na fila votando. Atrasou bastante. Deve ter atrasado em muitos locais aí. Teve falta de luz, teve problema com urna.
3: Seis votos.
2: Olha só.
3: A pessoa tinha que chegar ali e fazer seis votos. Mas
2: também tem isso.
3: Com dificuldade, a pessoa que não enxerga bem, velhinho, que os velhinhos foram hoje.
2: Muitos
3: os velhinhos foram para a urna hoje, viu?
2: Parabéns para eles. Tá? Né?
3: Mas eles têm dificuldade. É, são seis votos que você tem que dar lá.
2: Apareceu na TV, tanto inclusive.
4: É verdade que na urna, na sessão que eu votei, teve duas pessoas que não conseguiram concretizar o voto.
2: Pois é, eu vi na TV, inclusive.
5: De certo, deve ter ido só no confirma, porque não conseguia.
2: Uma neta ajudando o vovô lá, né? Na hora da acionar a urna lá. Tá tudo certo, é isso aí. O importante é ir votar, é isso mesmo.
3: A colinha nunca foi tão importante como nessa lista.
2: Exato. Né? Teve muita gente. Se veja bem.
5: Mas eu senti falta essa época, esse ano de colinha. Pelo menos eu não vi tanta gente distribuindo.
2: Não, mas teve.
5: Em Cascavel.
2: Teve online.
5: Não, mas
2: teve.
5: Ficou todo mundo online. Online só que teve. Você não pode entrar com o celular na urna.
2: Aí você tem que passar no papelzinho.
5: Entendeu? Mas eu vi tanto. E aquilo ajuda.
2: Gente,
5: ajuda.
2: Muita gente esqueceu que eram dois senadores. Chegava lá na hora. Ah, mas tem mais um.
5: Daí digitava do deputado.
3: Na verdade, a ordem dos votos. Eu vou ser sincero com vocês. A ordem dos votos. Muita gente não lembrava. Entendeu?
5: Ah, sim.
3: Então daí você chega ali. Tá, mas o primeiro que você vai votar é o quê?
5: Senador.
3: Daí o segundo. Não, é senador.
6: Deputado federal, deputado estadual, dois senadores,
3: federal,
6: governador
3: estadual,
6: e presidente.
3: E dois senadores.
5: Já errei, votei agora e já esqueci.
2: Já anulou teu voto lá.
5: Eu acho que anulou.
2: Viu o seguinte, são cinco horas.
3: Mas não esqueceu quem votou?
5: Não, ainda não.
3: Tem um monte de gente que amanhã.
5: Ô, louco.
3: Se você perguntar, quem você votou? Sabe que eu não me lembro?
2: Se você pedisse a colinha para o Vilimar, ele tá aí com a colinha aí, ó.
5: Eu deixei a cabeça.
2: Deixa eu ver onde é que tá o Gilson Pessoa, não? Caiu a ligação. O Luiz Pessoa ia entrar conosco.
3: Caiu a ligação.
2: Tá aí? Voltou? Ok. Gilson Pessoa com informações das ruas de Cascavel sobre as eleições 2026. A apuração deve começar a qualquer momento. A qualquer momento deve começar a apuração. São 5 horas e 7 minutos. Está conosco Gilson Pessoa?
7: Tô sim, Bittencourt. Mais uma vez, boa tarde para você, para todos da bancada e aos amigos ouvintes da 92. Você falou ainda há pouco dos problemas quanto às urnas eletrônicas. Ouvimos aqui o juiz eleitoral de Cascavel, que disse que foi tudo muito tranquilo, pelo menos aqui na cidade. No entanto, no período da manhã, desde que abriram-se as urnas até o horário do almoço, o estado do Paraná registrou 468 ocorrências envolvendo as urnas eletrônicas nestas eleições. E até o período do almoço, 113 equipamentos precisaram ser substituídos. Os dados são parte de um boletim divulgado pela Justiça Eleitoral. Dos 4.841 locais de votação existentes no estado, 4.812 haviam respondido à pesquisa de monitoramento feito pela Justiça Eleitoral. Entre os problemas mais registrados, estão

0: ocorrências classificadas como diversas, 92 casos, além de problemas relacionados às baterias das urnas. Como dito anteriormente, foram 49 registros. Tivemos outros problemas de bateria fraca, 32, e críticos, tivemos 30 problemas. Também foram registrados outros tipos de problemas, como, por exemplo, nos terminais do leitor e do mesário. 36 ocorrências foram registradas no teclado do terminal do eleitor, 28 classificadas como outros problemas no equipamento e 21 realizadas as denúncias sobre o leitor, quando o cidadão aperta o botãozinho e não consegue visualizar. Aqui em Cascavel, a falta de energia elétrica causou transtornos lá no São Cristóvão, no Adolival Pian, mesmo sem luz, como foi dito pelo juiz, por conta da bateria ter sido vistoriada antes, a eleição correu normal. Bittencourt.
1: Obrigado, Gilson Pessoa, trazendo aí atualizações sobre, então, as eleições aqui em Cascavel. Que bom que nada de grave aconteceu, mas coisas que sempre acontecem, né? Normalmente nas eleições também acontecem aqui em Cascavel, sem problema nenhum. Bem, são 5 horas e 10 minutos, 5 e 10. E nós já estamos aqui também com uma presença especial, nosso convidado aqui de Toledo, professor Amir Canitz, para contribuir conosco na bancada de hoje, eleições 2026. Amir, obrigado por atender nosso convite, seja bem-vindo.
2: Boa tarde, Emerson, boa tarde à audiência da Rádio Estúdio, alegria estar aqui, né? Satisfação pelo convite e nesse dia tão especial e quem sabe até decisivo para a gente analisar tudo o que está acontecendo.
1: Quem sabe decisivo, por que Amir Canitz?
2: Olha, há uma expectativa ainda que pequena, né? Ainda que as probabilidades sejam pequenas de um primeiro turno, mas a possibilidade existe, né? Vários analistas, ninguém quis queimar muito a língua, né? Mas todo mundo deixando essa expectativa e tem alguns fenômenos que inclusive favorecem uma mudança de voto e uma diferença sendo acompanhada dos últimos anos em relação à pesquisa e é o que acontece no dia da votação. E isso geralmente se manifestando para o lado do candidato da direita, né? E tem nome, inclusive, esse fenômeno, né? Se não imaginarmos manipulação, tem o cientista político, o Marcos Moura, inclusive, que é o criador do Instituto IDEA, que também realiza pesquisas. Ele tem chamado isso do antipetismo de chegada. É, que é aquele que tem 3, 4% que não estão ligados na campanha, não estão ligados em eleição, e chega na sexta-noite, no sábado, ele vai olhar como é que está esse negócio aí, quem é capaz de ganhar do Lula? E daí ele vota nesse cara. Isso é a explicação que se dá, pelo menos, porque isso que se escapa de muitas pesquisas, um certo eleitorado na direita, e ela muda. E isso pode acontecer hoje, então, definindo algumas coisas aí. É uma expectativa.
1: Acreditam nesse sentido aí?
3: Não, para corroborar com o que está dizendo aí o professor, ontem, uma pessoa publicou o resultado da pesquisa Datafolha da véspera da eleição em 22. A pesquisa. E aí, o resultado da urna. O percentual do Lula na cabeça. Na cabeça. O que deu na véspera na pesquisa se confirmou na urna. O Jair Bolsonaro variou 5 pontos a mais para o Jair Bolsonaro, que não estava na pesquisa do dia anterior à eleição, corroborando com o que ele está dizendo aí. É uma grande verdade. Por quê? Porque, na verdade, esse voto é voto que se decidiu na última hora. Então, tipo assim, puxa, mas o Lula poderá voltar ao comando do Brasil? Não, pera um pouquinho. Vou para a urna lá e tenho que votar no Jair Bolsonaro, que é o adversário dele. Está correto ele? Porque é só você pegar e olhar. Datafolha, véspera da eleição. Lula, 48%. O Lula fez 48% nas urnas. O Bolsonaro, 38%, 39%, uma coisa assim. O Bolsonaro fez 43%, 44%. Entendeu? No primeiro turno, estou falando.
1: Mas esse antipetismo aí que o Amir trouxe pode ser maior agora esse ano? Vocês acreditam ou não?
3: Vá na fila do supermercado e pergunte para as pessoas que estão comprando.
4: Eu acredito que sim. Eu vi um desapego muito maior de petistas, que eu não convivo, é óbvio, mas que tenho que conviver por alguns laços aí de trabalho, fazendo esse movimento, dizendo esse movimento. É, esse ano está difícil para votar no Lula. Esse ano acho que não vai dar para votar no Lula.
1: Você ouviu isso de lulista?
4: De lulista me falando
1: Opa,
4: isso.
1: Opa! Votei. É porque o anti-Lula é aquele que não é nem direita nem esquerda, ele
4: não,
1: é anti-Lula.
4: De lulista, e essa pessoa, juiz federal, que veio da Paraíba, votou sempre no Lula, ele falou isso para mim. Esse ano não dá para votar no Lula, tá difícil.
1: Tá, mas daí nós temos uma diferença.
4: Olha,
1: ele
4: só
1: é
4: que
1: de uma, de uma classe um pouco mais elevada. E no povão, será que o povão tá tendo essa reversão aí?
4: Mas
1: também?
4: Eu imagino que se um cara desse tamanho tá tendo essa reversão, embaixo quem tá sofrendo mais, que somos nós...
5: A sensibilidade é maior,
4: inclusive. A sensibilidade é muito maior. Eu, pelo menos, tenho essa percepção social, né? Social. Eu tenho essa percepção social.
6: Eu fico, ser bem sincero, eu fico um pouco em dúvida, né? Até porque as pesquisas que saem da região Nordeste, né? Dá um exemplo aqui, que por que do Nordeste? Nós sabemos que lá, historicamente, né? É o Lula faz 60% até 70% dos votos, correto? E eu acho um pouco difícil fazer essa leitura, porque estamos geograficamente distantes, né, da região. E as pesquisas que saem, quando você verifica dentro da sua bolha, correto? A sua bolha, né, da sua ideologia, você vê que a diferença cai. Aí você analisa sob outra perspectiva, da bolha da ideologia contrária, a diferença se mantém. Então, ser bem sincero, para mim é um pouco difícil de analisar
4: Não,
6: esse cenário.
4: É muito difícil.
6: Mas uma coisa que é verdade, que é fato, que nós podemos aqui, talvez, quase que unanimemente concordar, é que na eleição anterior de Bolsonaro, que se fala, né, que se disse muito em pesquisa e tal, nós tivemos, convenhamos aqui, eu votei em Bolsonaro, correto, naquela eleição. Não vou me manifestar agora aí, porque tem eleição ainda rodando, né, no atual certame, mas nós tivemos um candidato que se expôs bastante, que enfrentou pandemia e, sendo verdade ou mentira, bem ou mal, ele se portou também de uma forma talvez inadequada para a política, e isso a grande mídia, a esquerda, aproveitou contra ele, correto? E ele foi, sim, um cara teimoso, correto? Diferente da postura do filho dele.
3: Ah, não, o Flávio,
6: né? O Flávio, ele tem... eu não sou aqui um apaixonado, um fã do Flávio Bolsonaro, mas uma coisa nós temos que admitir, ele tem uma habilidade política muito mais aguçada que o pai dele, correto? Talvez, quem está me ouvindo aí em casa, pô, o Thiago falando isso, mas o Bolsonaro era um cara verdadeiro. Não, ok, nós compreendemos que sim, mas nós temos que entender que na política, felizmente ou infelizmente, o voto ele vale igual.
3: Sim.
6: O candidato
3: e não
6: da esquerda...
3: dá para ser verdadeiro na política, às vezes.
6: O candidato da esquerda com mandato tem o mesmo peso do candidato da direita com mandato. Então é isso que nós temos que analisar, nos atentarmos, que a postura do candidato, sim, da pessoa em si, até aquela discussão, retoma aqui um gancho, né, que você falou, que você publica lá da vida pessoal, o eleitor ele se comove com isso. Porque o eleitor ele não faz uma leitura técnica, uma leitura fria. Talvez você tenha essa capacidade, mas a grande maioria do eleitorado não tem essa capacidade.
4: Emocional. E será que esses escândalos que surgiram aí, vou fazer direto para o professor... Professor, esses escândalos que surgiram nesses últimos, né, e que o judiciário tomou conta praticamente das eleições, não é? Praticamente as eleições foram o judiciário, havia mais debate no judiciário do que na arena política. Esses escândalos, será que eles colaram em algum dos partidos, né, que existia na década de ali 2000, existia essa ideia de que colava, né, a ideia que jogava alguma coisa, aquilo colou, que nem pegava o Alckmin, colou que ele era o chuchu, né, pegava o outro, colou. Será que alguma desses problemas que o Brasil enfrentou nesses últimos anos colou em algum dos candidatos?
2: É, o que...
5: Para não perder, não perder o momento, o raciocínio, bem lembrado, falou o doutor Eduardo e também o Cossack, Eu acho que terá uma diferença esse ano em relação aos 4 anos anteriores, porque a educação que, ou a comunicação está mais impregnada hoje em toda a população. Então, até a população do Nordeste, que nós falamos tanto lá, ela já também está mais atualizada. Eu falei com um colega meu lá de Castanhal, Pará.
4: Castanhal.
5: Tá. Então, o quê? Eu acho que esses escândalos que falou aí, se colou aqui ou ali, chegou lá na ponta, no chão de fábrica. Chegou, então, por isso é que eu acho que pode ter uma mudança, uma debandada, mas...
3: Para um dos lados.
5: Para os lados, diferente que foi há 4 anos atrás, pela informação.
4: Mas isso, então, eu fiz essa pergunta justamente para pegar o gancho do que o professor, citando um outro professor, que é o antipetista. Então, vê se colou no PT essas coisas do Supremo Tribunal Federal, do Banco Master.
3: O que acha mesmo? Olha, o último tema aí, professor, o senhor já colocar junto no na sua análise aí. A última colocação aí contra o Flávio da CNBB correu o Brasil. Correu o Brasil. Se isso vai dar resultado nas urnas contra o Flávio, não sei.
1: Antes do Amir falar aqui, eu só quero lembrar, Igor, você pode interferir a hora que quiser aí, meu irmão.
7: Não, claro, eu estou ouvindo atentamente. Eu só queria, me permita aqui, dar um pitaco aqui com relação ao voto do antipetismo, ao voto do bolsonarismo. Vamos lembrar que eu acredito que esse ano vamos ter alguma mudança com relação aos votos do próprio PT. Eu acho que o movimento do voto silencioso do petista, do voto que os petistas exercem na urna, mas ele não se manifesta, esse ano nós teremos uma quantidade muito maior disso. Até por conta dessa polarização, até por conta dessa discussão exacerbada e o medo, inclusive, do votante do PT em divulgar seu voto, com medo de ser achincalhado, de ser, de certa forma, atingido por palavras um pouco mais duras, ele preferiu não se manifestar. Isso a gente chama de voto silencioso. Esse voto é o voto que tem que ser olhado com muita atenção.
4: É verdade.
1: Diga lá, professor.
2: É isso aí. Quanto aos escândalos, não há nem dúvida nenhuma de que há 2 semanas atrás, aquela esdrúxula sessão do STF, em que o Alexandre Moraes decidia se podia ser julgado ou investigado ou não, aquilo pesou mais do que o que até a Globo sofreu essa semana na mão do judiciário, coisa maravilhosa que está acontecendo no nosso país, né? Então, aquilo pesou porque colou. Alexandre Moraes com Lula, colou. Alexandre Moraes é o cara que prendeu o Jair Bolsonaro. Então, isso pesou muito. Porém, o que a gente está falando desse fenômeno da chegada agora, dos votos do PT, se tem ou não tem, não consegue, é muito mais por conta de uma... Que analistas estão fazendo esse tipo de suposição aí, que é pela competência das próprias campanhas. Porque o Lula, ele ganha do jeito que ganhou, há 4 anos atrás, porque ele vendeu uma esperança para algumas pessoas, aquelas pessoas mais segmentadas ali do meio, que não ia acabar a democracia. Ele tinha algum produto para vender. Ele tinha a democracia, a defesa, vamos voltar à normalidade.
7: Já surgiram alguns números, viu, amigos? Já tem alguns números que surgiram.
1: Opa! Tá ok. Vai falando aí, Amir, enquanto a gente vai procurar os números aqui.
2: Então, e ele não foi competente para vender nenhuma esperança e, como estava falando aqui, que as emoções contam mais para o eleitor do que qualquer outra coisa, então elas foram muito importantes. O Flávio conseguiu vender mais essa emoção e sobretudo, nos segmentos, né? Eleição, campanha política está cada vez mais segmentada, a gente não pode falar de grandes grupos hoje. Todas as campanhas, elas têm olhado para um segmento também de 3 a 4 pessoas que podem decidir essa eleição, que são muito móveis, o eleitor móvel ali, que votou em 18 no Bolsonaro, votou em 22 no Lula e agora não quer sair de casa para votar. São, sobretudo, mulheres de meia idade, entre 40 e 60 anos, moradoras do Sudeste, católicas em geral, da classe C. Por isso, não é à toa surgirem de última hora as medidas, aquela questão da Nossa Senhora, né, Aparecida, a questão das BETs, eleitoreira que do ponto de vista de campanha, é competente o que o Lula fez aí. Tá, por quê? Porque ele, esse dado, por mais que a gente tenha muito de crítica aqui, ó, os times de futebol não gostaram e tudo mais, mas as mulheres, essas mulheres, esse eleitor extremamente móvel, de 3% a 4%, que pode decidir a eleição no fio do cabelo, elas, para elas, pesa, Beth. Porque o filho dela e o marido dela estão endividados. Ela é 2/3 desse eleitorado, é católico. A polêmica, ainda que com fake news da Nossa Senhora Aparecida, pega no coração dela. Se essa mulher sair para votar, daí nós temos uma oscilação que pode sim contar e pesar para o lado do PT.
3: Os números mostram que o senhor está certo. E digo por quê. O Lula disparou em Minas Gerais, aumentou a diferença para o Flávio no primeiro turno em Minas Gerais, nas pesquisas divulgadas, que daqui a pouco se confirmam ou não. E por que isso? Porque é o estado mais católico do Brasil e que tem o maior número de municípios. É um país, Minas Gerais. Sim. E cada município desse tem uma igreja católica, certo? Lá o Flávio estava embolado com o Lula e o Lula agora essa semana abriu 6 pontos de diferença.
1: Olha só, ô Igor, você quer começar aí com os números?
7: Vamos lá, vamos começar pelo Paraná, aqui, né, que nós temos aí uma atualização, vindo agora do TSE. Sérgio Moro, 49,82%, Requião Filho, 24,95%, e Sandro Alex, 23,90%.
4: Quantos por cento já apurado?
7: Já foram apurados aqui...
3: 6%.
4: Perfeito, obrigado.
3: No Brasil, 1,23% já foi apurado, 1,23%. O Flávio tem 48,85%, o Lula 42,50%.
7: Estes mesmos 6% no Paraná para presidente da República, o Flávio Bolsonaro aqui no Paraná com 58,37% e o Lula com 31,36%.
3: Repetindo 22%. Repetindo 22%.
1: Gilson, tá ouvindo?
0: Eu tô ouvindo.
1: Diga lá.
0: Muito bem, Bittencourt, amigos da bancada e ouvintes da 92, eu continuo no Fórum Eleitoral aqui de Cascavel, mas estou ao lado do Coronel Ivonzir Oliveira dos Santos, comandante do 6º Batalhão da Polícia Militar, o homem que foi o responsável por articular todo o desenvolvimento da Operação Eleição 2026, mantendo aqui em Cascavel e na região tudo tranquilo e sossegado, como disse ainda há pouco o juiz eleitoral da cidade. Coronel Divonzir, boa tarde, primeiramente, prazer em falar com o senhor. Tudo tranquilo, tudo bem, muitos policiais envolvidos na atividade durante o dia de hoje.
8: É, boa tarde, são vários policiais envolvidos, tanto do 6º Batalhão quanto de outros batalhões, 5º Comando Regional, BPEC, BPRB, Polícia Ambiental. Então, passaram de 140 policiais, várias viaturas. E graças a Deus tudo transcorreu dentro da normalidade, a equipe muito boa empenhada, Major Volmir, Major Lucas organizando, todos os oficiais, todos os praças empenhados e o resultado foi muito bom.
0: O famoso boca de urna, esparramação de santinho, alcoolemia, tivemos algum registro, coronel?
8: Não, tivemos reclamações pontuais, mas em todas elas os policiais deslocaram, em uma delas até a juíza eleitoral deslocou na cidade de Santa Teresa. Pessoas foram orientadas, prontamente acataram as orientações, não teve nenhuma consequência maior.
0: Agora é importante perguntar, coronel, claro que às 17 horas já encerrou o período eleitoral, as urnas, inclusive, Bittencourt, chegou a primeira urna no fórum eleitoral aqui da cidade onde estou no momento, mas a Polícia Militar, coronel, segue em atividade porque a partir do momento em que sair o resultado, o pessoal pode procurar as ruas para comemorar, se divertir, e a polícia segue trabalhando.
8: Com certeza, temos um policiamento reforçado, no meio da tarde em diante, são as equipes especializadas, pelotão de choque, rotan, cavalaria, outros grupos, né, trânsito, atuando para manter a situação na lei e na ordem, né. Sabemos que as pessoas vão comemorar, outras pessoas podem não aceitar, né, alguns resultados. O que tem que ter é o seguinte, cada um tem a sua opinião, e a sua opinião tem que ser respeitada, tanto de ganhador quanto de perdedor. Então é importante que as pessoas comemorem, que as pessoas façam as suas manifestações, mas de forma ordeira e pacífica, respeitando os direitos dos demais.
0: Obrigado, coronel. Grande abraço.
8: Tamo junto. Obrigado.
0: Muito bem, este coronel de Ivonzir Oliveira dos Santos, comandante do 6º Batalhão da Polícia Militar aqui de Cascavel, falando ao vivo na 92. Bittencourt?
1: Obrigado, Gilson Pessoa, atualizando aí os trabalhos nas eleições aqui em Cascavel. E os números já começaram a aparecer. Nós temos, inclusive, números aqui da eleição paranaense no município de Cascavel, doutor Tessaro.
4: Temos sim. Sérgio Moro, 63,45%. Requião Filho, 21,57%.

0: Sandro Alex, 14,38%. Claro que estamos falando de 1,27%.
1: Mas a pesquisa que eu falei, Datafolha, Quest e a outra que eu falei, Paraná Pesquisa, que são pesquisas sérias, que dá para acreditar nelas, batendo em cima. O Sandro com 14. O Requião com mais de 20.
0: Segura 21.
1: E o Moro fazendo barba e cabelo.
2: Amigos,
3: na Nacional aqui, estou no site direto aqui do G1, destacando um ponto que foi para muita gente definitivo em 2022. Estou vendo aqui as abstenções, 859 mil votos, total de votos, 2.374.000 até o momento, né, por evidente. Sim. E já 859 mil abstenções, seria aí aproximadamente 35%.
0: Ah, muita abstenção.
1: Foi 22%. Em 22,
2: em 22
1: e as pessoas já acharam que foi um absurdo. 32 milhões de brasileiros deixaram de cumprir. E eu dizia aqui na rádio, o comandante está aí, e o Júnior, que estão aqui sempre com a gente aqui de manhã, eu dizia, gente, vai dar 40 milhões de não votantes. E eu acho que está dando vai até chegar, mais. Está dando chegar. Mais aí, pelo que... A abstenção é assustadora.
2: Eu tenho a impressão que lá em 2022 foram 32 milhões, 33 milhões, algo assim, de abstenções.
0: Era muito.
2: Muito?
0: Era muito. Mas lá, se eu não me engano, havia um agravante, se a gente não tinha um feriado prolongado, alguma coisa naquela época.
1: Não saíram de casa para votar.
2: O nosso companheiro Igor Siqueira, mais alguma novidade sobre números?
4: Não, por enquanto 8% aqui no Paraná. O Sérgio Moro continua com 49,62%, o Requião com 25,05%, subiu um pouquinho o Requião, e o Sandro Alex com 24% redondo. Ou seja, vem se mantendo aí esta proporção. Ou seja, o candidato Sérgio Moro muito próximo da vitória no primeiro turno.
2: Ok, são agora 5 horas e 30 minutos. Naturalmente, como foi na eleição passada, em 2022, o candidato à direita saiu na frente, ok, porque sabemos que lá no Nordeste, no Norte, então os resultados... muitos estão votando ainda, os resultados demoram para chegar.
0: São mais difíceis de chegar no TSE.
2: Então isso aqui não quer dizer totalmente a realidade. Vamos aguardar daqui a pouco, as urnas de Norte e Nordeste começam...
4: Outro número
2: diga lá, Igor.
4: Amigos, que é interessante falar do Senado, né? A campanha do Senado, olha, com 8% aqui no Paraná, o Felipe Barros agora passa a liderar com 26,25%, Deltan Dallagnol com 26,15%, Alexandre Cury com 14,7% e Gleisi com 13,90 pontos.
2: Olha só, então, mais uma vez, seria bom, Igor, você reforçar.
5: E a Cristina ganha, meu.
2: Não deu nada na Cristina,
4: vamos lá,
2: aí?
4: Vamos lá. Vamos reforçando mais uma vez. Com 8% das urnas apuradas para o Senado aqui no Paraná, o líder até o momento, Felipe Barros, com 26,25%. Deltan Dallagnol, em segundo lugar, com 26,15%. Alexandre Cury, em terceiro lugar, com 14,73%. Gleisi Hoffmann, em quarto lugar, com 13,90%. Seguida de Dr. Rosinha, com 11%. 16, e Cristina Grêmio com 6,5%.
1: A Cristina está perdendo pro Rosinha.
2: Rosinha.
1: Pro Rosinha. Metade do que o Rosinha fez até agora.
2: Tudo bem que é apenas 8%, né? Mas...
1: Não, mas mostra uma tendência.
2: É.
4: Agora com 10% se mantém a mesma pontuação. Já com 10%.
1: Agora, certo. Não esqueçam, vai para o plenário do TSE.
2: A questão Deltan Dallagnol.
1: E lá a gente viu, quando foi para tirar ele da campanha, foi 5-2.
5: Mas e a pergunta que
4: eu acho que vai se manter 5-2. Na minha opinião, vai permanecer o 5-2.
1: Claro.
5: Vai permanecer o 5-2. Entra o Cury ou tem nova eleição? A pergunta que eu faço.
1: Não entra.
0: Não existe nova eleição.
1: Não.
2: Eles anulam os votos.
0: Eles são anulados e o de baixo sobe.
5: Então o terceiro colocado hoje, Augusto Cury, entraria.
0: Entraria.
1: Augusto Cury não.
2: Não, Alexandre Cury.
5: Alexandre Cury.
0: É o Augusto, talvez. talvez.
1: Olha, viu, o Augusto viveu, pelo menos por uma semana, ele viveu uma empolgação muito grande quando chegou nos 11%.
2: Mas.
0: É verdade.
1: Mas do jeito que subiu, tá que nem vaca no telhado. Como é que chegou lá, não sei. Mas quem vai cair, vai cair.
2: Quem? Gilson Pessoa, das ruas de Cascavel, eleições 2026, Gilson.
6: Muito bem, estou aqui com o doutor Rodrigo Martins, chefe da Polícia Federal, município de Cascavel. Doutor, já falamos aqui com o juiz eleitoral, com o comandante do 6º Batalhão da Polícia Militar de Cascavel. A informação que tivemos é que a união de forças resultou num bom trabalho e a eleição aqui em Cascavel, na região, tranquila. O que dizer, doutor?
7: A eleição ocorreu assim, com bastante tranquilidade, né? É um sucesso aí, a divisão de forças aí, das forças policiais, né? Da justiça. Enfim, não teve nenhum incidente, nenhuma ocorrência criminal foi registrada na Polícia Federal. Então a gente pode dizer que tudo acabou muito bem.
6: Felizmente aqui no Paraná, tranquilo, mas em outros estados a ação da Polícia Federal foi muito maior, inclusive no quesito Boca de Urna.
7: Sim, a Polícia Federal ela é responsável pela apuração dos crimes eleitorais, né? Então, em um dos estados que teve essas ocorrências, foi levado para a Polícia Federal e vai ser... A investigação vai prosseguir.
6: Importante dizer que quem rumou problema nesse pleito e a Polícia Federal entrou em ação, vai ter dor de cabeça, doutor.
7: Com certeza, né? Faz parte da apuração criminal, né? Depois isso vai virar um procedimento na justiça e assim se segue.
6: Muito obrigado, doutor. Chefe da Delegacia da Polícia Federal aqui de Cascavel, doutor Rodrigo Martins Bittencourt.
2: Obrigado, Gilson Pessoa, trazendo as informações também da segurança pública, né, neste dia de eleições. Ainda bem que nada de grave aqui. Em outras vezes já aconteceu coisa feia, né? O bicho pegou mais, mas dessa vez ainda bem que tudo mais tranquilo aqui em Cascavel. Infelizmente, em todo o Brasil aí, claro, muitas ocorrências, né?
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5: Pois é, o Igor trouxe uns números aqui que até surpreendeu muita gente, mas o Rosinha está tão bem, não é? Não é que o Rosinha está bem. É que é aquilo que nós falávamos aqui. O eleitor do PT, o fiel eleitor do PT, vota, como tem dois candidatos, a maioria vota nos dois candidatos do mesmo partido, do PT. Então, por isso que está próximo, Rosinha com 11% e a Gleice com 13%.
2: Perfeitamente, perfeitamente. Gente, temos que falar também, né, do maior... digamos, nas eleições, o estado de São Paulo que faz toda a diferença, não é?
0: Sim.
2: Nós temos aí números de São Paulo, gente?
0: Eu acabei de dar uma olhada, já só um minuto.
2: Alguém tem aí?
3: Temos aqui em São Paulo, nós temos 0,09 das urnas, nós temos 70%, né? Tarcísio Freitas, 70,29% e Fernando Haddad, 29,22%. Mas muito prematuro ainda, né? 0,09%.
2: Prematuro, mas as pesquisas mostravam isso, mostravam o primeiro turno já em São Paulo, né?
3: Exatamente.
2: Se isso aí se concretizar, né? O que as pesquisas mostraram, né?
5: Ainda bem que existe IA, né?
2: Por quê?
5: A IA, né, professor?
2: O que a IA fez aí?
1: Eu fui perguntar para a IA porque eu queria tirar a dúvida aqui do Tessaro.
2: Ah.
1: No caso de eleição para o Senado, não é simplesmente o terceiro colocado assumir. Se o candidato que ficou em segundo tivesse seus votos anulados definitivamente, que seria o caso do Deltan agora, é o caso do Deltan, é necessário verificar por que e quantos votos foram anulados. A. Se a anulação não provocar a nulidade da eleição, ok? A Justiça Eleitoral faz uma nova totalização dos votos válidos, como disse o Tessaro. Dependendo do resultado, outro candidato pode ser proclamado eleito, o que pode ser o terceiro colocado. Então, na verdade, é o seguinte, como a gente sabe, não vamos nos enganar, a gente sabe que as cartas estão marcadas em Brasília. O que aconteceu ontem, do Cássio Nunes liberar o Deltan para participar e os votos não serem anulados, ele fez uma canetada sozinho. Mas ela não se sustenta, ela tem que ir para o plenário. O senhor é advogado, sabe disso? Você é advogado, sabe disso? E daí o que acontece? Semana que vem o plenário vai julgar. Como é que foi quando foi para tirar ele da propaganda? 5-2. Quem foram os únicos dois que votaram a favor dele?
0: Cássio e Mendonça.
1: Que vão votar de novo a favor da elegibilidade dele. Mas os outros cinco...
0: Sim. E ele saiu aqui do Paraná, isso eu falava com ele, com a equipe dele... ele saiu aqui do Paraná já com 4-3. Aqui no Paraná...
1: Quase foi.
0: Quase ele não teve a elegibilidade. Saiu com 4-3 daqui já também. Já foi difícil aqui. Sim. E lá...
1: Um voto que mudasse para o lado.
0: Exato. E lá a gente sabe que é... Não, cartas marcadas.
3: Olha, eu tenho a seguinte percepção. Claro que a minha percepção é e quase nada a mesma coisa, né? Mas a minha opinião pessoal. Minha leitura pessoal. É, como a questão é política, nós estamos vendo, né?
0: Sim,
3: claro que tem um amparo jurídico aí. Uhum. Né? A gente tem que... É, sabemos isso. Mas sabemos que também que a política está pesando. Né? Se eventualmente, aí, dependendo dos números do Bolsonaro, do Flávio... É, enfim, e não sendo declarada aí essa, né, essa sessão plenária, por algum motivo ela ser estendida, nós sabemos que na política, né, tudo acontece.
0: Pode fazer isso.
3: Eu acredito que pode ser que tenha uma reviravolta aí, né? Mudando aí o cenário, o Lula não saindo vitorioso nesse primeiro turno e o Flávio assumindo a ponta.
0: Vamos imaginar se o Flávio ganhar em primeiro turno, se fosse possível o Flávio ganhar em primeiro turno, talvez alguma coisa aconteceria diferente, gente, mas não vai acreditem
1: em Papai Noel. Uma das juízas vai votar a ineligibilidade ou a elegibilidade.
9: Só informação, São Paulo 023 já.
1: 023?
9: É, não. 77 a 22.
1: Viu? Olha aqui, ó. Não esqueçam que aquela mulher que foi advogada do Lula... Que foi eleitora do Lula, que pediu o voto.
2: A doutora Estela.
3: Mas é mais um motivo. Mais um motivo, porque agora...
0: PSOL e 2.000 para o PT.
1: É, e aí você acha, sinceramente, que essa gente que não pode ser tirada de lá, a não ser pelo Senado.
0: Exato.
1: Certo? Pelo Senado. E o Senado novo, que vai tomar posse o ano que vem. Vocês acreditam que eles vão passar a mão no Deltan?
2: Mas nem e a aí, mão, né? Doutor...
9: Paraná com que... Paraná com 15,84 apurado já.
0: 15 já?
9: É 15.
2: Não, já está em quase 17.
9: 15,81 já?
2: 16,9. Diga aqui, Amir. Você já entra lá com o número.
10: Eu acredito que não há motivos para a gente pensar que essas decisões serão reformadas em benefício do Deltan Dallagnol, né? É, seria surpreendente, eu acho que tem uma dose de torcida para a gente, até porque a justiça seja feita finalmente, mas não dá para acreditar que isso aconteça. A gente estava falando aqui dos números regionais, de São Paulo, é aquela lavada que já se espera, um para ficar de olho é do Rio de Janeiro, né? O Rio de Janeiro é que estava muito peso, o país muito na frente e daí o Ruas está chegando, então é uma que pode surpreender o Rio de Janeiro, que já tem acostumado, aquela vez com o Witzel, aconteceu isso. De abrir a urna e o resultado ser bem diferente.
1: E
10: né?
1: Então, tomar que não vão para a cadeia, depois, né? Porque todos os governadores já foram para a cadeia. Né?
10: Ele já sabe o caminho.
9: Isso é tão não,
2: então eu vou torcer para o país ganhar lá, porque eu quero que o país vá para
9: a cadeia. Do colégio eleitoral, né? O Rio de Janeiro corresponde a 8% do colégio eleitoral. É muito importante.
3: 0,25% da apuração, Douglas Ruas ali com 55%. Quase 56%.
2: Olha, gente, no Rio Grande do Sul, Zuco está bem na frente. Bem na frente da Juliana Brizola, tá?
1: E como é que está lá para o Senado?
2: Para o Senado já vamos dar uma olhadinha aqui. O Igor, você tem aí...
4: Com relação à abstenção no Paraná, que é um assunto que para nós é extremamente importante, né? A abstenção no Paraná chegou a 20,37%. Ou seja, 20,37% a abstenção no Paraná. Apesar de todos os problemas climáticos que tivemos aí nas últimas 24 horas, é uma abstenção que tende a ser mantida igual a da eleição passada. Ou seja, não tivemos tantos transtornos devido aos intempéries.
2: O Sérgio Ricardo, você perguntou, Senado Rio Grande do Sul, colado, Sanderson, 32,4%, Van Hatten, 32,35%.
0: E a outra?
1: A Manuela.
2: Manuela com 14,7%.
1: Que bom, que bom. Olha aqui, ó, eu não li a segunda parte da IA, eu não tinha visto aqui. Ó. Se a nulidade atingir, não é o caso, tá?
0: Sim, sim.
1: Mas se a nulidade atingir mais de 50% dos votos atribuídos aos candidatos e às legendas, ou seja... Se o Deltan fizesse
0: mais de 50%,
1: 50% sozinho, mais de 50% dos votos para o Senado, não, aí é nova eleição.
3: Olha só, pessoal, 4,97% nacional. Nós temos aí já dando primeiro turno, né? 50,31% Flávio Bolsonaro, com 41,24% Lula.
0: Deus, e eu vou trazer uma parcial aqui para deputado federal.
2: Opa, vamos lá.
0: 97.018 para Jeffrey Chiquinho, primeiro colocado, com 18% dos votos apurados. Em segundo, Guilherme Kilter, com 69.787 votos. Em terceiro, a Ana Júlia do PT, com 45.799. Na sequência, o Sargento Faur,
5: do PL com 45,31. Rosângela Moro, do PL, com 31,772. Renato Freitas, do PT, com 30.758.
0: É eleito, hein?
5: É, na sequência, da Costa, do Perdeu Piá, Carol D'Artora, Beto Preto, perfeito. Delegado Matheus.
10: Roberto Requião não aparece, hein? Roberto Requião é para ser um ano.
5: Roberto Requião está, né, em 15º lugar aqui, com 16.256. Nenhum cascavelense,
0: e
5: por
0: uma
5: enquanto,
0: coisa, hein? Não, mas uma coisa importante...
5: Entre os mais votados.
0: Não, mas entre os mais votados, uma coisa importante é que se o Chiquini continuar nessa crescência, fazer uns 300 mil votos, vai levar muita gente. E pode levar
5: do
0: Betabô.
5: Henrique Mecabô.
1: Sim, sim. Não, veja bem, as contas que são feitas,
0: os coeficientes,
1: até o presente momento, está se confirmando ali. Que os dois do Novo, o Guine, lá de Curitiba, e o Chiquini, estão estourando de voz. Então, eu sempre falei, o Novo... vai ter, tem três pessoas, na minha opinião, tem três pessoas no Novo que tem cadeira cativa para assumir na Assembleia. É os dois, esses que estão aí, e o Paulo Martins.
5: Ah, e o Paulo Martins. E não aparece aqui, olha, Paranhos é o mais votado em Cascavel até o momento, com 18% das apurações, Paranhos com 11.027 votos.
3: É, nós temos que torcer ali para que o Henrique Mecabô ele seja ali. Ele
5: na sequência, o Henrique Mecabô com 8.349. Então, diferença do Paranhos para o Mecabô. Paranhos 11 mil, Henrique Mecabô 8.349.
1: Está fazendo bem.
0: Está indo bem.
3: Está indo bem, está indo bem.
0: Sim, continuando.
2: Amigos, nós temos aqui alguns números também para deputado estadual e aparece aqui o de Cascavel do PT, professor Lemos, como o primeiro de Cascavel mais pontuado, hein? Com 21.965 votos até o momento, o cascavelense... Quer dizer, não sei se é cascavelense, mas ele...
0: Todo mundo diz que não, mas...
2: É? Ele é de Cascavel?
1: Mas ele tem casa aqui.
2: Ah, tá. Então tá bom. Professor Lemos, 13.03 era o número dele, né? 21 mil, quase 22 mil votos, o primeiro de Cascavel.
1: Para estadual.
2: Para estadual, sim,
1: um
2: sim.
1: Um detalhe, ele faz voto em todos os municípios do Paraná.
0: Não, ele é...
1: Por causa dos professores.
0: Professor.
1: Por causa dos professores. Agora, essa diferença aí... Nos 18% aqui em Cascavel, 18%, que me diz, eu acho que foi você que falou, não, foi o Júnior que falou, que o Paranhos tem 11 mil e o Mecabô tem 8 mil. Se essa proporção se mantiver, vai surpreender muita gente. Porque você veja que é o seguinte, a diferença do Mecabô para o Paranhos é 3 mil votos agora, nesse momento.
0: Não pode, né?
2: O segundo de Cascavel. O segundo de Cascavel, deputado estadual.
0: História, por tudo que fez, né?
2: Como é que é? Com 18.034 votos, Gugu Bueno.
0: Ah, no estadual.
2: No estadual.
1: É, viu, mas esse Gugu vai passar de 80 mil votos.
2: Vai passar a régua, é?
1: Vai passar.
0: Acho que ele andou bem pelo Paraná todo aí quando esteve no governo.
1: É.
0: Acho que fez um bom trabalho, quero dizer, não sei.
1: Sim, não,
0: a
1: não.
0: Qualidade,
1: não,
0: mas eu ele quero viu. Dizer de.
1: Caminhou muito.
0: Caminhou muito.
2: Alguma atualização aí, Igor Siqueira?
4: Isso é importante aqui. Agora no Paraná, com 23, opa, um pouquinho mais de 23% dos votos para governador. O Sérgio Moro, 49,97%. E o Sandro Alex, agora assumindo a segunda posição, com 24,49%. Seguido de Requião Filho, com 24,33%. Então, Sérgio Moro se aproximando rapidamente dos 50% dos votos.
1: Igor, mas preste atenção. Você falou 24 para o Sandro Alex e 24 praticamente para o Requeãozinho, certo?
4: Os dois de 0,5%.
1: Então você vê o seguinte, que se mantiver essa proporção que está aí, poderá dar segundo turno aqui no Paraná pela ponta do nariz. Porque é o seguinte, você não está somando aí, somando os dois já dá 49.
0: Sim.
1: Somando os dois já dá os 49 do Moro,
0: sim,
1: certo?
0: Sim.
1: E daí você tem os candidatinhos pequenos ali, aquele menino lá, que é da Domissão.
4: O Luiz França está com 0,79%.
0: 0,79.
4: Então é uma pontuação insignificante. Então não
2: mais
4: vai
2: um.
4: Ela não vai conseguir ser preponderante ou vai fazer alguma influência na votação. O que aí nós temos que entender, e seria aqui uma questão, claro, que a totalização ainda está bem no começo, mas assim... O candidato Sérgio Moro vem subindo desde o começo da apuração. Ou seja, agora já está muito próximo dos 50%.
2: Mais
4: uma tendência,
2: né? Mais um de Cascavel, gente. Batatinha quando nasce. 7.038 votos. É o terceiro até agora aqui na contagem na apuração para
0: e o
2: os...
0: fã do Bolsonaro.
2: Pois é, estamos procurando o fã aqui. Diga lá, mais alguém?
1: Já passou novamente o Requião Filho. Agora com 21. Não, mas esse aqui é menos do que o Igor tinha lá. Então esse aqui não está atualizado, viu? O Igor falou em 23, não é isso, Igor?
4: Não, estou com 20, um pouquinho mais de 23%. O Sandro Alex com 24,49%. E o Requião Filho, 24,33%.
10: A proporção dele, né? É. Aumentou do Moro, talvez, e diminuiu a proporção dele. Sim, é possível também. Sim.
3: Mas eu compreendi aqui que o...
1: Porque tem que fazer 50%
3: Sérgio.
1: E mais um
3: voto. O Sérgio falou aqui, a soma dos demais, dos demais candidatos aqui, ele está dando mais de 50% por enquanto, né? Exato. Por isso que o Moro, ele é...
1: Está dando 51.
0: É. Aqui, ó, tá, 40, agora sim, 24,18% no Paraná, Sérgio Moro 49,99%.
1: Ele tem que fazer 50% e mais um voto.
4: É que eu tô dizendo, então... Proporcionalmente, o Sérgio Moro tem subido. Então, agora já passou, já está em 50,1. Já atualizou novamente, já está em 50,1, Sérgio Moro.
2: Amigos, neste momento, atenção, o candidato fã do Bolsonaro, com 5.263 votos.
1: Bem votado, hein?
0: Pessoal, alguém tem aí do federal que poderia compartilhar?
2: Osmar.
5: Eu estou aqui com 25% dos votos apurados no Paraná. Jeffrey Chiquini, 129.111 votos. Guilherme Kilter, 90.400 votos. Sargento Faur, 61.674 votos. Ana Júlia, 58.665. Rosângela Moro, 42.503. Beto Preto, 39.712. Renato Freitas, 39.174. Carol D'Artora, 36.525, da Costa do Perdeu Piá, 36.092, Zeca Dirceu, 34.803, Delegado Matheus Laiola, 34.192, Marcelo Belinati, 34.324.
2: Eu quero trazer mais...
1: O Chiquinho vai a 300, hein?
2: Eu quero trazer... Viu, esse cara vai passar a votação do Deltan? Do Deltan daquela época?
0: Não, daí ele vai levar uma e acabou.
2: É, né?
1: Então, ele vai levar uns 5.
2: Então que leve. Então que leve. Bem, ó, tem mais uma, atenção, mais uma aqui de Cascavel, candidata a deputada estadual Bia Alcântara do PT, com 4.437.
0: Isso, a vereadora.
1: Bem votada.
5: Doutora Terezinha Depubel aparece.
2: Estamos aqui procurando a doutora Terezinha.
3: Senado, aqui nós temos então 26,94% Felipe Barros, Deltan Dallagnol 25,81%. Curi, 15,55%, Gleisi, 13,53%. Então já abrindo aí o Curi 2%, né, de vantagem para Gleisi, né? Tava 1%.
1: Vamos voltar a dizer, porque é importante para o ouvinte que está ligando agora, o ouvinte que é leigo, não tem obrigação de saber o que acontece na política, né? Que esta votação do Curi é importante, por isso que está sendo destacada aqui pelo doutor Tiago, porque é o seguinte: esta terceira cadeira vai virar segunda. Por quê? Ah, mas vocês têm bola de cristal? Não. Eu até gostaria de ser otimista como o Thiago foi. Mas eu não enxergo naqueles cinco lá do TSE nenhuma vontade de deixar o Deltan elegível. Então, anula os votos dele. O que que acontece? O terceiro, que nesse momento é o Alexandre Cury, e está começando a aumentar a diferença, era 1%, era 0,5%, depois 1%, agora é 2% da Gleisi. O Alexandre Cury está... colocando a mão na cadeira lá de Brasília.
2: Deixa eu acionar aqui o Amir, que é de Toledo. Amir, você tem números dos candidatos dali da sua cidade de Toledo?
10: Eu não tenho os números completos, eu tenho de alguns grupos que estão passando lá, mas está um pouquinho abaixo do que se esperava e depois deputado estadual.
2: Mas pode citar, se for o caso aí, não tem problema não. Tá? Só para a gente já ir acompanhando também os nossos amigos aqui vizinhos de Toledo. Puxa para o teu lado ali um pouquinho mais, Vilimar, o microfone. Isso.
9: Com relação ao Senado do Estado de São Paulo, está o Guilherme Derite, né? Com 35, e o André do Prado com 34.
10: Um Senado interessante para ver também é o de Santa Catarina.
0: Está numa briga por causa do filho, né? Que rachou tudo ali.
2: É a Carol Detônico e o Carlos.
10: E o Carlos.
0: Detônico, Carlos e o Careca.
2: O Amin. Meu parente.
3: Um destaque, né, para fazermos aquilo, um orgulho do nosso estado do Paraná, né? 27, né? Quase 30% aí de urnas apuradas, né? O Paraná já com histórico, né, de ser o primeiro estado aí a finalizar, né, a apuração.
1: Mas nesse ritmo que está indo o Paraná, Daqui uma hora está fechado.
2: Para uma hora. Amigos, aqui o nosso amigo de bancada, hoje e-book. Hoje e-book, né, não é de Cascavel, mas, mas é aqui, parceiro aqui da estúdio, com 1.730 votos até o momento, nosso parceiro hoje e-book.
5: E o Natan espera fico com 5.657.
2: O Natan, que é
5: agora,
2: de...
5: com 28%.
10: É de Toledo, filho do deputado federal Dilceu.
5: 5.657 com 28%.
1: É, a expectativa de eleição, Natan.
0: É o filho dele, é.
1: Olha aqui, ó. A nível de Brasil, com 8,16% das urnas apuradas, o Flávio, se mantiver, isso que está aqui, ganha eleição no primeiro
0: 50,76.
1: 50,76%. Contra Lula, 40,92. Quer dizer, o 76 estaria, os vírgula 76, estaria elegendo,
0: elegendo
1: o Flávio. Agora, a gente sabe que ainda a região Nordeste
0: não entrou. Não começou.
2: Entendeu? Não, é só Sul e Sudeste aí, né?
9: É só que a região Nordeste já começou. O Pará já está com 18% de já, como é que é? Contabilizado, apurados. Paraíba com 31, daí tem falta Pernambuco, já que já tem 4, mas é Pernambuco
3: já tem, grande, já né? Tem a misturada.
2: O
3: aí,
2: Beto Lunite também não é de Toledo? Beto Lunite com 1.315 para deputado estadual.
1: Você veja que o menino do Esperafico está fazendo 4 vezes os votos do Beto. Porque, na verdade, é os dois, né? É um o Beto, que é ligado ao grupo do Beto Lunite. E o filho do Esperafio, que é do pai.
5: E tem a esposa do Welter também, parece.
10: Também, Nilcio Welter também está lá.
1: Nilcio Welter. Como é que está Nilcio? Não aparece aí.
2: Eu não achei aqui ainda o nome dela.
0: E o Nelton não, né? Não saiu?
1: Não. Chega também, né?
5: Eu nem sabia que estava vivo ainda.
0: Chega. Não, acho que está vivo ainda. Não. Deve estar na Itaipu.
2: Não, vocês estão matando o homem, o que é isso? Tá louco? São agora 5:55 minutos, amigos. 5:55. Vamos fazer o seguinte, nós não fizemos o break das 5:30, né? Então a gente vai colar o break agora, tá? Os dois breaks, para daí voltarmos atualizando nossos amigos, nossos ouvintes. O Igor tá aí? Caiu o Igor? Tá. Ok. Se o Igor voltar, tudo bem, tá tudo certo.
1: Ele tá ouvindo. 0,32.
2: Barbaridade, mas o Zema não tinha entregue as jogadas, as bets?
3: Entregou.
9: Sim, não, mas não
2: entregou.
9: Tem como...
2: ele tinha jogado as bets.
1: Sim, mas veja aqui, ó, analise. Renan Santos, 2,31. O Ronaldo Caiado, 2,39. O escritor Cury, 3, redondo. 3, redondo. E o Zema, 2 vezes.
2: Mas viu, mas o próprio ele pediu, novo...
3: Ele pediu o voto pro Flávio.
2: O próprio liberou. Novo pediu para ele abandonar.
9: O que o Sérgio falou aqui que...
2: Fala no microfone, fala no microfone.
9: O que o Sérgio falou aqui com relação a possibilidade de dar o primeiro turno do Flávio... É
2: só se cortar o Brasil no meio.
9: Não, é real, porque é o Brasil no meio cortando aqui, esses estados aqui, no máximo tem 2% do colégio eleitoral, tá? Então, pode acontecer, porque de Goiás para baixo aqui, tem para baixo, para cima, levando para o Nordeste, cada estado é 2, 3, 1,5% de participação.
2: Gente, é rapidinho o nosso break. Já voltamos com muito mais nas eleições 2026.
5: Só registrando aqui que o Nelton Friedrich não morreu. Nelton Friedrich atualmente ocupa uma posição no Departamento de Revitalização de Bacias Hidrográficas.
2: Ainda bem. Voltamos já. 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
15: 5h58.
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0: Mas aí.
1: Muitas novidades e, assim, uma notícia desagradável que surgiu aqui na região agora. Eu recebi uma denúncia de uma boca de urna da prefeita de Imbaú. Tem um
0: Eita.
1: vídeo até na internet, compartilhei com um amigo aí depois. Uma situação ruim, né? Difícil, né? Uma prefeita, né, fazer isso. Mas tem gente que não aprende, né? Tem gente que não aprende que a política não é feita dessa forma, né? As regras e o jogo tem que ser jogado, né? Tem que ser justo. Mas, enfim, tem gente que ainda não aprendeu. Mas vamos aos números, vamos ao que interessa. Vamos lá. Para governador do Paraná, 39% dos votos apurados. Sérgio Moro lidera com 50,09%, seguido de Sandro Alex, 24,95%. E em terceiro, Requião Filho, com 23,82. Ou seja, a pontuação atingida por Sérgio Moro acima dos 50 pontos tem se mantido ali muito próxima disso, porém estável. Ao aguardar a chegada dos próximos votos aí, vamos ver se houver alguma mudança. Eu já comunico a vocês.
2: É que, na verdade, Igor, o que a gente precisa observar é que você falou de 39% de urnas apuradas. É isso?
1: Exatamente,
2: 39%.
1: 39%.
2: Então você veja que nós estamos a 11%
1: Está
2: de
1: terminando.
2: chegarmos na metade. Chegarmos na metade da votação. Com a metade da votação, não é que isso seja matemático, né, professor? Não é? Porque isso aí não é uma conta simples de padeiro.
1: Não, não é.
2: Mas, por uma tendência lógica, se
1: Uma
2: chegar na
1: tendência.
2: metade e a tendência continua se mantendo, é muito provável que a outra metade repita o que está acontecendo com essa primeira metade. Então, o Moro estaria ganhando a eleição pelo fio do bigode. Fio do bigode.
1: Como eu dizia, né? Por uma cabeça, né?
2: Lá na minha cidade, em Carazinho, tem cancha reta. Lá.
1: De cancha reta, exatamente.
2: É um dos lugares. A melhor cancha reta do Brasil está lá, da
3: E
2: América do Sul.
3: os demais.
1: Do mundo, né? Do mundo, né?
2: Do mundo. Do mundo, é verdade. E daí é o seguinte: lá a gente tem um espelho que fica do lado de lá, na reta, na
1: Perfeito.
2: chegada final do cavalo. Nossa, eu ia lá para jogar, né? Então, a gente chega lá, aposta e daí vai lá para o final. E às vezes, só com o Photoshop.
1: No Photoshop.
2: É
3: Como que é?
2: só.
3: Caixa reta?
2: Cancha reta.
3: Caixa reta. No Rio Grande do Sul e no Santa Catarina não vai precisar, pelo jeito. Nós temos aqui Zuco com 60% e Jorginho Melo com 61%.
2: Eu estou curioso para saber o Senado em Santa Catarina. O
1: Tanto
2: Senado.
1: no Rio Grande do Sul como em Santa Catarina, vamos fazer associação ao Turf, né? Eu acho que o canter dos candidatos de oposição não deu muito certo, né?
2: Ah, sim. Agora, gente, o Virimar tem chamado a atenção, inclusive aqui fora do ar, para a gente conter o entusiasmo, porque ele acaba de nos dizer que São Paulo apurou menos de 3% das urnas até agora. Então, tem muito, muito voto para entrar ainda no TSE, certo? E não esqueçam que São Paulo, no interior, o Tarcísio deita e rola e o Bolsonaro deita e rola. Mas a capital, muitas vezes, deu vitórias para a esquerda.
3: São Paulo, Minas, Bahia, né?
2: Sim.
3: São aí os colégios que
2: Aliás,
3: nós temos.
1: Tanto que, historicamente, né, historicamente, o PT nunca fez governo de São Paulo, né? Mas fez a capital.
2: Exatamente, exatamente. Nós já tivemos a Luísa Erundina, a Marta Suplicy.
3: Haddad, recentemente.
2: O Haddad.
3: Né?
1: O próprio Haddad.
2: Entendeu? Eu pedi agora aqui para o nosso estatístico aqui, o professor, o professor Virimar, para dar uma olhadinha em Minas Gerais, quantos por cento tem apurado em Minas Gerais. Porque Minas Gerais é o segundo maior colégio eleitoral do país.
4: 9,92 em Minas, né?
2: 9
5: e pouco, isso mesmo.
4: O Cleitinho está com 46. Minas é interessante, que é o estado pêndulo, não é?
2: Sim,
4: que é
2: sim.
4: O,
2: mas para presidente isso? Lá, como é que está?
4: Vamos para presidente. Bom.
2: Beijo para lá.
5: Está 48,88 para o Flávio Bolsonaro contra 41,58. Mas só 9,89% dos votos. Sim,
4: nacional, mas que interessante, né? Não acompanha do PT exatamente, não casa, né? O mesmo voto. O cara pode votar para presidente para o Lula e para outro para governador. Acontece disso aí, né?
3: O que acontece em São Paulo, né? Com a Haddad, nós temos aqui 70%, né?
2: Você sabe quanto é que dos votos do Tarcísio, a pesquisa Datafolha ou a Quest, uma das duas, buscou a informação de quem é petista e está votando no Tarcísio. Vocês têm ideia de quanto é que deu dos votos do Tarcísio? Dos 100% dos votos do Tarcísio, 33% são petistas.
5: Gostam do Tarcísio.
2: Claro.

0: Mas é que ele é um grande governador.
1: Não, ele é.
0: Entendeu? Ele é um grande governador. E vai ser presidente.
1: Vai.
0: Vai ser presidente, não tenho dúvida nenhuma. Aliás, eu acho que o Flávio, para se consagrar, certo? Eu vou até falar para o Marquinhos, para o Miguel, para dizer para o amigo dele, para o Flávio. Ele tinha que tomar posse dia 1º de janeiro e assinar no dia da posse uma proposta de lei para mandar para o Congresso acabando com a reeleição, que ele disse que vai acabar.
1: Falou com você.
0: Ele disse que vai acabar. Sabe por quê? Porque o grande problema do Brasil é a reeleição, porque o cara assume e já começa a fazer um monte de bobagem porque quer se reeleger, certo? Então, se o Flávio fizer isso, porque ele vai ter desgaste a partir do ano que vem, gente, esse país está destroçado. Tá. Não pense vocês, o Emerson, que o cara vai sentar lá na cadeira dia 1º de janeiro e com uma varinha mágica os problemas do Brasil vão desaparecer.
2: Eu, inclusive...
0: E o saque daqui até lá vai ser grande,
2: viu? Eu arrisco dizer que, a partir de 1º de janeiro, né, aquilo lá, quem sentar lá, naquela cadeira, naquela sala, vai ser a antessala do inferno.
0: Sem dúvida. E uma coisa que eu quero dizer para vocês aqui, ó. Prestem bem atenção no dia de hoje, o que eu vou dizer para vocês. Se ganhar Flávio, porque se ganhar Lula, ele vai provar do veneno dele, porque foram eles que deixaram o país no estado que está. Mas se o Flávio ganhar a eleição, os primeiros meses do governo do Flávio serão amargos. Mas serão amargos não é porque o Flávio não sabe administrar, porque o Flávio não vai saber ser presidente. Porque, meus amigos, o caixa está furado. E olha, daqui até lá...
1: Eles vão furar ainda mais.
0: Mas bem mais.
3: Aí ele tem
4: e sem chance... contar que ele vai ter que, administrar o planejamento... que já
0: orçamento
4: de 2026, feito que vai até final de 2027, no próximo ano.
0: Exatamente.
4: E vai depender muito, já volto a repetir aqui, está até chato, do Senado e da Câmara Federal.
5: E também, no ano que vem, todo mundo já cantou a bola que 27 e não tem para pagar as contas, né? A gente ainda inventa 270 bilhões para distribuir nas vésperas das eleições aí em vários programas. Mas em que pese toda a ideologia que a gente se posiciona mais para um lado que para o outro e as gestões petistas sempre são ruins, você ainda tem o peso que é um quarto governo Lula, é um governo que seria muito mais caro, porque ele começa no fim já dele.
0: Sim.
5: Então, assim, para você negociar, arrumar espaço e conseguir trabalhar com o Congresso, é todo mundo fatiando mais. Não que esses caras tirem o pé do acelerador, mas um novo governo, inclusive eu arrisco dizer que seja lá qual for, já fica mais barato para se negociar.
0: Sim, e outra coisa, o Flávio tem que cortar, no mínimo, no meio, o número de ministérios, entendeu? Tem que fazer cortes, mas cortes na carne.
2: Exatamente.
0: Para poder fazer o dinheiro começar a sobrar um pouco no caixa.
2: Amigos, aqui em Cascavel temos Flávio Bolsonaro com 64,39% e Lula com 27,12% em Cascavel.
0: Repetindo o pai.
6: E eu tenho números aqui para deputado estadual em Cascavel, 6.654, primeiro colocado em 18% de votos apurados para o fundo Bolsonaro. À frente do Gugu Bueno, à frente do Batatinha e à frente do professor Lemos.
1: Deve ter saído os votos de Cascavel.
0: Será que esse menino...
6: Em Cascavel.
0: Sim.
6: A votação só nas urnas de Cascavel.
0: Mas será que esse menino vai acabar virando deputado? É difícil, né?
7: Tem chance. Foi fora, legenda, né? Tem que ver legenda.
1: Não sabe como foi lá fora.
0: Né? E o Márcio Pacheco? Quantos votos tem?
6: Daí é para federal. Já vejo. Sim. Eu estava com 5 mil e pouco para federal contra 11 do Paranhos.
0: Certo.
6: E 8 mil do Mecabo.
2: Diga, Igor.
8: Um pouco acima de 48%, 48% mais com 67,67% aproximadamente dos votos apurados para governo do Paraná. Senador Sérgio Moro, 50,1%, Sandro Alex, 25,17%, Requião Filho, 23,63%. Portanto, mantém-se a mesma proporção dos últimos pontos e dos últimos atualizações. Agora, Sérgio Moro atinge 50,1% dos votos.
0: Isso é mais do que 50 mais um voto.
8: É bem mais.
1: Vai ganhar pelo nariz.
0: Vai ganhar pelo nariz. Mas veja bem, o Ratinho não vai sair... Porque o Ratinho está saindo queimado dessa eleição. Mas ele não vai sair mais queimado que seria se o Sandro Alex ficasse em terceiro.
8: Agora, para o Senado, amigos, Felipe Barros, 27,29%. Deltan Dallagnol, 25,61%. Alexandre Cury, 16,33%. Iglesias, 13,24%. O Rosinha com 10,13%. E a Cristina Grêmio mantendo os 6,35%. Agora veja bem, amigos. Alexandre Cury com somente 16,33% dos votos. Veja que todos aqueles prefeitos alardeados aí que estavam trabalhando para o seu resultado...
0: Mais pelo de 200 jeito, prefeitos, ele dizia.
8: Pelo jeito, não foram tão fiéis, né?
0: Ah, sim.
7: Olha, temos aqui um estado quase aí finalizando, né? 80% DF, né? Na verdade, o estado federal, não, o Distrito Federal, né? Desculpa. 80% temos a Celina Leão lá, com 49,61%.
0: E o Senado?
8: O Senado. Sérgio, atingimos 51,26% do estado do Paraná, amigos.
0: Então passamos.
8: Sérgio Moro, Sérgio Moro 50,25%. Ou seja, aumentou. Sérgio Moro subindo.
1: Subiu mais 15.
8: Sandro Alex mantendo 25,1%, com uma pequena queda. E Requião Filho com 23,55%. Requião Filho se aproximando dos 24%.
0: Meu caro,
8: portanto, meu caro Sérgio ouvinte. Moro, 50,25% dos votos. Meu 1.606.000 votos.
0: Quanto?
8: Até o momento.
0: Quantos?
8: 1.606.000 votos.
0: Ok.
8: Sérgio Moro.
0: Então, ouvinte, você que está aí acompanhando a nossa transmissão aqui, Emerson, mas que é uma pessoa leiga, uma pessoa que só se interessa por política no dia da eleição e tal, não fica aí vendo os noticiários ou coisa parecida, até porque, na verdade, os noticiários de política no Brasil devia ser na página policial nos últimos anos aí. Então é o seguinte, neste momento nós passamos de metade da apuração no Paraná. E o Sérgio Moro, por pouca coisa, porque é 50,25%, mas está ganhando a eleição no primeiro turno. Neste momento está ganhando a eleição no primeiro turno.
4: Uma pergunta para a bancada. No Paraná já está decidido a questão do Senado?
0: Eu acho que essa tendência vai se manter.
8: A do Senado, eu acho que dificilmente isso se reverte, né? Está muito distante, são mais de 10 pontos
0: de distância. Não. Vai acabar o Felipe eleito ou o Deltan, o segundo mais votado?
8: No TSE?
0: No TSE, lá pendurado. E o Cury em terceiro. Acho, meu caro ouvinte, não digo isso com prazer nenhum, sou amigo do Alexandre, gosto muito do Alexandre, votei no Alexandre e quero que o Alexandre se eleja. Agora, eu acho que o Alexandre vai ser o segundo senador do Paraná, o primeiro é o Felipe e depois...
8: Mas a votação do Alexandre, Sérgio, foi muito aquém do que ele esperava.
0: Nossa senhora.
2: Olha, amigos, o Jeffrey Chiquini continua na frente com quase 230 mil votos. Guilherme Kilter em segundo com pouco mais de 151 mil votos. E os outros dois do Novo, que é o Paulo Martins e o Henrique Mecabô, ali disputando com 26 mil votos e uns quebradinhos cada um, sendo o Paulo Martins um pouquinho na frente. Então, no Novo, o Henrique Mecabô está em quarto ainda.
0: Está em quarto. Eu acho...
1: Então que vai dar só três no máximo.
0: Eu acho que o Paulo Martins...
2: Mas eles estão colados, hein?
0: Sim.
8: Acho que o Novo faz quatro, hein, amigos? Novo faz quatro.
0: Se fizer quatro, a chance do...
1: Não, daí nós estamos em casa.
8: Porque com essa votação do Chiquini e do Kilter, com 229 mil o Chiquini e o Kilter com 150 mil votos, com metade apurado, eu acho que faz quatro.
0: Se a proporção se mantiver, o Chiquini vai a...
8: 400 mil votos?
0: 400 mil votos, como fez o para deputado estadual, o Francisquinho.
8: E o Guilherme faz 300 mil.
0: 300 mil, quer dizer, os dois juntos fazem 700 mil votos.
8: Aí leva dois.
0: Faz quatro.
8: Leva mais dois.
6: Aí leva quatro. Aí faz quatro.
0: Aí o Henrique entra, entendeu? Carregado na votação do Chiquini.
2: E o Henrique está bem colado no Paulo Martins, ele pode passar a qualquer momento.
0: Mas veja o seguinte, o Paulo Martins foi candidato ao Senado recentemente, fez uma votação. Ele só perdeu para o Sérgio Moro porque a Globo deu uma pesquisa mentirosa, na véspera da eleição, mostrando que ele não tinha chance de se eleger. O meu sogro era Paulo Martins até embaixo d'água, mas ele não queria que alguém da esquerda entrasse. Então, quando ele viu no sábado a pesquisa na Globo, o Dilmar falou para mim, olha, eu mudei meu voto para o Moro porque o Paulo não tem chance de chegar. E tinha. Entendi. Porque quando abriram as urnas, vocês viram quanto ele fez. Então,
8: mais uma atualização para governo aqui, amigos. Vamos
2: manda.
8: Lá. Os números estão surgindo. Para governador, mais uma vez, 56,24% dos votos apurados. Senador subiu. Sérgio Moro, 50,41%.
0: Subiu.
8: Tal, ou seja, Sérgio Moro mantém o seu percentual em crescimento. Sandro Alex, em segundo lugar, com 25,05%. Uma pequena queda. E Requião Filho, 23,45%. Portanto, Sérgio Moro se consolidando agora com 50,41% dos votos.
0: O Igor. Igor,
8: diga lá.
0: Deixa eu falar uma coisa para você. Nós já temos a certeza de que o mais votado do Paraná será o Chiquinho.
2: E o Henrique Mecabô acabou de passar o Paulo Martins.
0: Certo.
2: 31 mil, enquanto o Paulo Martins, 28 mil.
6: Certo. 42 para o Paranhos e 31 para o Mecabô. A diferença não é tão grande entre Paranhos e Mecabô no Paraná.
3: Para mim, uma surpresa gigantesca. Eu pessoalmente, achei que o ex-prefeito faria muito, muito mais votos.
0: Eu tenho curiosidade de saber em Cascavel, porque essa colocação que você está fazendo é Paraná inteiro.
6: Essa é do Paraná inteiro. Em Cascavel, agora há pouco, é aquela que eu passei.
0: Não, mas já faz tempo, aquela de 11 a 8.
5: Com pouco mais da metade dos votos, o Mecabô já tem mais votos que ele fez na última vez.
2: Então, como... E era total 27?
0: Ele fez 27 na outra, o Henrique.
5: Exatamente.
0: E ele estaria, nesse momento, fazendo 4 mil votos a mais.
5: Com a metade dos votos apurados.
0: Metade da apuração.
7: Teria que ver quantos porcentos tem apurado em Cascavel aí, né? Para ter uma base, né?
2: Vamos lá.
5: No Nacional tá ficando até interessante também que o Flávio já está com quase 22%. Sim. E o Flávio está com 50%, 22% das urnas apuradas, o Flávio está com 51% dos votos. Tá, então, à medida que avança a apuração, ele está aumentando,
0: ele
5: inclusive.
0: Ele está aumentando para assim.
5: É o que eu acho interessante, alguns governos aí, alguns estaduais, por exemplo, tem um 10% no Ceará. Eu achei que o Ciro Gomes e Eduardo. Não, ele está atrás. Está atrás do Eumano Freitas lá. E na Bahia, o Jerônimo do PT está levando com 52%. Cara, 10% da apuração. Mas o Ciro se esperava um pouquinho, um desempenho bem maior.
0: Mas a Bahia.
2: A Bahia é PT, né? A Bahia é PT, não tem o que fazer. Né? Eu converso com alguns colegas da Bahia, vez ou outra. Lá está difícil de mudar. Lá não muda. Pelo menos agora não vai mudar.
5: Né? Apesar de que quem concorre com o PT é o cacique, né?
0: Em casa aí, você que quer se livrar do Lula, é o seguinte, na apuração do Brasil, deixa eu ver, 16.015 sessões que já foram totalizadas, ok? O Flávio Bolsonaro tem 60,23, 2.332.759. O Lula, 30%, 1.188.040 votos. Gente, falando com vocês, não sei se o Jair Bolsonaro teria esse resultado nas urnas.
2: Não, peraí, isso aí é geral?
4: Bastante estado do Nordeste já avançado na apuração.
6: Estou vendo aqui para o deputado federal que o Sérgio me pediu, 32% de votos apurados, 17 mil votos para Paranhos e 11 mil para Mecabô.
0: Certo. Aqui, ó, deixa eu falar uma coisa para vocês. Eu só cometi um deslize aqui, que isso aqui é no Paraná, tá?
2: No Paraná. É porque no Brasil ainda está na faixa dos 51,07% para o Flávio e 40,82% para o Lula.
0: São 10 pontos de diferença.
2: É. Isso é 11 pontos. Lembrando isso que no nacional.
5: Os dois maiores colégios eleitorais do Brasil, aí, São Paulo e Rio de Janeiro, São Paulo só 12% das urnas apuradas e Rio de Janeiro 6%. E ali, então, é aí que vem o grosso.
2: O Rio de Janeiro sempre é um dos últimos, hein, a finalizar.
0: Viu? Mas a tendência que
5: está o seu comando vermelho liberar as entradas da favela para tirar
2: a
5: urna.
2: Conversar com a galera.
0: Mas essa apuração que está dando para o Flávio mais de 50% e 40% para o Lula. Vocês têm que entender o seguinte, está entrando voto de tudo que é lugar. Não é assim, ó, só está entrando do sul, só está entrando lá do norte. Não, está entrando de tudo que é lugar. Está meio parelho.
4: Tanto é que eu verifiquei os estados do Nordeste, tem bastantes apurados aí, ó.
2: Mas é mais do centro-sul para baixo, né? Do centro para baixo. Tem já do norte e nordeste, mas agora, é mais daqui.
0: Você veja, São Paulo, quantos por cento, professor, tem apurado?
5: Tem 12.
2: 12 só.
0: Então faltou 88% em São Paulo, 88%.
2: É uma diferença grande.
0: É um caminhão de votos.
7: E olha os números das abstenções aqui, nacional, né? 6 milhões, 900, quase 7 milhões de votos, 20, 21%.
0: Mas me diga uma coisa, de quantos por cento apurado?
7: Dos nacional, agora, 24,45.
0: Então você pega esses 6 e multiplica por 4, porque está com um quarto da apuração.
7: 24.
6: Deixa eu fazer uma pergunta estrambólica para o Sérgio Ricardo.
1: Estrambólica.
6: Se tivesse o Lula candidato a governador de São Paulo contra o Tarcísio, a diferença estaria desse patamar?
0: Não, seria um pouco menor, mas o Tarcísio ganhava a eleição.
2: Gente, a vereadora Jessicão do PL está em segundo lugar com mais de 100.366 votos para deputada estadual pelo PL, a Jessicão. Surpreendendo. Os boa dois notícia. Do PL na frente, o Paulo Melo.
8: Ela teve muito apoio do Felipe Barros, né? Ela é ligada a Felipe Barros, ela é vereadora terra, né? De Londrina, né?
2: É.
8: Ela é funcionária, foi funcionária muito tempo do Felipe, então, né? Na época do Felipe, né?
2: O Paulo Melo que está em primeiro aqui é da onde, Paulo Melo? Vocês sabem?
8: Eu não conheço.
2: 129 mil.
6: Paulo, o Paulo Melo que trabalhou aqui na rádio, mas não é o mesmo.
0: Não é,
1: de certeza. Para ter essa quantidade de voto deve ser Curitiba. Ele é apoiado pelo...
8: Mas veja um detalhe importante aqui com relação ao PT. O presidente Lula, na eleição atualmente, agora com 60% dos votos apurados, 63%, no Paraná, fez 1.266.000 votos. E a Gleisi, candidato ao Senado, com 950.000. Ou seja, 300 mil eleitores do Lula não votaram na Gleisi para o Senado.
0: Olha só. É uma legenda. O Lula é uma legenda. O PT... é outra legenda.
2: Até porque quando o Lula partir, a gente sabe o que vai acontecer com o PT.
8: Veja como é interessante esse dado, né? 300 mil votos a menos, Gleisi, do que o presidente Lula.
1: E aqui no Paraná, diga lá. É muito interessante a gente perceber, pelo menos para mim, a alegria, desculpa se alguém aqui pensa diferente, Felipe Barros, em primeiro, se mantém com 2% a mais do que o Deltan,
2: colado ali, né?
1: O Alexandre Cury se mantém com 9% a menos desde antes, desde
0: mais que quanto? 15?
1: 16%.
0: Ah, 16.
1: E a Gleisi continua nos 13%, os três também atrás do Alexandre Cury. Ou seja, já nós estamos aqui falando de 30, mais ou menos, uns 30 percentuais, assim, né? De 30 pontos percentuais em que se mantém a mesma trajetória.
0: Sim,
1: não há uma subida, uma
0: descida. A Gleisi está com o número então, 13.
1: Está com 13 e tomara que vai ficar ali.
2: Eu torço que fique. É o seguinte, professor Lemos do PT... ainda é o de Cascavel mais bem votado, hein? Com 76 mil e o Gugu com 64 mil.
8: Sérgio Moro atinge agora exatamente o dobro de votos de Sandro Alex, segundo colocado. Sérgio Moro com 2 milhões 131 mil votos e Sandro Alex 1 milhão e 56.
0: Cara, com toda a máquina.
1: Meu Deus.
0: Com um governador que, segundo as pesquisas, tem 90% de aprovação. Entendeu? E aí o cara não conseguiu fazer o jumbo decolar.
2: Não. Pesado esse jumbo.
5: Mas também, doutor, ele fez o que podia para não conseguir, né? Esperou. Não,
1: ele foi lá pelos 45 do segundo tempo.
2: Eu acho que ele fez para perder.
6: Mas ainda resta uma esperança, Sérgio. Não sei se você foi um desses que falou, mas muitos falaram aqui. Se tiver segundo turno, se prepare que o Moro perde para o Sandro Alex. Várias pessoas já falaram isso por conta da máquina pública do Ratinho. O que está se apresentando é que há uma possibilidade.
5: Só que a máquina é o seguinte, você coloca o pessoal na rua, só que daí o prefeito Aiada sai e daí você começa a ver um nome avassalador que nem o Sérgio Moro. Você não balança a bandeirinha com tanta vontade mais, porque você tem dois anos ainda de governo e daí tu vai falar com quem lá no Palácio Iguaçu? Com o cara que você xingou?
1: Perfeito.
5: Nem a pau.
1: Agora, vai tirando o pé. Outra coisa, vamos voltar para cultura, que é aqui a nossa... O Sérgio Moro, com todas as coisas que ele passou, ele é um símbolo nacional, um símbolo paranaense, de resiliência contra o PT, de resiliência contra...
4: A corrupção, referências mundial.
1: Isso, então muitas pessoas que mesmo que não gostem dele, assim, por causa do jeito, por causa do trejeito, papapá, mas lembra da corrupção, lembra que bateu, então ele é um símbolo
2: nacional pegando
1: e
2: esse
1: paranaense.
2: Gancho.
1: É difícil
8: você sem dúvida.
7: O que resume isso é só uma frase. Ele
8: é inegável.
7: Ele prendeu o Lula.
0: Ele prendeu o Lula. E outro detalhe, ele prendeu o Lula no estado que tem 70% de eleitor de direita.
2: Exato. Deixa eu pegar esse gancho e perguntar para você, Sérgio, que você falou agora há pouco, que o Lula é uma legenda.
0: Sim.
2: Sim. Moro não está se tornando uma?
0: Com certeza. Eu digo para você o seguinte, os três homens mais conhecidos do eleitorado brasileiro. E, no caso, o Sérgio Moro até fora do país, ok? É o Bolsonaro, é o Lula e o Sérgio Moro.
1: Exatamente.
0: E o Sérgio Moro começa, dia 1º de janeiro, o governo do Paraná, de olho no Palácio de Brasília.
8: Eu hoje vejo o Sérgio Moro nacionalmente mais forte que Tarcísio de Freitas.
7: Eu vou dar aqui.
0: Sim.
7: Eu vou compartilhar aqui um fato que aconteceu comigo na última eleição. Uhum. Falando, né, pegando o gancho do que foi falado do Moro. Eu fui Paulo Martins até o final, mas encontrei o Moro aqui na festa aqui do churrasco aqui, como que é o...
0: Costelão?
7: É, em Cascavel, não foi essa outra, mas é isso aí mesmo. E ele apertou a minha mão e tal, pediu meu voto e falei, olha, bati no ombro dele e falei assim, olha, parabéns, mas dessa vez eu vou de Paulo Martins. Não vou contigo, mas parabéns. Ele falou, mas como, homem? Eu prendi o Lula, olhando na minha cara. Cara, balancei, hein? Balancei.
2: O argumento é muito bom.
4: E uma notícia boa.
7: O cara que é ali, direita ali,
4: uma notícia boa para os amigos da bancada, a todos aqui. Chegou um cafezinho ali e mais algumas coisas, ok?
2: Opa!
6: Olha só! Quem é o patrocínio? Vilimar Irber?
8: Na próxima vocês me convidam, né? Vilimar, Pedro. Na próxima vocês me convidam para o cafezinho.
4: Sim,
9: eleições 2026.
1: Atualizar o Paraná.
2: Diga lá, doutor.
1: No sentido. É, o Paraná, mas para presidente, tá? Para presidente.
0: 70-30.
1: 72,8%. 72,98% das urnas já apuradas, 73%, 60,2% para Flávio Bolsonaro, 30% para Lula. É aquilo que a gente sempre falou historicamente, os 30% que
8: do
1: o PT tem aqui no Paraná. É os 30% da esquerda que vota num cachorro se colocar
0: isso,
1: lá.
0: Por isso eu sempre coloquei a Gleisi com grandes chances de eleição.
8: Pois é, mas ela não, mas aí que tá, ela não conseguiu absorver esses 30%, então, Sérgio.
0: Não, mas eu colocava porque eu achava que ela iria
8: seguir eu também colada
0: no Lula.
1: Sim,
8: Eu também achava.
4: Isso veio.
8: Então, esse desgaste da Gleisi ter saído do Paraná, de ter se mudado para o Rio de Janeiro, de estar morando fora, tem um fator
1: também
8: que pode ter interferido nisso.
1: Com certeza.
4: Claro. E que nem Paulo,
5: no, já na, doutor no estado
4: que
5: com
4: essa eleição teria votos que com os votos silenciosos do PT, se comentou, está se provando aqui.
5: No estado aí onde que a apuração está mais avançada, com mais de 80% dos votos apurados, que é o Mato Grosso do Sul, o PT vai perder no primeiro turno. Eduardo Riedel vai se reeleger lá, está com 67% dos votos.
1: E a Tebet, desculpe, quem tiver, porque aquela mulher merece toda...
2: Tá, merece voltar para casa.
1: Não, ela foi para São Paulo, mas ela era do MS, né? Foi para São Paulo lá.
5: E ela falou, inclusive, que não se elegeria hoje, não seria eleita para a síndica do prédio dela. Ela falou aí mesmo.
0: Campo Grande. Mais calma com o andor que o santo é de barro. A eleição em São Paulo ainda está aberta. Claro que o Tarcísio ganha no primeiro turno, tudo certo. Eu acho que o Derrit se elege e também
1: o outro rapaz lá.
0: Mas a tal da Tebet e a tal da
5: Marina
0: vão ser bem votadas em São Paulo.
1: Mas que seja bem votado, mas não sendo eleita,
0: já
1: meu
0: tá bom.
1: Amigo,
0: tá
1: eu bom. Fico feliz demais. Tá bom. Meu amigo Sérgio, fico feliz demais.
0: Feliz eu tô pelo Rio Grande, viu? Porque cada vez que eu
1: tinha
0: que responder para as pessoas, escuta, mas teu estado lá é uma vergonha, todo mundo vota na esquerda. Agora está elegendo lá os dois senadores de direita.
5: Izuco no primeiro turno é bem possível, com 54% das urnas apuradas e está com 58%.
2: O segundo é de qual partido?
5: Juliana Brizola, do PDT.
2: O PDT. Amigos, pessoal, são 6h33, temos
6: eleições
2: que fazer break.
6: Eleições em Pernambuco, Raquel Lira, do PSD, com 53,14% contra o João Campos do PSD, 44,27%, 23%
2: mas deve dar segundo, né? Deve
6: dos votos apurados.
8: Amigos, pessoal, o candidato de Cascavel, aí, o Henrique Micabô, se consolidando terceiro lugar do novo, hein?
1: Parabéns, nosso amigo.
2: Está crescendo.
6: Passando o Paulo Martins.
2: Passou
8: 51 Paulo mil votos. Está com 51.500 votos. E o Paulo Martins com 35 mil. Ou seja, uma diferença bastante significativa.
7: Legal.
8: Muito está se consolidando.
2: Muito significativa. Henrique Micabu vale uma... chegando na Câmara Federal, gente.
1: Meu Deus, com, 20, com 30 anos de idade, menino bom, hein?
5: Significa que passou das fronteiras de Cascavel passou. E a estratégia de marketing, de mídia social dele é poderosa.
2: É muito
5: poderosa.
2: Certo. Nós temos que fazer o break, amigos.
1: Ah, tá. Não, eu só queria, por causa que nós somos muito ligados ao Rio Grande do Sul.
2: Sim.
1: E... a Santa Catarina.
2: Também.
1: Falamos no Rio Grande do Sul.
2: Sim.
1: Eu acho que Santa Catarina, uma das coisas mais preocupantes lá é o Senado, porque todo mundo sabe que teve uma rusga ali, né? Então, Detone, Carol Detone com 32%, Carlos Bolsonaro 23% e Esperidião Amin 15%. Isso num total de 33,33%. Ou seja, o Esperidião Amin, ex-governador, ex-senador, não conseguindo... chegar perto do filho do
2: tentando a reeleição agora, né, pro
1: Senado. Ou seja, como o nome Bolsonaro é forte.
7: Atual senador, né?
4: Além de ser forte, eu penso que o povo também está sedente de alguma mudança. Você veja quanta gente nova está entrando aí e ganhando, lógico, de pessoas que têm nome e tal, que nem
1: eu. Mas você viu, Vilemar, o Carlos é do Rio de Janeiro.
10: Doutor.
1: E se elegendo em Santa Catarina.
2: É o sobrenome. Contra
1: um ex.
2: É o sobrenome.
1: É o sobrenome.
10: Mas o fã do Bolsonaro fez 6 mil votos em Cascavel. Estava em 6 mil votos em Cascavel. É a força do
2: que
10: nome.
2: Que nem é parente.
10: Já está em mais de 10. É, o Paranhos, nesse momento, está com 77 mil.
1: Está eleito, então.
2: Isso. Também está eleito. É a votação que, mais ou menos, leva ele para a Câmara?
10: Não, acho que sim.
1: Eu acho que sim.
10: Na legenda.
1: O PSD tem muita cara bom ali, né?
5: Sim. Menos de 14% das urnas para serem apuradas ainda no Paraná, né?
6: Falou-se em 150 mil votos para Paranhos no Paraná. Não sei se ele vai chegar a isso.
1: Não vai.
10: Não. Se está em 77 agora... com 68% apurado?
1: Não chega.
5: 76.
2: Amigos, o fã do Bolsonaro, nesse momento, está com 42 mil votos. Fã do Bolsonaro com 42 mil votos.
1: Parabéns a ele.
2: O fã do Bolsonaro com 42.034 votos.
1: É, parabéns ao menino.
2: Você sabe que...
1: Eu não o conheço, não estou fazendo campanha.
2: O nosso parceiro, o Herbes Vieira...
10: Vamos fazer campanha agora também.
2: O Herbes Vieira falou em off para nós aqui. Ele não disse no ar. Ele falou, olha... vocês vão se surpreender nas expectativas aí, nos números que nós estamos vendo aí.
6: É o sobrenome também.
2: É, ele falou, e o trabalho o fã tem grande chance de se eleger. O único dos vereadores candidatos.
1: Esse é surpreendente.
2: Voltamos já, gente. E eleições positivo, né? 2026 é aqui na Estúdio 92. Cafezinho, voltamos já.
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17: 6h38.
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0: voltando, gente. 6h42, 18h42, eleições 2026 aqui. Você acompanhando conosco a apuração. A gente trazendo aqui dados de Cascavel, né? Falamos há pouco aqui, para nossa felicidade, teremos, né? Podemos ter aí, né? Fã do Bolsonaro, olha só, mais um representante de Cascavel na Assembleia Legislativa. Henrique Mecabô e também Leonardo Paranhos, possíveis também representantes nossos lá na Câmara Federal. Gente, para nós é uma satisfação essa representação aumentando aqui, né, gente? O que vocês acham?
1: Eu acho, além de aumentar a representatividade, melhorar a qualidade. Esses nomes que a gente está debatendo aqui, tanto para federal quanto para estadual, de deputados deputados federais e deputados estaduais, a gente tem percebido que são pessoas novas, pessoas que não são da velha política. E isso nos traz a esperança, de que vamos ter acesso, a uma nova ordem, a um novo progresso, a um desenvolvimento onde as pessoas verdadeiramente valham alguma coisa, que as pessoas tenham dignidade, que as pessoas não precisam viver de migalhas. É isso que a gente quer. E essas pessoas novas, eu com o Mecabô, pessoas com o fã do Bolsonaro. Gente, isso é maravilhoso, isso é esplendoroso. E um outro dado, podemos ter seis senadores novos do Sul, de direita. Dois do Rio Grande do Sul, dois de Santa Catarina e dois do Paraná. Ou seja, isso voltamos a ter um protagonismo que nós tínhamos perdido.
0: Uhum. Embora o Alexandre Cury não seja exatamente um cara de direita. Não, mas ele é um centro-direita, talvez?
1: Ele é um centro-direita, mas ele não. Mas ele, eu acho que ele é um cara mais comedido nesse sentido. Não vai ser um extrema-direita, mas também não vai ser esquerda. Até porque ele é de uma família ligada ao governo. Sempre foi um cara, né, ligado, né, a cartórios, a imóveis e assim por diante. É alguém, então, que conhece, no mínimo, o direito de propriedade, que é valioso.
2: Mas, né, não podemos esquecer que foi ligado ao Partido Socialista Brasileiro durante 6 anos e foi eleito pelo Partido Socialista Brasileiro como deputado.
1: Sim, é verdade, verdade.
2: Então, são coisas que a gente não pode esquecer.
1: Esquecer,
2: né?
1: não pode.
2: A gente tem que lembrar, porque assim, fica fácil, né? Um dia eu sou socialista, outro dia eu sou direita, outro dia PSB, eu sou, né, conveniente. Isso no Brasil, que nós, como população, temos que começar a olhar com outros olhos. Sabe? A conveniência política tem que, de uma hora para outra, começar, sabe, a diminuir isso, porque isso é muito ruim para o processo e muito ruim para todo mundo, na minha opinião.
3: Essa conveniência, ela acaba nos deixando em dúvida. Por exemplo, quando você está diante de uma matéria, né, de interesse, você não sabe como que o cara vai...
2: Exatamente.
3: Agora é diferente quando você olha um Deltan Dallagnol, quando você olha o próprio Paulo Martins, você olha próprio Felipe Barros, né?
2: A previsibilidade da ideia, né?
1: Exatamente. Essa foi... Nós, como estudantes da Carta Constitucional de 88, quando ela abriu ali um pouco antes a pluralidade de partidos, a ideologia era que se marcava, né? Você criava um partido porque por trás havia uma ideologia socialista, uma ideologia liberal, né? E a gente percebeu que no Brasil, nos últimos anos, isso pouco importa, né?
4: Olha, eu tô gostando
1: pouco
4: de
1: importa.
4: Ver...
1: Isso é muito ruim. E isso nós precisamos resgatar, sim. Você tem total veracidade nessa questão.
4: Eu acho interessante uma coisa do cenário atual aqui, que a gente fala muito dos senadores, né? A força importante do nosso Congresso. Mas os governadores que serão eleitos aí, a gente pode ter uma força aqui no Sul e Sudeste muito interessante, porque vai ser de lavada em, tanto em São Paulo, como em Santa Catarina, como no Rio Grande do Sul e como em Minas Gerais. Estados importantíssimos, grande PIB, populações grandes também. E esses estados aí, quando dando a lavada no primeiro turno, dando fortalecendo os governadores, eu gostaria muito de ver que esses caras sentarem juntos e pensarem em segurança pública, que é o governo do estado que pensa em segurança pública.
1: É verdade.
4: Pra falar com o PME aqui, que pode sair muita solução. E pode fazer, sim, uma força-tarefa de estados pensando soluções em conjunto para a gente enfrentar, para dar o exemplo para outros e para criar referência, inclusive para o governo federal depois.
1: Isso.
4: É por aí que começa a segurança pública.
1: Achilde, que vamos pensar no que o Trump fez agora com alguns países, né? Né? A Shield, o escudo das Américas, né? Fazer algo nesse sentido é legal quando você tem gente pensando em conjunto, né?
4: Isso.
1: O grande problema é quando você tem cada um puxando só para a sua sardinha.
4: Tomara que pensem isso. E no Nacional, olha só, com 41,57% das urnas apuradas, o Flávio Bolsonaro, com mais de 50%, né? 50,41%, tem quase 4 milhões e meio de votos na frente do Lula.
3: E nós temos agora, nesse momento, São Paulo, né? Que nós estamos falando, já chegando a 40%, né?
5: Vai dar um salto, então.
3: É, Minas 43. Gerais já passando, né, de 40%, Rio de Janeiro aqui com 27%. Sempre o Rio de Janeiro um pouco atrasado ali, né, na região sudeste. E o Espírito Santo já com 84%, né, das urnas apuradas.
4: E aqui 87.
3: Espírito Santo.
2: Voltando ali, Pio, voltando ao comentário, do amigo agora há pouco, com relação à qualidade dos nossos representantes, que acho fundamental e acho que realmente esse é o divisor de águas, isso é o que vai fazer esse país caminhar para frente. Eu espero que nós não elejamos um caneta azul, por exemplo, né? Isso é um absurdo, eleger um cidadão daquele, um psicopata, um sujeito que é um sindrômico, ser representante de um povo, né? Então, assim, esperamos que a população comece a cuidar e, como nós dissemos, pô, eleger um candidato como nós estamos podendo eleger em Cascavel, dois candidatos com capacidade, com expectativa de um futuro, de jeito que está se preparando, está tentando trazer uma nova ideia e trazendo uma representação real daquilo que a população anseia. Não um caneta azul da vida, né?
1: Exatamente.
2: Não dá mais para aguentar isso, né, gente?
1: Parabéns.
0: Minha gente, por aqui nós seguimos em frente e vamos até o final aí desta apuração. Ainda tem muito, muito número, né? Muitos números, muitas urnas ainda se fechando pelo Brasil afora. Os números às vezes demoram um pouco mais em algumas regiões, norte, nordeste e até sudoeste, como é o caso do Rio de Janeiro. Sempre é um dos estados aí que demora mais, né? Devido aí diversas questões, mas aqui, pelo menos aqui no Paraná, passou já de 82%.
6: Só que, voltando aqui, Cascavel, 91,80% das urnas apuradas, Leonardo Paranhos, 49 mil votos, Henrique Mecabô, 34 mil votos.
0: Então, olha só, não, aqui em Cascavel, 91%?
6: Já.
0: É?
2: No Paraná, 88% apurado.
1: Aqui no Paraná, aqui em Cascavel, agora já aumentou. 92,93%. Já atualizou. Ou seja, Cascavel praticamente fechado.
0: Praticamente.
3: Temos o primeiro.
1: Flávio Bolsonaro, 24.
0: Atenção, atenção.
3: Primeiro eleito, senador Felipe Barros.
0: Felipe Barros já está eleito senador pelo estado do Paraná. É isso?
2: Felipe
0: confirmado?
2: Barros, eleito senador.
3: Confirmado,
0: nós temos aí o primeiro senador, então ele que é do PL, ele inclusive é o presidente do PL no Paraná.
1: Isso. Sempre foi um braço direito.
7: Uma pergunta, o Chiquini e o Kilter já têm junto então, 600 e poucos mil votos.
1: 600 e pouco?
7: É os dois. Quantos
1: 220,
5: 220 é cada cadeira.
3: Então, coloca o terceiro já.
2: Carrega mais dois, vão carregar mais dois.
7: Perto de colocar mais, dois, né?
0: Então, pelo menos garantido, já temos o Henrique Mecabô lá também.
1: É, ele está em terceiro.
2: E Paulo Martins vem junto.
0: Vem junto. Então, dois vices, o vice de Cascavel e o vice de Curitiba.
5: E o novo dá um salto, né?
1: Não, e o novo vira um salto.
0: Agora novo do Paraná,
1: não é mais novo.
5: Vira uma bancada com quatro.
1: Não, e agora passa a ter representatividade no Congresso Nacional, coisa
2: perfeitamente
1: que eles não tinham.
4: Vai ter mais senador também,
5: pelo Rio Grande do Sul. Nós estamos falando de 30 deputados federais, que são 30 cadeiras que nós temos em Brasília, ok? Dessas 30 cadeiras, o novo vai ter 4 cadeiras.
8: Sim.
2: Que hoje e não tenho dúvidas que vai conseguir mais adesões a partir do ano que vem.
8: Não, ano que vem explode esse partido.
0: Vejam que o Chiquini ultrapassou aquela expressiva votação do Deltan Dallagnol.
8: Caramba!
0: Nós estamos aqui agora com 384 mil para o Chiquini.
5: Mas agora vocês querem uma notícia melhor ainda.
8: Ufa, pensei que você ia falar uma
5: ruim. Porque aqui não, vocês...
8: Só está coisa assim, boa.
5: Aqui eu tenho a impressão que essa mesa é majoritariamente centro-direita, né?
8: Eu acho que o senhor está certo.
5: Então eu quero dizer para vocês de que a Benedita está em terceiro no Rio.
8: Terceira.
5: Ela batia primeiro em todas as pesquisas. E a gente achava que era
8: eleição. A gente pode mandar abraço aqui.
4: Não sei se comemorar isso,
8: nossos,
4: não.
8: Nossos
0: ouvintes? Claro,
8: ouvintes.
0: Sem dúvida.
8: Aqui, talvez um dos maiores cirurgiões oncológicos aqui de Cascavel, Barbieri, aqui do OPC, mandando, falando que estamos... que está nos ouvindo e ouvindo só por nós, não está assistindo nada, está só ouvindo o que nós estamos falando.
0: Barbieri?
8: Barbieri.
0: Abraço aí para o doutor.
3: Diga para ele que o Mecabô chegou à marca de 60 mil votos.
8: Olha só. Nossa. Não, diga para você, ele está nos ouvindo.
3: Está nos ouvindo, Barbieri, 60 mil votos, nosso Henrique Mecabô. Não sei se ele votou no Mecabô, mas candidato aqui de Cascavel.
0: Dobrou e passou um pouquinho mais a votação de 4 anos atrás.
8: Que legal.
5: Barbieri dobrou com 54 já.
0: É, né?
5: Porque ele fez 27.
0: Isso, é verdade.
5: O 54 já tinha dobrado a votação. Entendeu?
6: Fão do Bolsonaro, 34.077 votos em Cascavel.
5: Em Cascavel?
6: 34 mil em Cascavel contra 24 mil de Gugu Bueno, que é o segundo mais votado.
7: E não sendo bairrista, Cascavel está saindo muito bem, né?
8: Parabéns.
7: Vai ter a representação, seja a nível estadual e a nível federal.
2: Veja a importância disso, amigos. Veja a importância disso. Como isso é importante.
3: É a consciência, né? Me parece que as pessoas...
8: Pela primeira
3: como
8: vez...
3: o nosso querido amigo falou, né? O Vitor, aquela questão de você brincar com a política, né? Eleger Tiririca, eleger Caneta Azul.
2: Exato.
3: Muito embora não foi eleito, mas espero que não seja também, né? E, então as pessoas estão tendo mais consciência aí, né, com o voto.
0: Aqui em Cascavel não tem caneta azul, gente.
7: Já passou da hora.
5: Meu, tá na hora dos Tiririca ir para casa mesmo, né, gente? Pelo amor de Deus.
0: Fala nisso, o Tiririca, ele tá concorrendo à reeleição.
8: Pessoal,
0: né?
8: E governador também, né? Acho que tá fechado também aqui, né, praticamente.
5: Olha, o mais importante, você acabou de tocar no assunto agora. E nós, ninguém fez esse destaque aqui. Certo? Neste momento, o Sérgio Moro está ganhando a eleição no primeiro turno.
0: Sim. Ok?
5: E neste momento, o segundo cargo mais importante do Estado, que é o de vice-governador, está elegendo um cascavelense.
8: Cascavelense.
5: Entendeu? Um cascavelense da Gema.
6: Se ganhar no primeiro turno, né?
5: Ganhando. 5,34, tá certo. Não, estou dizendo que neste momento o Sérgio Moro está se elegendo.
2: Uhum. E elegendo o vice-governador.
5: E elegendo o vice-governador, com quem eu estive com ele na quinta-feira num jantar na casa do Bolinha. E ele estava muito entusiasmado. Muito entusiasmado.
8: Pena que eu não fui convidado.
5: Mas o Bolinha fez de última hora. Entendeu? Mas aí é o seguinte, cara, vou dizer para vocês uma coisa. Muito pé no chão. Eu conversei com ele já duas vezes hoje. A primeira, ele estava na estrada, indo para Curitiba, porque ele votou aqui cedo e foi para Curitiba. E a segunda, falei com ele, era umas... um pouquinho antes de sair de casa, umas 3:30 por aí, e falei para ele, eu chamo ele de comandante. Comandante, vamos falar sinceramente, acho que dá para levar no primeiro? Ele falou, os nossos tricks internos mostra que nós ganhamos no primeiro. E eu acho que é importante para um presidente da República, para um governador, para um prefeito, ganhar no primeiro turno, porque senão vira uma zona
8: da cá depois.
5: O segundo turno. Porque o cara tem que fazer concessão, tem que dar ministério, que dar secretaria no município, tem que dar secretaria no estado, entendeu? E você se descaracteriza um pouco daquilo que você é.
8: Perfeito.
5: Então você ganhar no primeiro turno te dá a condição de você bater no peito e dizer ganhei.
8: Ganhei e ninguém mais.
5: Acabou.
0: Amigos.
2: e ganhei muito bem, né? Diremos assim, é, ganhei muito
0: a
2: bem.
0: A depender ainda da plenária, Deltan está eleito também.
5: Não, neste momento, sim.
0: Nesse momento,
5: porque neste momento, tá? O que vale é a decisão do Cássio Nunes.
0: Isso.
5: É. Okay?
0: Vamos aguardar.
5: Nós temos alertado o ouvinte, porque é a nossa obrigação. É
1: a nossa obrigação. Sim. Como jornalista, nós temos que passar...
5: A verdade.
6: Já fechou Alexandre Iglesias, já fechou em favor de Alexandre.
1: Falta 10% para terminar as urnas. Ele tem, o Alexandre tem 16,6% e ela 13,2%.
0: Ela não saiu 13.
1: Não, teria que fazer mais. Todos os votos do Alexandre.
5: E ele não fazer.
1: E ele não
2: a Gleisi não chega mais. A Gleisi não chega mais.
1: Não chega mais. Não.
3: Eu acredito que na próxima atualização aqui, que atualiza cerca de 3 a 4%, nós teremos já uma. Perto de uma decisão. Sim, não, aqui no Paraná.
2: Emerson, só me permita um
0: pois não.
2: Emerson, por gentileza, eu recebi algumas mensagens, estou recebendo algumas mensagens aqui na rede social, e é importante a gente entender o alcance da rádio.

0: Professor, por gentileza, eu
1: Pois
0: recebi
1: não.
0: algumas mensagens, estou recebendo algumas mensagens aqui na rede social,
1: Por
0: e é
1: favor.
0: importante para a gente entender o alcance da rádio e ir acompanhando. Então, você veja que a rádio Cascavel, a Estúdio 92, ela atinge o Paraná todinho.
1: Exatamente. Vai por um abraço. Eu diria para você, meu caro Igor, que nós atingimos o mundo todo, porque a internet nos permite isso
2: É
1: hoje.
2: só por causa da internet, é
0: Eu
2: verdade.
0: costumo falar isso, né, nas
1: Mas eu
0: quintas-feiras,
1: digo
0: né,
1: que é
0: Emerson?
1: pela qualidade, eu que cheguei depois aqui, Igor,
0: Diga, querido.
1: pela qualidade de vocês. Eu vim na rabeira aqui, né? Eu sou
0: Eu costumo dizer, de Cascavel
1: caras
0: para o
1: são
0: mundo, né?
1: fera. As pessoas antigamente, elas para chatear a nós, radialistas, eles diziam assim: primeiro que chamavam a rádio da cidade de Rádio Cachaça. A Rádio Cachaça. Porque era para depreciar, na verdade, né? E aí o seguinte: os caras falavam assim, falando para a cidade e cochichando para o interior. Porque realmente o alcance da emissora, através do sinal da antena, vai a alguns municípios da região e tal, e se limita a isso. Com a internet, o pessoal falou assim: acabou o rádio. Não, pelo contrário.
2: Aumentou, cresceu.
1: O rádio cresceu.
3: Multiplicou. Gostaria de
2: Exatamente. Diga lá.
3: só fazer um comentário aqui,
2: Também,
3: amigos, em
2: vai lá.
3: relação à Cristina Grêmio, né? Que o
2: Isso.
3: erro aqui de
2: Grande.
3: estratégia dela não vai chegar, por
2: Votação
3: evidente,
2: pífia.
3: mais 668 mil votos.
2: Com
3: Imagine
2: 6,3.
3: essa votação como deputada
4: Ela
3: federal.
4: seria deputada, com
3: Levaria
4: certeza.
3: mais dois
1: Seria
3: deputados.
1: uma das mais votadas.
3: Então, assim,
0: Para vocês
3: perdeu a
0: verem
3: fica
0: como.
3: o registro, na minha opinião,
2: O cavalo estava encilhado,
0: o
2: ela não
0: erro da
2: pegou.
0: estratégia,
3: Estratégia
0: né?
3: errada
1: Eu
3: e
1: não
0: o
1: sei,
0: erro da estratégia,
1: eu não acho
0: perfeitamente.
1: que foi erro, desculpe. Algo por trás aconteceu, alguém ganhou um pouquinho a mais, porque
3: Mas
1: ela
3: foi
1: não
3: um erro.
1: estava ela não estava no radar para ser senadora. Isso com aqueles que estavam, alguma coisa ali, alguém está
2: Não,
1: levando alguma coisa.
2: não. Não, na verdade, houve um erro estratégico dela. Se ela ficasse quietinha onde ela estava, ou ela
0: Exatamente.
2: saísse para deputada federal, tivesse
0: Concordo, concordo
2: humildade.
0: com esse
1: Não,
0: erro
1: é isso
0: estratégico.
1: aí, é isso
2: Humildade,
1: aí.
2: saísse para deputado federal.
1: Ganhou um
2: Entendeu?
1: troco.
2: Agora vejam o seguinte: daí os caras falam, mas ela é grande candidata a prefeito de Curitiba. Para
3: Agora não
2: um pouquinho.
3: mais. Não mais.
2: Agora,
3: Agora
2: ela
3: não
2: não é
3: mais.
2: mais uma grande candidata em Curitiba, e agora nós temos alguns nomes aí, como, por exemplo, o Requião Filho, que
1: É
2: é
1: esse
2: o
1: sim.
2: grande vitorioso desta eleição, não é o Sérgio Moro. O grande vitorioso já da eleição, que já ganhou a eleição, é o Requião Filho. Aí você vai dizer assim, mas de onde? Se o cara está ficando em terceiro lugar. Mas o moleque
0: Menos
2: está
0: Sérgio,
2: fazendo.
0: menos Sérgio, menos Sérgio.
2: Mas escuta, mas o. Doutor, vamos. Não, vamos analisar sem paixão. O menino entrou como deputado estadual sem muita expressão. O
3: Deitado
2: menino
3: com
2: foi
3: 23%.
2: bem nos debates. Foi bem nos debates. E está fazendo.
1: 1.333.000
2: E
1: votos.
2: está encostado aí no candidato que tinha a máquina.
0: Não,
2: E o pai dele está
0: aí eu
2: eleito
0: acho que
2: deputado
0: podemos
2: federal.
0: olhar o copo
2: Está
0: meio
2: eleito
0: cheio
2: o
0: mesmo
2: Roberto
0: assim,
2: Requião?
0: Sérgio.
2: Roberto Requião, pai? Olha aí.
3: Não é com
0: Ele
3: alegria.
0: eleito.
3: Não é
0: Eu
3: com
0: acho
3: alegria.
0: que o Sandro, eu acho que o candidato Sandro Alex, que realmente era muito ruim.
2: Sim. Não, mas
0: E
2: veja
0: aí,
2: bem.
0: assim, aí,
2: O
0: aí aquela
2: moleque.
0: coisa, o
2: O moleque
0: sujeito
2: entra
0: olha para o
2: na.
0: Requião Filho e vê que o Requião Filho tem qualidades, óbvio que tem, e tem capacidade, tem sim, e é um cara que tem um futuro na política que nós vamos ouvir muito falar sobre ele.
2: Tem
0: E
2: boa
0: aí se vê que o
2: presença.
0: Sandro Alex, ele engoliu o Sandro Alex.
2: Viu? Tem
0: Essa é a realidade.
2: boa presença, entendeu? Vai bem na televisão,
0: Muito
2: entendeu?
0: agradável.
2: Exato. Não é radical que
3: É
2: nem o pai, não.
3: o próximo representante da esquerda no Paraná. É
2: Eu acho que
3: o,
2: é ele que fica.
3: mas
2: Ele que fica com a bandeira da esquerda.
0: Eu
2: Pessoal.
0: acho que ele pega esse bastão. Eu acho que ele pega esse bastão.
2: Sim, exatamente. Mas é aquilo que eu falei, entra na fila para ser candidato a prefeito de Curitiba.
3: Sem dúvida,
0: 92, não tenho dúvida disso.
3: 92,17% no Paraná, já próximo aí.
2: 92?
3: Acredito que na próxima atualização já
0: Já estamos com
3: tenhamos
0: 93,6%.
2: Olha, gente.
5: 73.113 votos, com 92% dos votos apurados, Roberto Requião, do PDT,
2: Tá
5: eleito
2: eleito?
5: deputado federal.
2: Olha, o Jeffrey Chiquini, hein? Quase lá nos 400, chegando a 394.581 votos.
6: É pra
2: Agora,
6: história.
2: você veja.
6: Você está fazendo história, então.
2: Veja a humildade desse Chiquini.
3: Mais votos que o Ratinho Júnior, se não me engano, né? O governo,
2: Sim,
3: quando foi a época que ele fez lá, o
2: o
3: Ratinho.
2: governador fez 300 e pouco
3: E
2: mil.
3: como, acho que estadual, na verdade, né? Não foi nem com federal.
2: E mais que o Deltan
0: Ainda não.
2: também. Mais que o Deltan. Mas
1: e,
2: aqui, ó.
1: e no exterior também o Flávio venceu, agora fechando aqui, né? Fechou com 27.009 de votos aí contra o Nine.
2: Só no Japão, né? O Japão foi 5 mil para o Nine e 24 mil para
3: o Flávio Bolsonaro. O Nine é o Ronaldinho.
2: É Ronaldinho. Viu, mas gente, deixa eu falar uma coisa para vocês. O Chiquini, ele teve humildade, coisa que falta para muita gente. Faltou para a Cristina. Ele se lançou inicialmente candidato a senador. Falava para todo mundo que ele era pré-candidato a senador. Sim. Uhum. Quando ele olhou para a nominata de senador, ele viu que ia ser uma pauleira para senador. O que ele fez? Recuou e saiu para deputado federal. É esta humildade que muitas vezes as pessoas não têm, porque elas acham, não, eu vou ser votado, eu vou ganhar e acabou. A Cristina foi dito para ela umas 10
0: Sérgio,
2: vezes.
0: E Sérgio, e veja a importância das redes sociais. Veja os nomes. Chiquini, presente nas redes sociais. Felipe Barros, muito presente nas redes sociais. Aí Alexandre Cury, não tem presença em redes sociais. Cristina Grêmio, não tem presença em redes sociais. Gleisi Hoffmann, não tem presença em redes sociais.
2: O Deltan,
0: veja
2: acabou
0: a importância.
2: Você esqueceu de dizer, o Deltan, que provavelmente não vai ser senador, mas pelo voto vai ser. Pelo
0: sim,
2: voto,
0: sem
2: ele vai ser.
4: Já tá,
2: e ele é um cara que usa muito bem usado a rede social.
5: Mas então, eu quero destacar então, que hoje eu quero destacar
0: a importância da rede social.
5: Eu quero destacar aqui a decepção com o vice-prefeito de Curitiba, que quase se elegeu senador nas últimas eleições e agora 42.485 votos, vai ficar em quarto lugar dentro do Partido Novo, se dependendo da legenda
2: do Chiquini.
3: Paulo Martins. É exatamente isso que vai acontecer com a Cristina.
0: Ele vai pegar.

0: milhões de votos para Senado, deveria ter mantido ali uma outra estratégia, não aquela. Agora a Cristina,
1: A campanha.
0: ela escolheu rachar o
1: Viu?
0: voto
1: A campanha.
0: e perigou colocar a Gleisi Hoffmann.
1: Viu? A campanha do Paulo Martins, ela, para o Senado, ela estava feita. Porque ele foi para o Senado, foi muito bem votado, chegou perto do Sérgio Moro. Se ele não desce do palanque, se ele não desce do palanque, ou seja, se ele continua visitando os municípios no Paraná, continua atuando, entendeu?
2: Sem
1: Forte e
2: dúvida.
1: tal, ele já estava na fila para ser candidato ao Senado de novo, porque ele foi muito bem
2: Sem
1: votado.
2: dúvida.
3: Claro. Teria capitalizado também essa condição.
1: Exato. No entanto, o que que aconteceu? Ele recuou muito, sumiu. Ninguém
2: Sumiu.
1: mais ouve falar no Paulo Martins.
3: Derreteu.
1: Derreteu. E aí o seguinte, vai virar deputado federal? Eu acho que sim.
3: Provavelmente.
1: Que eu acho que sim. Por causa da votação do Chiquinho
2: Sim.
1: e do menino aí.
2: Do
1: Quanto é
2: menino,
1: que tá?
2: Do segundo.
1: O segundo tá com quantos votos? O Guilherme.
3: 260. 260 mil.
2: É, 260. Já passou mais um.
3: E 408, o Chiquini, 408.
2: Olha isso.
1: Como é que é?
3: O Chiquini, 408 mil votos.
2: Cara, esse Chiquini.
3: E o Guilherme Kiltri, 260 mil votos.
1: Olha aqui, ó. Eu falei isso quando nós chegamos na metade da apuração. E aí as pessoas podem até pensar assim: puxa vida, mas desde quando que você pode fazer uma afirmação dessa? A experiência da gente. Eu tenho, 60,
2: nossa,
1: tenho 64 anos. Entendeu? Então, o que eu disse quando chegou na metade? Se seguir neste ritmo, o menino vai dobrar para 300 mil, Guilherme, certo? E o Chiquini vai dobrar, porque está muito 200, vai para 400, certo? E aí o seguinte, ele salvou a legenda, o novo, porque se ele não faz esta votação estrondosa, o Chiquini, e o Guilherme não faz esta votação estrondosa, o novo iria fazer ele. Ele
0: já estaria bom, né?
1: Mas estaria ótimo. Estaria ótimo.
2: Vamos falar a verdade?
4: Outra notícia.
2: Quem que elegeu Chiquini? Foi o Supremo Tribunal Federal,
1: Alexandre,
2: né?
1: Moraes.
2: Alexandre Moraes elegeu. Claro. Se eu sou o Chiquini, eu bato, bateria. Obrigado, Alexandre
0: claro,
2: Moraes.
0: Claro. Mas ele, o cara tem um mérito, né?
4: Ah, não. Mas o Supremo
0: falou,
4: deu palco para ele.
2: Deu palco para ele.
4: E ele aproveitou. Ele não é botar aqui a passeio, não, cara.
1: Mas, minha gente, deixa eu falar uma coisa para vocês. Eu fui candidato.
0: Muito articulado.
1: Eu fui candidato a vereador em Cascavel. E eu estava brigado com o Paranhos. E o Paranhos nadando de braçada com a popularidade em alta. Fez 116 mil votos, ganhou no primeiro turno para prefeito. Eu tinha 116 mil cabos eleitorais contra mim, que era o pessoal do Paranhos, que eu estava batendo
2: claro.
1: No Paranhos, certo? Então, veja bem o que eu quero dizer com isso. Quando você pega e bate numa pessoa que tem prestígio na população, você se ferra.
2: Uhum.
1: Mas quando você bate em alguém que é odiado pela população, você cresce. Uhum. E o Alexandre de Moraes hoje, de 10 brasileiros, 9 rejeita ele. 9 rejeita ele.
2: Exato.
1: Então quem é o cara que teve peito para enfrentar o Alexandre de Moraes? Quem que bateu boca com o Alexandre de Moraes? Quem que encarou o Alexandre de Moraes?
2: É aquilo, quanto mais bate, mais cresce.
1: Claro,
2: é igual massa
1: claro,
2: de pão.
1: Claro.
0: Ele tem uma vantagem, né?
4: Em Brasília, notícia boa do cara. Em Brasília, a Michel Bolsonaro está quase com 900 mil votos já, né?
1: 900 mil votos?
4: É.
5: E no Paraná faltando menos de... Menos de 5%, 4% aí,
2: opa,
5: um pouquinho para acabar a apuração, Sérgio Moro com 50,29%.
2: Uhum.
5: Eu acho
2: Ó,
5: que está
2: quase
5: vou 3 milhões de
2: votos. Depois que terminar aqui, eu não posso mostrar isso, eu vou mandar a mensagem do coordenador da campanha do
1: Sérgio Moro.
2: Do Sérgio Moro, era 5,10%. Eles previam.
1: 5,10.
2: Uhum. Não, a eleição que eles iriam ganhar no primeiro turno com
1: 50,10.
2: E 50,10.
1: Uhum. Então ele tem ainda, pode até perder um pouquinho.
2: Uhum.
1: Tem sobrado.
2: Aqui, eu vou
1: sobrado.
2: Depois eu vou mostrar.
1: Gente, nós nos deixamos entusiasmar,
2: Caratinho.
1: Porque a política é entusiasmante. Ela é. Entendeu? É por isso que dá briga e tal, porque as pessoas, elas realmente.
0: Só é muita paixão.
1: Muita
0: né?
1: paixão, muita paixão. E eu vou resgatar novamente um assunto para que nós aqui, o comandante Emerson, os nossos colegas aqui de bancada, analisem. Cascavel está por 5% da apuração, que está dizendo o professor que falta 5%.
5: 4%.
1: 4%. Cascavel está tendo a eleição de um empresário.

0: que tem empresas em Cascavel, que mora em Cascavel, que investe em Cascavel e que, portanto, a nossa cidade vai ter uma porta aberta no Palácio Iguaçu. O Edson Vasconcelos é cascavelense da Gema. Nós estamos, neste momento, vendo a eleição de Sérgio Moro e do Edson
1: E
0: Vasconcelos.
1: estendive a região oeste.
2: E outra
0: Exatamente.
2: questão que é muito importante. Nós estamos elegendo um governador que não é de Curitiba,
0: É de Maringá.
2: que é de Maringá também. Ou
0: Exatamente.
2: seja, que tradicionalmente é Curitiba ou
0: Sim.
2: Londrina.
0: E olha aqui, ó.
3: Então vamos fazer um break.
0: Posso só te dizer um negócio
3: 30
0: aqui?
3: segundos.
0: 30 segundos. E quando o Mário Pereira foi o vice-governador do Paraná, nós ganhamos Ferroeste, nós ganhamos Unioeste e muito mais coisas que o Mário trouxe para Cascavel. Então vocês veem que nós poderíamos dar novamente um salto de qualidade agora com o Edson na vice-governança.
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3: São 7 horas e 11 minutos, 7 e 11. Já voltamos aqui com mais detalhes, mais números. Você acompanhando as eleições pela Estúdio 92.
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5: 7 e 12.
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3: Agora são 7h17 na noite de domingo, dia 4. Você aqui acompanhando a Estúdio 92 com as análises, com os debates, os números desta apuração, né? Da apuração do primeiro turno. Lembrando que temos aqui também o número de um candidato aqui de Cascavel. Já foi, inclusive, deputado federal, que é o Evandro Roman, com apenas 3.725 votos.
0: Mas o Roman... O Roman nunca foi bom de voto. O Roman, na primeira eleição dele, o Eduardo Sierra pegou as cidades onde ele, Eduardo Sierra, fazia barba, cabelo e bigode, e entregou para o Roman. Levou o Roman lá e apresentou. E foi a única vez que ele se elegeu.
3: Márcio Pacheco.
19: Com o dinheiro do chefe.
3: Márcio Pacheco, 35.967 votos.
0: Não se elege. Deputado.
19: Para deputado federal.
0: Não se elege. Não se elege.
3: Hermes Frangão Parcianello, 42.942.
0: Bastante voto, Frangão. Agora...
19: Para quem estava ficou fora assim, né? Sumido de novo, né?
0: Eu tenho dito aqui...
20: Forte, nome forte.
0: Nos bastidores eu tenho usado uma expressão aqui que não se aplica ao Birimar nem a mim. Que eu tenho brincado aqui com a turma agora no intervalo, sempre dizendo assim, piazada, o que vocês acham disso, piazada? Porque vocês todos são mais jovens do que eu e o Birimar. Vamos começar a fazer uma análise em cima dos números que aí estão. Lembrando que para presidente ainda não tem definição.
19: Não, vai dar segundo turno.
0: Para governador, me parece que o Sérgio Moro já abotoou o terno para tomar posse. Tá? E a prefeitura daqui 2 anos? E a prefeitura? O xadrez começa daqui para frente agora ser montado para as eleições municipais. Porque eleição federal, eleição estadual, foi. Terminou. Uhum. Então, começa-se. E daí é o seguinte, o nosso amigo Renato está com gostinho pelo cargo e gostaria de concorrer à reeleição. Eu acho que o Paranhos, com a votação que fez em Cascavel, sai um pouco arranhado dessa eleição. Porque ele não chegou a 50 mil votos, pelo menos é isso que você tinha me passado
20: não,
0: aí.
20: Não, o Paranhos passou, você estava 70.
0: Não, aqui.
20: Aqui, não, aqui em Cascavel, acho que...
0: 49 mil e pouco, foi o que me falaram.
19: Já olha.
0: Então, veja bem, é o seguinte, nós temos um desenho para frente agora. Um desenho para frente, entendeu? O Paranhos, por exemplo, não tem chance alguma de pegar a Secretaria de Estado, que ele poderia ter se o Sandalec ganhasse a eleição. Porque ele é do grupo do Sandalec, do grupo do Ratinho. Então ele poderia nem ir para Brasília, entendeu? Tomar posse em Brasília, passar para o suplente e vir assumir uma secretaria no Paraná, para poder estar mais perto do eleitor e tal. Não vai ter secretaria nenhuma para o Paranhos. Ele, se elegendo deputado federal, vai para Brasília cumprir o mandato de deputado federal.
20: Tem não que dar... dá para afirmar, né, Pupo? Porque política e o Paranhos, ele é bem articulado, né?
0: Muito,
20: o Paranhos,
0: muito,
20: ele não...
0: muito.
20: Acredito que ele não vai ter, digamos, a questão ali do partido, né? Ali na época da eleição é uma coisa, né? Agora é. Depois, o Paranhos, ele acaba sendo um nome forte também que ele soma, né?
19: Não, ele é um cara bom de gogó.
0: Não, é trabalho também.
19: Ele é trabalho, é um trabalho. Mas só para nós ter uma ideia, em Cascavel, o Sérgio Moro está em 95,33%. Teve 58,93%, ou seja, 100.900 votos.
0: Quase 60%.
19: Enquanto o PSD do
0: Sandro Alex.
19: Do Sandro Alex e mais a prefeitura, podemos assim falar, 16,66%, ou seja, 28 mil votos só. Ou seja, se nós olharmos isso daqui... A prefeitura sai bastante arranhada.
0: Mas eu quero dizer a vocês...
19: O candidato do prefeito sairá bastante arranhado.
20: Mas quem ganha com isso aí, cara, é o nome aí do estadual, que é o fã do Bolsonaro. Sim. Ele ganha uma liderança, né?
0: Uma liderança,
20: né, aqui em Cascavel.
19: Claro, sim, agora sim. Surgiu.
20: Agora aí com quase, dos últimos números aqui, mais de 50 mil votos, ele fica...
19: Começa a mandar.
20: É do PL, né?
19: É. Sim.
20: E estava caminhando junto com o Moro, né? Com o Deltan.
0: Sim, vai ficar muito forte. É. Muito forte. Eu quero dizer uma coisa para vocês. Eu vou dar um conselho a dois amigos. Eu vou dar um conselho hoje à noite. Eu vou ligar para esses dois amigos hoje à noite e vou transmitir a eles um conselho. Um conselho de um homem de 64 anos que já participou da vida pública, concorri várias vezes a vereador, a deputado e tenho convívio com o eleitor. O Renato precisa fazer uma reflexão do resultado desta eleição aí, aqui em Cascavel. O Renato precisa fazer uma reflexão. E o Paranhos também uma reflexão, porque que ele caiu, a expectativa era bem maior de votos em Cascavel. Porque é o seguinte, se você não fizer uma reunião agora, no governo do Renato, fizer uma reunião agora para ver onde que está o furo da bala, daqui para frente agora, para chegar na eleição municipal, é dois passos.
19: Ixi,
0: é, papai, já chegamos na eleição. E aí? Por quê? 16%?
19: É.
0: Sandro Alex?
19: É muito pouco.
0: Em Cascavel? Rapaz, pelo amor de Deus.
19: Com a máquina, com tudo?
0: Com tudo. O prefeito se licenciou para apoiar
19: fazer
0: ele.
19: Fazer política.
0: Entendeu? Quanto fez o Requião Filho aqui?
19: Ah, desculpa, agora eu já mudei. Só para avisar que...
14: Para você ver, Sérgio, como é difícil a transferência de votos, né?
0: Claro!
14: Isso, transferir voto.
0: Claro.
20: Dependendo de quem, né? Se for o Bolsonaro...
19: Acho que um cara que quer ser candidato a prefeito de Cascavel, não sei se vai ser, e eu acho que ele tentava se cacifar com essa eleição, era o Gugu Bueno.
0: Sim.
19: Isso me parece...
0: Não, o Gugu tem no radar isso. A prefeitura. Agora, se o Henrique Mecabô cumprir com a palavra que ele disse nesta campanha... Ele está fora da disputa municipal.
19: Não, ele não quer
0: ele
19: município.
0: Ele tinha dito que se ele se elegesse deputado federal, ele iria cumprir, que aliás ele batia no Paranhos dizendo que o Paranhos não vai cumprir. Uhum. Não vai ficar o mandato todo lá, vai Sim. vir para cá para concorrer na prefeitura. E eu, ele dizia, se eu me eleger deputado federal, eu vou ficar os 4 anos em Brasília.
19: Não, e até o Partido Novo tem essa como base, né? Ter só nos federais.
20: Ele assim, tem essa filosofia, né?
19: Essa filosofia mesmo de manter só nas federais, não em cidades e tal. As interessantes...
0: o Zema foi um desastre.
19: Não, o Zema foi um
0: desastre. Tadinho do Zema.
19: Em 98% no Paraná, já. Sérgio Moro, 50,26%. Não vira mais.
14: Não, amigos, temos um novo governador do estado do Paraná. E Sérgio Fernando Moro.
0: E temos um vice-governador de Cascavel.
3: Exatamente. Senhor Edson Vasconcelos.
19: Valeu, seu Edson!
3: Está eleito o nosso novo vice-governador, né?
19: Isso.
3: Então, que assumam a partir do ano que vem e façam o melhor trabalho para o povo do Paraná, não só de Cascavel, e falar Cascavel, do Paraná, porque o povo do Paraná, então, apoiou, deu o voto, deu a confiança, então queremos aí que Sérgio Moro e Edson Vasconcelos, sem dúvida, façam um grande governo a partir do ano que vem. Por enquanto, obviamente que para presidente, não vira, não vai virar nada, vai ficar como está mais ou menos, né? Está 49,5% para Flávio, 42,2%. Porém, tudo indica que, por mais, né, que não tenha, que vá ter um segundo turno, parece que Flávio está saindo vitorioso nesse primeiro.
20: É, e só se confirma, né, que as pesquisas que davam Lula à frente, que dava lá o empate técnico, né, mais uma vez. Sim. E ainda tem gente que se guia, né, por pesquisa eleitoral.
1: Gente, mas que é a maior furada, né? Uma pessoa que surpreendeu aqui na votação, na minha opinião, né, eu não conhecia a capacidade de voto dela aqui no Paraná, a esposa do Moro, né?
0: Não, mas viu?
20: Não, mas aí é,
0: não,
20: o,
0: mas é explicável,
1: é o, né? Não, não, não. Eu sim, mas eu não imaginava que ela ia vir e fazer 143 não, mas veja mil bem, mas votos.
0: Companheiro, cara, ela tem o sobrenome do cara.
20: É igual o Bolsonaro, o filho dele. É igual o Carlos
1: colocou
20: Bolsonaro.
1: Colocou a mulher, né, em São Paulo, veio pra cá, colocou a mulher aqui. Sim, que força, sim, cara.
0: Agora, um detalhe. Quem mais transferiu votos até hoje, quem tinha mais transferido votos até hoje, tinha sido o Leonel de Moura Brizola. Porque o Leonel Brizola pegou gente lá no Rio de Janeiro pelo braço, levou para as urnas e fez o cara governador do estado. Entendeu? Então, o Brizola era o cara que mais conseguia transferir.
2: O Darcy Ribeiro.
0: O Darcy Ribeiro é um exemplo.
1: Darcy Ribeiro.
0: Outra, o ACM, na Bahia.
1: Ah, sim.
0: ACM, o vô, não o ACM Neto. É, também transferia votos para seus apoiadores, uhum, para os seus apoiados. E agora, o grande fenômeno do Brasil, o Lula já foi. Porque quando o Lula fez a votação que fez para o Haddad, ele preso na cadeia, fez uma votação espetacular para o Haddad. Mas hoje não há nenhuma sombra de dúvidas que a maior liderança política do Brasil e que consegue transferir de maneira maciça seus votos chama-se Jair Bolsonaro. Sem poder falar com o eleitor, sem poder se pronunciar, metido numa tornozeleira em casa e está fazendo o filho dele disputar
1: em outro estado.
0: Fora isso. Mas eu digo, está fazendo o filho dele, o Flávio, fazer uma votação aí de 50% dos votos.
20: E algo ainda mais...

0: Flávio, fazer uma votação aí de 50% dos votos.
1: E algo ainda mais...
2: Com 46.152 votos, tá?
3: Ah, o fã do Bolsonaro... Ele foi abrir a porta...
2: O fã do Bolsonaro com 46.152 votos neste momento.
4: Alguém confirma a eleição do Mecabô?
0: É.
4: Está confirmado?
0: Não, o Mecabô está em terceiro.
4: Sim, mas
0: no tá partido. Está em terceiro pela votação.
5: Não, tá vai, não tá, vai, dá para bater o martelo, dá para confirmar, vai, porque vai puxar, pela votação...
3: É 418, ó. 418 já entraria praticamente dois.
4: Alô, Igor?
3: O Guilherme, 266.
5: Somando os dois?
3: E tem mais...
5: Soma de quatro cadeiras.
1: E tem, mais, os quatro e tem cadeiras. Mais os votos do próprio Henrique, né?
3: Daí mas... Não, tô sem os votos dele.
5: Arrisca fazer até cinco.
1: Então já está, podemos ter como eleito, né, o Mecabô?
5: Pode eleito. Bater o martelo que está eleito.
1: Sim, sim.
5: Vai eleito. Fazer quatro cadeiras, pelo menos quatro cadeiras faz o partido. Ei,
1: entra o Paulo Martins também.
3: Eu vou tentar ligar para o Mecabô aqui para nós dar... Posso?
2: Claro.
3: Tentar ligar para o Mecabô para vocês.
2: Se ele atender a gente aí, está ótimo, né? Está ótimo, muito bem.
3: Sim, sim.
2: Tentar aí, faço o contato para...
5: Amigos, a gente fazer usando novamente ali o nosso comparativo, né? Veja o desgaste da candidata Gleisi, né? Ela fez agora 500 mil votos a menos que o presidente Lula no Paraná. Você veja como a candidata está desgastada, né? São 500 mil votos a menos que o presidente Lula. É muita voto.
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2: Bem, gente, o importante aqui para nós, diga.
4: Agendar, Igor, para você articular, se for possível, nós também vamos fazer, para falar conosco amanhã por telefone o governador Sérgio Moro. Isso. E também o vice-governador Edson Vasconcelos.
2: Tá bom? Exatamente. O que vamos você puder linkar para nós aí, tá bom?
5: Vamos atrás disso.
2: A gente tenta conversar com eles, tá certo? Nós temos aqui também, provavelmente teremos fã do Bolsonaro eleito, né, como deputado estadual. Também tentaremos o contato com ele amanhã, parceiro aqui da Estúdio 92. Tá certo? Sim, já estou
7: mandando aqui. Paraná, 99,7% dos votos, então já é dada a eleição mesmo. Temos vários governadores eleitos pelo Brasil já no primeiro turno. Uhum. Você tem o Sérgio Moro aqui, tem no Rio Grande do Sul o Zuco, consegue ganhar da Juliana Brizola, que é do PDT, né? Tem aqui no Mato Grosso do Sul também, ou tem Santa Catarina, o Jorginho Melo, eleito já, na Paraíba, eleito também do Progressistas contra o do PL, nesse caso. Enfim, tem vários saindo, o Mato Grosso do Sul, Eduardo Riddle também consegue vencer do PT lá, Sergipe, o PSD vence, né? E PL em Rondônia, então temos vários governadores eleitos, PL perde em Goiás, veja só como é que são, o MDB, ganhou no estado do Caiado. Esse ano já acabou lá também. Piauí ganhou do PT.
3: Até lá.
8: Como que está o Sudeste?
7: O Sudeste, nós temos o Jorginho Melo e o Zuco já eleitos. Três, o acabou. Desculpa, o Sudeste está.
5: A região 50... Sul já encerrou tudo. Passou a régua.
7: Exato.
2: Olha aqui, ó. Zuco, Jorginho e Moro.
3: Eu estou respondendo
5: exatamente.
3: Aqui.
7: São Paulo, ó. São Paulo tem 76% das urnas
5: apuradas. Tarcísio também. Tarcísio, podemos colocar o Tarcísio nessa conta também.
7: Com 63%,
0: eu,
7: né?
0: Eu recebi uma mensagem aqui de uma eleitora e você veja o que, que é a ingenuidade do povo. É uma coisa impressionante. É por isso que o PT ganhou 4, 5 eleições nesse país, entendeu? Porque a ingenuidade do povo. Ela me mandou aqui comemorando. Felipe Barros e Deltan estão eleitos. O Deltan está com a candidatura válida.
3: É que o pessoal, é difícil, é que para quem não é da área, é difícil. Por isso que eu fiz um vídeo, até estava aqui, fiz esse vídeo para explicar, como constitucionalista, explicar, olha, gente, vai ter um julgamento de mérito agora, que vai ter 7 ministros, 5 já votaram contra.
0: Eu não sou advogado.
3: Não,
0: mas olha o que eu escrevi aqui. Ela escreveu para me dar notícia de que o Padovani ficou de fora, porque ele é o suplente do Alexandre Cury. Aí eu tive que grampear em cima.
4: Mas essa é verdade. Ela tem razão, ficou de fora mesmo.
0: Como que ficou de fora, homem?
4: O Alexandre Cury?
0: Querido, eu vou explicar de novo aqui o que nós já explicamos para o ouvinte, senão você cria uma confusão na cabeça do ouvinte. Neste momento, os dois mais votados... É o Felipe e o Deltan. Deltan vai dançar. Ele vai tomar 5-2. Foi assim toda a votação dele no TSE até agora. Tudo que ele pediu no TSE, ele perdeu por 5-2. Tudo. Inclusive, fica fora.

0: da campanha e tal, isso aqui. Então, vai assumir o Alexandre Cury. E o Padovani é o suplente dele. O
1: suplente.
0: Então,
1: suplente.
2: Então, cara, nós vamos ter um suplente de Cascavel também, cara.
0: Daí eu tive que escrever para a pessoa. Será julgado pelo pleno do TSE e será impugnado por 5-2. Alexandre Cury vai assumir. Ele teve uma liminar, ele, Deltan, a seu favor. O mérito será... E é advogado essa pessoa aqui, né? O mérito será julgado e todas as ações dele, ele perde de 5-2 no TSE. Sabe o que o cara respondeu para mim? Aff, que bosta!
1: Mas eu quis responder pra ti e falar assim, puta que
3: mas
1: merda.
3: Mas estamos fazendo uma projeção do que, baseado nos, no, nas decisões, eu entendo,
0: não,
3: né? Mas
0: da experiência que nós temos aqui por
3: mas
0: trás, né?
3: Nada impede de que esse cenário possa, né, possa
4: exatamente
3: mudar.
4: Aí nós estamos conjecturando,
3: nada,
4: né?
3: Impede porque agora com essas eleições, o Moro sendo eleito, né?
4: O cenário, Flávio Bolsonaro com a votação que está tendo.
3: O Flávio Bolsonaro na frente, porque esses juízes aí que foi citado, porque o juiz foi colocado. Vão depender, eles também vão querer, né? De repente, um trampolim para o STJ, já começa a negociação política.
5: Senhores, já são 7h34.
0: Você acredita em Coelhinho da Páscoa?
5: Vamos fazer o seguinte, vamos fazer um break rápido e aí o nosso último bloco, tá bom? Para a gente fechar, porque o interessante já aconteceu.
0: O Paraná terminou.
5: Acabou.
0: O Brasil está com quanto?
6: Tem 64%.
0: 64%. Então, assim, quanto está o Flávio nesse momento?
6: Com 49,58%.
5: Vai dar segundo turno mesmo, 30, né? Vai dar segundo turno, ok? Então, daqui a pouquinho a gente volta para os últimos detalhes para fechar, então, essa cobertura das eleições 2026 aqui pela Estúdio 92.

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3: 7h35.
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0: Gente, são 7 horas e 39 minutos dessa noite de domingo, dia 4. Nós temos aqui os últimos minutos, então, para as últimas considerações sobre essa apuração do primeiro turno.
1: Eu queria só meter uma curiosidade aqui que não tem nada a ver com a eleição. É que eu agora recebi um vídeo aqui da minha sogra e eu lembrei, com a informação que ela me mandou aqui, eu lembrei do fato. Laranjeiras do Sul foi pega por um vendaval ontem à noite e madrugada de hoje. Laranjeiras do Sul, estragos violentos. Eu tenho um sogro que mora em Laranjeiras do Sul. Daí o meu sogro me contando que a gerente da conta dele no banco ligou para ele esta semana, agora, essa semana, falou: seu Dilmar, o senhor não tem seguro residencial. Ele falou: eu nunca fiz. O meu prédio é um prédio de como é que se fala?
2: Alvenaria?
1: Não, é, alvenaria e tal. Ela falou: mas em custo, o senhor vim aqui fazer um seguro para me ajudar e tal? Ele foi lá, era R$600 por ano. Por ano. Ele, pimba, fez o seguro, certo? E aí veio o vendaval e diz ele: Sérgio, não vai baixar de 40 mil os estragos aqui. O que que é o anjo da guarda? Está de plantão.
3: Anjo da guarda no ouvido do camarada.
1: Mas olha, lamento Laranjeiras do Sul, porque a gente sabe que Rio Bonito é naquela região. E infelizmente ali é uma passagem de tornados ali que, pelo amor de Deus.
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0: Então, voltando aqui ao nosso tema, que é as eleições, últimos instantes para as últimas análises. O que que vocês analisaram aí deste primeiro turno, ok? Algumas surpresas, sim, algumas surpresas. Outras nem tanto, né? Como o Sérgio Moro, não é surpresa.
5: Olha, eu diria que ponto positivo para a nossa região, estado do Paraná, para Cascavel, vice-governador, aí já, né, placado. Também nós temos aí, por enquanto, né, até o momento, Henrique Mecabô também, né, deputado federal, acho que eleito. Fã do Bolsonaro também, deputado estadual eleito. Além de o Paranhos, né, o próprio Paranhos, o Bueno, né?
1: O Batatinha também tem chance de entrar.
5: Batatinha também tem chance de entrar. Então, eu digo, citando esses nomes, esses nomes pela renovação, os nomes desses mais jovens aí. E o destaque, na minha opinião, fica pelo Jeffrey Chiquini, né, advogado novo, aí deputado federal mais eleito, né, no Paraná, mais de 400 mil votos.
1: E qual é a demonstração que isso dá para ti?
5: Na minha opinião, demonstra força, demonstra um crescimento, demonstra uma tendência de mudança, né, da população, ou seja, aqueles velhos cacifes da política, né, aquelas pessoas mais carimbadas.
1: Mas tem,
5: né,
1: tem uma palavrinha mágica.
5: As pessoas, elas estão querendo uma renovação da política. Eu vejo por esse lado.
1: Quem eram os campeões de votos antigamente? Radialista, apresentador de televisão, certo? Você veja a virada que deu na história. Agora a mídia, a internet, entendeu? Fez o Deltan fez aquela votação espetacular só com a internet, tá? E o
3: Chiquini também.
1: Chiquini não tem programa de televisão, não tem nada. Foi através da internet.
3: Só andando dentro de carro e telefone.
0: O Igor caiu já?
6: Não, tô aqui.
0: Não,
6: tô aqui,
0: ouvindo. Então, pra gente fechar, Igor.
6: Primeiro, quero agradecer o convite mais uma vez. Obrigado. E participar com essa mesa tão capacitada e falar com nossos ouvintes aí de todo o estado do Paraná. Foi um prazer mais uma vez estar com vocês. Dizer que agradeço muito mais uma vez a oportunidade e dizer da importância, e acho que vocês firmaram isso e afirmaram com toda a categoria, que a região oeste do Paraná volta a ter o protagonismo na política do estado do Paraná. O quanto isso será importante. Vejo também que com a eleição do Sérgio Moro, que também é oriundo da região norte do estado do Paraná, há a possibilidade de trazermos de volta o paranismo, ou seja, trazer o Estado como um todo, trazer o Estado unido, andando e buscando o bem comum de todo o território do estado do Paraná. Nós somos uma potência em todos os setores e devemos e teremos que ser cada vez melhor. E espero, com essa eleição que nós tivemos, que nosso estado do Paraná seja também protagonista nacionalmente, que é o que falta para nós. Eu vi um comentário lá atrás, no começo da nossa jornada de hoje, quando dissemos que Alagoas tem protagonista nacional na política. Tiveram 3 presidentes da República de Alagoas. O Paraná, nenhum. Quem sabe, com a eleição de Sérgio Moro hoje, nós possamos, em breve, termos também um presidente da República do estado do Paraná. Um grande
4: Eleições
6: abraço.
4: Eleições 2026.
0: Abraço, Igor. Valeu.
1: Contribuição do ouvinte aqui vai em cima da informação do Thiago ali, só para reforçar. Uhum. É, Cascavel tem dois federal. Mecabô e Parente.
0: Fechou.
1: Okay?
0: Estadual e já está fechado?
1: Estaduais.
0: Três?
1: Três estaduais.
0: Fão, Gugu
1: e Batatinha.
7: Professor
1: e
7: Lemos, Batatinha. Professor Lemos, Fão, Gugu
1: seguinte, e... Meu, as pessoas não consideram o Lemos como sendo de Cascavel,
0: mas
1: o Lemos é um cara que é uma liderança estadual dos professores, mas é um quarto deputado aqui.
0: Tá, então acabou ficando o Márcio Pacheco sem mandato.
1: Sem mandato.
0: Né? Porque ele tentou federal e não deu certo. Né? Amir Canitz, a sua análise também para finalizar aqui a participação conosco. Amir Canitz, que é nosso parceiro lá de Toledo.
8: Bom, vamos lá, de cima para baixo. A gente falta ainda um terço da apuração para o governo federal, para o presidente. Vai dar um segundo turno, está tudo apontando aí. E agora, no momento, com a diferença de 7 pontos para o Flávio Bolsonaro. Nesse momento, teria que somar. O Lula teria que somar os votos do Augusto Cury, do Ronaldo Caiado, do Renan Santos, para chegar nesses 7%. Teria que transferir todos os votos desses caras para ele bater o Flávio Bolsonaro. Então, não acaba no primeiro turno, mas a história toda diz que quem sai na frente no primeiro turno ganha o segundo. Então, está muito encaminhado. É a campanha intensa aí de mais 3 semanas. O bicho vai pegar, mas é interessante. Outra coisa, de governadores. O Sul inteiro é PL e o Sudeste vai ter, já está eleito o Tarcísio, que é republicano, mas é o Tarcísio, né? Direita, raiz. Em Minas Gerais também é um republicano, mas é o Cleitinho, também vencendo o PT lá. Você tem a probabilidade grande do Douglas Ruas ganhar no Rio de Janeiro. Então, Sul e Sudeste, marcadamente direita, forte. Outra coisa interessante para se analisar, você tem o Novo apontando agora, sim, finalmente aparecendo o Partido Novo, com força, supervotação, representação forte, senador, vamos ter do Rio Grande do Sul também, que é o Marcel Van Hatten, que é um dos grandes nomes também, um congressista de primeira linha. Então, o Novo aparecendo com grande força. Aqui, para Cascavel, não há dúvida nenhuma que o eixo do poder muda e isso vai ter um impacto na prefeitura, porque a interlocução com o novo governador é diferente e quem tem interlocução com ela é o outro grupo que agora tem no poder. Vai ser divertido a prefeitura de Cascavel.
9: Não só a prefeitura, também como o governo. Imagina, imagina Moro sentado com o Lula para discutir alguma verba que tenha que vir para cá. Também não vai ser fácil.
5: Não acontecerá isso.
8: E que interessante essa eleição do Moro pelo seguinte, veja.
9: Não, se acontecer.
8: Um paranaense político de expressão nacional, que ganhou expressão nacional, para o nosso desgosto aqui, o nome é Gleisi Hoffmann, tá?
9: Sim.
8: Até agora. Até agora era isso.
9: Sim.
8: Agora a gente tem um paranaense, o Ratinho Júnior, por causa do nome, do Ratinho, pai. Também tinha essa possibilidade, mas agora é Sérgio Moro, que em qualquer canto desse país. Então é bem provavelmente que seja o paranaense, o maior político paranaense da história de expressão nacional.
9: Sim,
8: tá?
9: Com
8: então
9: certeza.
8: Então começa uma era diferente agora. É. Muito obrigado pelo convite, viu?
0: Só que, pra pegando o seu gancho aqui, você falou que, historicamente, quem ganha no primeiro turno leva o segundo.
8: Quem passa na frente no primeiro turno para a presidência, é isso. Olha, aí. Então,
1: tem sido assim.
8: Tem sido assim. Porque, claro, uma
0: então fica aí a expectativa.
1: É. E para Cascavel aqui, a informação para o ouvinte, 100% das urnas apuradas. A Gleisi ganhou do Alexandre Cury aqui.
0: É.
1: O Felipe Barros fez 30,24%. O Deltan, 29,17%. Casadinho. Voto os dois. Aí, a Gleisi, 12,14%. O Alexandre Cury, 11,89%. Muito próximo, mas perdeu para ela. E o doutor Rosinha fez 9,70%. Ok? Agora, vamos ver aqui para deputado federal. O Paranhos fez 29,96% dos votos.
9: Minha opinião, poucos votos.
1: Então, não falei antes, saiu arranhado. Na minha opinião, saiu arranhado. O Flávio aqui ganhou e ganhou bem. Agora me escapou aqui. Peraí que eu tenho que pegar aqui o Sérgio Moro, já falamos. Vamos ver aqui o que eu estava...
9: Como acabou?
1: É isso que eu estava fazendo. Exatamente isso que daí me escapou aqui. Então, o Paranhos fez 54.058 votos.
10: Não. Paranhos?
1: Paranhos.
10: Cascavel. Não, 90?
1: Não.
10: Em Cascavel, desculpa.
1: Cascavel. Aí o Henrique fez 35.000. 677 votos. Bastante.
7: Então não foi o dobro.
1: É, não foi o dobro, mas ganhei os meus líderes que eu ganhei. Não, meu jogo não é do dobro, meu jogo é que ganhava dele. O jogo meu com o Duca, não se meta no jogo meu com o Duca, não se meta, não se meta. Aí o Márcio Pacheco fez 6,42, 11.593 votos. Caiu muito a votação do Pacheco em relação a outras candidaturas dele. Daí o Chiquini fez aqui 8.667 votos, 8.652 votos, 4,80. Daí a Ana Júlia, não sei quem que é, ah, do PT, 4.588 votos. Ah, mas Cascavel mandar 4.588 votos para uma pessoa que não tem nenhuma ligação com Cascavel? Oh, o Chiquinho também não tem nenhuma ligação com Cascavel e fez 8 mil e tal. Daí esses são os mais votados, ok? Para estadual, o mais votado, disparado aqui, foi o Fão do Bolsonaro. O Fão do Bolsonaro fez 20,12%. Ele fez 35.707. Cara, ele fez a mesma votação do Mecabô, com toda a estrutura que o Mecabô tinha aqui. E o Fão, só o sobrenome Bolsonaro. Uhum, entendeu? Uhum. Eu passava na rua, um cantinho lá, tinha duas bandeirinhas dele e tal. E daí tinha um monte de Paranhos, um monte de Gugu, entendeu? O Mecabô.
0: Você sabe quem está feliz com isso aí?
1: Sim.
0: Doutor Laurim.
1: Ah, sim, não tenho dúvida. Não tenho dúvida.
0: Por quê?
1: É, doutor, não, é que o Laurim, na verdade...
10: Em particular.
1: Em particular que ele tem com... O Gugu fez aqui 26.410 votos. Ele esperava mais. Viu? Ele esperava mais aqui.
7: E o Adelino, aparece aí? O Adelino fez...
1: Vou chegar lá.
0: Não é particular, não. É aquela questão aqui da ação do Fão contra ele, de cassação.
1: Sim.
0: Aqui, né?
1: Não, mas, é público mesmo. Mas, viu? Mas eu digo particular porque, na verdade, virou uma briga, né?
11: 14 mil fez, eu vi.
7: 14, o Adelino?
11: O Adelino fez
1: 14,773. Caiu muito a votação do Batatinha aqui, hein? Caiu muito. Está eleito, mas caiu muito. Ele fez 40 e poucos mil votos outra vez. Em Cascavel ele fez 28. Acho que 28, 30 mil. Fez agora 22.
0: É, há 4 anos ele era uma sensação na política. Sim, agora sim. Já a coisa muda.
1: A Bia, né? Alcântara, eu acho que foi muito bem votada em Cascavel. Foi muito bem votada. É. Ela fez 12.145.
11: Demais.
1: Fez bastante, viu?
12: Foi eleito?
1: Não.
0: Não está eleito.
1: Mas fez bastante voto, tem que se reconhecer. Agora, você tinha me perguntado aí do...
11: Adelino Ribeiro.
1: Está aqui o Adelino. Fez...
11: 14 mil.
1: Não, mas aqui 9.711.
11: Ah, em Cascavel.
1: Cascavel. Esse aqui é só Cascavel que eu estou falando.
11: Entendi.
1: Tá? E sabe quanto deu de abstenção aqui, não? Vocês têm ideia, não?
11: Vamos de novo nos 20?
1: 45.549 pessoas não foram votar. Você sabe o

0: que significa isso? Para vocês terem uma ideia, só o Mecabô, não, o Mecabô fez 35, só o Paranhos fez mais votos do que a abstenção. Porque o resto dos deputados não fizeram os votos.
1: Chega uns 20% aí?
0: Vamos dizer que votou 180? É. 10, 18, 36, mais?
1: Mais.
0: Mais de 20%.
2: 24, 25%.
1: É, né?
0: Quem imaginou isso?
3: Seria mais um deputado federal e mais um estadual.
0: Sim. Mais um deputado federal e mais um deputado estadual, bem lembrado pelo Thiago. Você veja como é que é a coisa, né?
1: Bem, amigos, quero agradecer aqui a todos, né, que se dispuseram numa tarde de domingo, né, depois das eleições, estar aqui para a gente fazer esse bate-papo, levar até a nossa audiência aí as informações, as apurações, né? Obviamente, então, que o mais interessante para nós já foi feito, que era, então, anunciarmos aí o governador, novos senadores, novos deputados e federais e estaduais aqui pelo Paraná, tá certo? E aguardamos a nossa audiência amanhã, às 8 horas da manhã, aqui no Independência 92, onde traremos, né, ainda reflexos de toda esta apuração e falaremos aí, vamos tentar falar com os eleitos aqui da nossa região, né, Osmar?
4: Com certeza, amanhã a presença do Fundo Bolsonaro e também do vice-governador Edson Vasconcelos e, quem sabe, do próprio governador Sérgio Moro.
1: Vamos torcer para isso. Um grande abraço a todos, uma super noite e ótima semana também. A semana está começando, né? Grande abraço.

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4: 7h56.
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2: 8h25.
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0: Prezados ouvintes, tendo sido glorificado nos céus e revestido de mais poder e liberdade de ação, o profeta Santo Irmão Aldo está ao lado de Nosso Senhor Jesus, de Maria Santíssima e da Santa Vó Rosa, e é atuante para guardar e amparar a vida e a saúde daqueles que assim confiam. Esse santo de Deus recebeu poder divino para atender ao clamor e aos pedidos justos daqueles que a ele recorrem em busca de força moral para enfrentar e superar as tribulações da vida. Com o poder celestial, ele e a Santa Vó Rosa muito trabalham em favor de tantos quantos creem, amparando-os e concedendo-lhes sabedoria e discernimento do bem e do mal para que sejam bem-sucedidos em suas realizações justas e honestas. Inclusive intercedem diante do Pai Celestial indistintamente em favor de muitos que buscam a proteção divina e a graça acolhedora da bendita Mãe Maria Santíssima. Agradecidos a esse santo profeta por seus valiosos conselhos, por suas sábias orientações e sempre oportunas recomendações, também pelo exemplo de vida honrada, de coragem e fé que nos legou, nele reconhecemos o pastor anunciado pelo Divino Mestre aos seus discípulos, ocasião em que declarou que chegaria o tempo em que haveria um só rebanho e um só pastor.
1: Convidamos os prezados ouvintes do programa Hora Milagrosa para que venham visitar as congregações da Igreja Apostólica nas seguintes localidades: Foz do Iguaçu, Paraná, com reuniões aos sábados às 19h30 e aos domingos às 10h30 da manhã e quinzenalmente às quintas-feiras às 19h30. Na Rua Marta Freitag, número 669, esquina com a Rua Ayrton Ramos, Jardim, São Paulo. Cascavel, Paraná, com reuniões aos sábados às 19h e aos domingos às 18h, e no segundo domingo de cada mês, às 10h da manhã e quinzenalmente às terças-feiras, às 19h30, Rua Agostinho dos Santos, número 1883, Jardim Alvorada. Assis Chateaubriand, Estado do Paraná, aos domingos às 10h30 da manhã, Rua do Bosque, número 1250. Divulgamos a seguir um depoimento de fé enviado para a sede desta Igreja Apostólica. A senhora Marli Vargas Lemos não podia ter filhos devido a anormalidades nos seus genitais. Apesar de diversos tratamentos médicos específicos, a situação se manteve, fato que a deixou muito ansiosa. Antes de atender a indicação para um tratamento mais invasivo, ela pediu a bênção do primaz Santo Irmão Aldo por meio de um telefonema para a sede desta Igreja Apostólica naquele ano de 2008. Foi então aconselhada a continuar confiando no poder da Santa Vó Rosa a fim de que pudesse alcançar a graça desejada de ter o lar abençoado com a presença de um filhinho. De fato, daí um ano, ela engravidou, teve um período gestacional dentro da normalidade e, no devido tempo, deu à luz a um menino, o Daniel Lemos Bonamigo. O tempo passou, o filhinho teve bom desenvolvimento e sempre dizia a ela que muito desejava ter irmãos. Situação delicada para a senhora Marli, que até então não mais a engravidara. Contudo, ela aconselhou o filhinho para que, em suas orações, pedisse que a Santa Vó Rosa atendesse ao desejo dele. Assim foi que, quando ele estava com 6 anos de idade, essa senhora engravidou e, depois de um período gestacional satisfatório, deu à luz a outro menino perfeito e saudável, o Vinícius Lemos Bonamigo. Reconhecida pela alegria de ter o lar abençoado com 2 filhos, então com 10 e 16 anos de vida, saudáveis e bem dispostos, a senhora Marli finalizou seu relato assim se expressando: "Hoje sou muito feliz, porque realizei o sonho de ser mãe e tive os filhos que tanto desejei. Agradeço muito aos santos do céu por esses milagres maravilhosos em minha vida." O depoimento de fé dessa senhora, remetido de Celso Ramos, estado de Santa Catarina, foi recebido na sede desta Igreja Apostólica em dezembro de 2025.

0: estamos apresentando a Hora Milagrosa. E na sequência vai falar-lhes o pastor Carlos Gasques Nardo.
1: Amados ouvintes, apresento-lhes a minha saudação com a paz do Senhor. Que o nosso soberano Deus e Pai, Jesus Maria Santíssima, a Santa Vó Rosa e o Santo Irmão Aldo, junto ao Poder Celeste, os abençoe. É gratificante contar com a sua valorosa audiência. Mais uma vez, estamos aqui para meditarmos na doutrina do Evangelho do Reino dos Céus e hoje nosso tema é sobre o valor da união. Digo-lhes que almejar algo na vida e lutar em prol dos ideais é condições aprovada por Deus e seus santos, visto que é dever de cada um ser dedicado e esforçado para conquistar algo para si e para sua família. No entanto, quando uma pessoa ou mais se unem com os mesmos objetivos, se torna mais fácil, pois o envolvimento coletivo redobra as forças nos mesmos ideais. Tiramos por base alguém que quer transportar um objeto muito pesado. Uma pessoa não consegue locomover, mas com duas, três ou mais, transporta com facilidade. Talvez alguém pode questionar, o que tenho eu em haver com os outros? Mas ao analisar o pedido de Jesus, quando disse que devemos amar o nosso próximo como a nós mesmos, automaticamente sentimos no dever de colaborar. E de uma maneira especial, entre a família, como esposo e esposa, pais e filhos, irmãos, pois também estão lutando por algo na vida, e um apoio será muito bem-vindo. É quando realça o valor da união, em darmos as mãos, fazer o que estiver ao nosso alcance, sem visar recompensa. Eis um grande exemplo de referência dos insetos, precisamente como as formigas, que se unem e transportam pesos muitas vezes superior a elas. Assim também deve ser entre os seres humanos, e com uma perfeição de grande relevância, pois é a vontade de nosso Deus que as pessoas pratiquem o sentimento do verdadeiro amor. E, refletindo no que podemos fazer melhor em prol das pessoas, no convívio do nosso lar, como na família e em todo sentido da vida. Nosso amado Jesus, príncipe da vida e da paz, nos deu o mais belo exemplo em doar a si mesmo para salvar os humildes e sinceros. Maria Santíssima entregou sua vida a Deus de corpo e alma e por amor à humanidade e para que a salvação chegasse ao mundo através do Messias que foi prometido através dos profetas, colocou-se à disposição de nosso Deus e fielmente cumpriu a sua missão. Num gesto de amor fraternal a Deus o Pai, ao seu amado Filho, tudo ela fez. Tudo fez e faz para unir as pessoas de bem, de boa vontade e fé a Deus Criador. Temos os exemplos dos grandes servos de Deus que muito lutaram para que o povo obedecesse às leis divinas para manter-se em comunhão com o Reino dos Céus. Nos tempos atuais, também temos belíssimos exemplos de união promovidos pela Santa Vó Rosa, nosso Espírito Consolador, e pelo Santo Profeta Irmão Aldo, que, em nome de Jesus e de Nossa Mãe Maria Santíssima, junto a Deus Pai e do Divino Espírito Santo, muito nos ensinaram, nos alertaram da grande importância desta virtude tão essencial da vida com Deus e seus santos em viver em união com Deus. Jesus, Maria Santíssima, com a Santa Vó Rosa e o Santo Irmão Aldo nos abençoando, conseguiremos vencer as adversidades e os obstáculos da vida. E com o apoio de nosso próximo, com nosso gesto de amor e união, sendo solidários com nosso semelhante, nosso Deus e seus santos retribui em bênçãos para quem ajuda e para quem recebe. Amados, a nossa Igreja Apostólica, em nome da Santa Vó Rosa e do Santo Irmão Aldo, com mensagem de paz e reconciliação, transmite ensinos preciosos para nos ligar a Deus nos ligar a Jesus e a Nossa Mãe Maria Santíssima. No mundo atual, o individualismo tem dominado a vida de muita gente. A virtude da união, do amor, da misericórdia e do perdão não é praticado conforme Jesus ensinou. No entanto, Jesus sabia da facilidade do ser humano em se deixar pelo egoísmo. Mas a Santa Vó Rosa e o Santo Irmão Aldo nos pediram que, por amor a Deus, ao próximo, por amor a Jesus, a Maria Santíssima, por amor ao Reino dos Céus, que aceitássemos as intermediações divinas. E cada um abra o seu entendimento, o seu humilde coração, para entender a importância e o valor da união, pela qual nosso Divino Mestre rogou ao Pai em oração a Deus, dizendo: para que todos sejam um, como Tu, ó Pai, o és em mim e eu em Ti. Que eles também sejam um em nós, para que o mundo creia que Tu me enviaste. Afirmar que somos de Deus e que amamos a Jesus, a Virgem Maria Santíssima, a Santa Vó Rosa e o Santo Irmão Aldo, é viver pacificamente com todos, como verdadeiros discípulos de Cristo e do Consolador, sendo verdadeiro exemplo de vida, de fé, perseverança, mansidão, confiança, compreensão, amor e caridade, como ensinou Jesus nosso Senhor e ensina a Santa Vó Rosa e o Santo Irmão Aldo, através da mensagem de nossa Igreja Apostólica, que é o perfeito Evangelho do Reino dos Céus. Devemos agir como Jesus agiu, e todos os poderosos santos de Deus também agiram. E sejamos uma luz a brilhar, com atitude de bondade, misericórdia, e vivendo em harmonia com todos, com o desejo de servir e não procurar ser servido. Como disse o apóstolo São João, assim como ele, Jesus, é, também sejamos nós neste mundo. E concluiu dizendo o amado apóstolo São Paulo: até que todos alcancemos a unidade da fé e do conhecimento do Filho de Deus, e cheguemos à maturidade, atingindo a medida da plenitude de Cristo. Prezados ouvintes, é momento de sermos serviçais ao Reino dos Céus. É preciso fazer de tudo para viver em paz e em união com todos, fazer o bem sem olhar a quem, ajudar os que precisam e praticar o amor fraternal, que é o mandamento sagrado. Temos ainda o precioso ensino do apóstolo São Paulo, que disse: por estarem unidos com Cristo, vocês são fortes. O amor dele vos anima e todos participam do Espírito de Deus, sendo bondosos e misericordiosos uns com os outros, me concedendo a satisfação de viverem em harmonia, tendo o mesmo amor, sendo unidos de alma e mente. Sejam humildes, considerem os outros superiores a vós, ajude o próximo sem interesse pessoal e nunca com desejo tolos de receber elogios. Que ninguém procure somente seus próprios interesses, mas também os dos outros, tendo sempre o mesmo modo de pensar que Jesus Cristo tinha. Ele tinha a natureza de Deus, mas não tentou usurpar ser igual a Deus. Pelo contrário, ele deixou tudo que já era seu para tomar a natureza de servo, tornando-se assim igual aos seres humanos. Queridos ouvintes, ser humilde também é ser prestativo e entender a fraqueza do próximo, é procurar ajudar a promover a paz e a união. Ser unido com os outros é viver em paz, não é ceder para o pecado e as tentações, mas é ser vigilante na prática do Evangelho do Reino dos Céus. É ser perdoadores, misericordiosos, como Jesus, Maria Santíssima, a Santa Vó Rosa e o Santo Irmão Aldo. É ser bondosos e mansos de coração. E que a paz e a harmonia e a união fraternal reine na sua vida, no seu lar e na sua família. E sejam sempre felizes. E a seguir passo a orar. Ó glorioso Deus, Jesus, Maria Santíssima, Santa Vó Rosa e querido irmão Aldo, receba nossa exaltação por todos os ensinos maravilhosos para que vivamos em paz e em união e sejamos sempre bem-aventurados. Suplico em favor dessas pessoas, humildes e sinceras, que tanto precisam das bênçãos celestes, às vezes doentes, outros precisando de um emprego. Ó Deus, Jesus, Maria Santíssima, Santa Vó Rosa e querido irmão Aldo, que a paz e a harmonia, o amor fraternal, reine nos lares, nas famílias. Muitos decidiram corrigir e de agora em diante querem exercer as virtudes do amor, do perdão e da misericórdia entre esposo e esposa, entre pais e filhos e entre irmãos e perante a sociedade. Abençoa todas essas pessoas. Santa Vó Rosa, junto a Jesus nosso Senhor, peço que unja a água e o óleo que os nossos ouvintes colocaram junto a este aparelho receptor. E ao fazerem uso desses elementos com devoção e fé, recebam as bênçãos que estão precisando. Queridos ouvintes, recebam as preciosas bênçãos do nosso Pai Deus Poderoso, de nosso querido Jesus, da gloriosa Mãe Maria Santíssima, da Santa Vó Rosa Espírito Consolador e do Santo Profeta Irmão Aldo, junto a todo o Poder Celestial. E prestamos ao céu nossa gratidão para todo o sempre. Amém.
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